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0: Bora, bora, gurizada, último bloco aqui do programa Brasil de Bombacha. Nós queremos agradecer com muito carinho a sua audiência, a parceria de todos, os nossos patrocinadores, emissoras e, é claro, a nossa gama, o nosso universo de amigos ouvintes aqui do Brasil de Bombacha. Que Deus esteja nos lares, nas mentes e nos corações de cada um de vocês. No próximo final de semana, estamos aqui de novamente para trazer para você o melhor da música do nosso Rio Grande no Brasil de Bombacha. Aquele abraço!
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7: Opa, está no ar mais uma edição do Programa Bailão. Eu sou Alisson Martins, é um prazer estar com você. Semana passada eu falei, hein, que a semana passe bacana, porque o Programa Bailão sempre tem novidade. É claro, sempre com novidade, música boa, de qualidade, você acompanha aqui. E hoje, já começo de cara, agradecendo o seu carinho, a sua audiência, e trazendo uma das bandas mais importantes do cenário de bandas do sul do Brasil, e do Brasil também, que é a banda Champion, da cidade de Portão, meu querido Renato, meu querido Alex, e toda a galera, não era Uber, Bailão e banda Champion bombando em todo o Brasil, claro, pelas redes sociais, você acompanha aqui a rádio.
8: Alô galera, Alex Alves, cantor da banda Champion, falando com vocês, e ouça em primeira mão aqui no programa Bailão a nossa nova música, não era Uber.

0: Brasilzão da banda Silverson. Teve também aí pessoal da banda Passarela e começamos com a banda Champion. Pode pedir aqui na rádio, hein? Sucesso com Não Era Uber, banda Champion. Vou para o intervalo e volto já.
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0: Maravilha! Depois de um super intervalo rapidinho, eu tô de volta por aqui, Alisson Martins do Bailão. Lembrando, para participar, pedidomusical.com.br. Dos meus amigos da cidade de Portão, no Rio Grande do Sul. Música do ano de 2019, hein? Tocou e ainda toca muito! Champion, mês que vem, a gente casa. Música do

0: Alô, segurança. É, eu não canto nada. Meu amigo Luciano que canta da banda Passarela. Passarela, Alô, segurança. Mercosul, versão bailão. Colado em suas mãos. Fiasco no bar. Flor da Serra e Champion, a primeira. Mês que vem a gente casa. Famosa música do Enrolão. Ah, coisa boa. É boa pra um, nem bom pra outro, né? Eu vou pro intervalo e volto já já.
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0: De volta no melhor e mais dançante programa do seu rádio, por aqui Alisson Martins. E aí, tudo bem com você? Seja bem-vindo, curtindo nossa programação. Essa emissora aqui é parceria tua de muitos e muitos anos. É um espetáculo saber que você dá aí aquele carinho pra gente, né? Compartilha nas redes sociais, sempre acompanhando nosso programa. Navisson, eu vou, mas eu volto!

efeito do álcool. 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Pérola Negra. Paguei pra ver Sétimo Sentido. Tá bombando. Também muitos pedidos. Gente, pedidomusical.com.br. Os atuais pra te dizer. E nave, nave, nave, nave som. Eu vou, mas eu volto. É assim, eu vou para o intervalo e volto já. Volta aqui no melhor e mais dançante programa do seu rádio, com muito prazer, no prazer da sua companhia, seu Alisson Martins. E aí, tudo certinho com você? Haha, é bom, é maravilhoso contar com a sua audiência. Porto do Som, casa comigo.

fechando em alto e bom som com a super banda Chopão, Sete Motivos, São Francisco Advogado, Cisco no Olho com Rainha Musical e Porto do Som, Casa Comigo. Este é o bailão, melhor e mais dançante do seu rádio, semana que vem eu tô de volta. Lembrando, hein? pedidomusical.com.br e as mais pedidas rolam aqui no programa. Um abraço e até semana que vem.

0: Araújo. Quem sim, Sunshine Band aqui na Caiçara, That's Way, clássico de 1975.
1: Essa aí é imortal, né, André?
0: Opa.
1: Meu Deus do céu, você toca até hoje.
0: Todo mundo adora.
1: Toca até hoje na pista, vou tocar hoje também essa aí.
0: E agora vem chegando o nosso momento romântico, nosso momento Caiçara Confidencial, chegando com o Lionel Richie.
1: Que fadão, é um fado. Que fadão, né, André?
0: 1984 é o ano. Hello.

0: aqui na Caiçara. Hello, de 1984. Esse é o nosso momento romântico, nosso momento Caiçara Confidencial aqui na Caiçara. Fechando por aqui o nosso primeiro tempo.
1: Vou tomar uma aguinha, André, mas não sai daí, não sai daí, hein? Já voltamos.
0: E em seguidinha tem Michael Jackson.
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0: André Araújo. De volta aqui na Caiçara com os embalos de sábado à noite. A Caiçara que vira uma pista de dança. A Caiçara em ritmo de festa. Vamos assim até a meia-noite com as mixagens dele, GDJ.
1: Maravilha, André. Seguindo então?
0: Seguindo, e vamos começar muito bem essa segunda hora. Vamos começar com Michael Jackson. Ele que tá na telinha.
1: Na telinha, e essa música tem o toque do brasileiro, né? Paulinho da Costa que fez a percussão dessa música.
0: E Butelão também.
1: É isso aí.
0: Don't Stop Till You Get Enough, 1979.

0: outra volta, mais a Olivia Newton-John aqui na Caiçara, o Summer Nights, do ano de 1978.
1: Essa dupla é a cara da Disco Music, né, André?
0: Bacana demais.
1: É o casal Disco Music, né?
0: É.
1: É os dois, né?
0: Tá, os dois na pista de
1: dança. É o casal Disco Music, verdade.
0: Gê, pra te seguir nas redes sociais.
1: Arroba Jerônimo Oficial, André. Instagram, Facebook, ele me chama, me pede música, me contrate, converse comigo lá, sugestões.
0: E daqui a pouquinho vai estar no Tradição.
1: Daqui a pouquinho, tá? Eu tô com o pé quase lá na rua pra chegar no Tradição, hein?
0: Tradição hoje com festa, o GDJ, Cabeção DJ, KCA DJ.
1: Isso aí, mais um monte de gente.
0: Né? Mais vários convidados aí, é claro, você que não pode faltar, né?
1: E só música 70, 80 e 90, André.
0: É, daqui a pouquinho eu vou contigo, então.
1: Vamos junto.
0: Agora aqui na Caiçara vem chegando o Lips Funk Tal, 1980.

0: Roy Orbison aqui na Caiçara, do ano de 1989, You Got It.
1: Esse, que sonzão, né? Que gozão tem esse Roy Orbison.
0: É, tá, baita embalo, hein?
1: Verdade.
0: Agora vem chegando o nosso momento romântico, o momento Caiçara Confidencial nos embalos de sábado à noite, vem chegando com Temptations.
1: Tem muito filme, né?
0: Do ano de 1964.
1: Filme Meu Primeiro Amor.
0: Meu Primeiro Amor, My Girl.

0: Richons aqui na Caissara, My Girl, que foi tema de filme, né, gente?
1: Que filme? Meu Primeiro Amor, André. 1991.
0: A música é de 64. Isso. O ano é de 91.
1: O filme, isso. André, e eu não, quando eu vi esse filme a primeira vez, eu não esperava que aí o ator morre, o Macaulay Culkin morre.
0: Ai, ai,
1: eu chorei, cara.
0: E tu pensou que era verdade.
1: E se eu olhar, eu choro de novo, né? Isso é emoção. É coração, né? Coração.
0: É muita emoção, é muita emoção.
1: Mas não é pra chorar aqui, é pra se divertir, né, André?
0: É verdade.
1: É pra
0: chorar só de felicidade.
1: Só de felicidade, isso aí.
0: Fechando por aqui a nossa conta por hoje, os embalos de sábado à noite, de volta próximo sábado, 10 da noite, eu e o GDJ.
1: Isso aí. Quem quiser me ver ao vivo agora, estarei no curso de adição, vou levar o Geraldo junto comigo.
0: Isso, vai junto. Fazer um passinho.
1: Fazer um passinho. Abraço, pessoal.
0: Valeu, G, até sábado que vem. Em seguidinho, aqui na sequência da Caissara, tem o bailão da Caissara com Paulo Fante. Um bom final de semana.
1: Fui.
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1: Tem de baixo astral. Vamos sacudir a poeira, dar a volta por cima. Desse jeito aqui, ó. Dançando muito no Bailão da Caiçara.

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1: O som da Caiçara vai ficando de fundo, mas a vibe boa continua. Intervalinho rápido, só pra você respirar fundo, curtir o cheirinho do café e ficar aqui comigo, do jeitinho que a gente gosta, juntinho, nesse domingo.
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1: E aí, dá a mão aqui.
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1: 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Então se liga, este momento é todo nosso. É você curtindo, sorrindo, dançando junto com o Bailão da Caiçara.

0: Atlante. Bailão na Caiçara já chegou ao final e foi muito bom contar com a sua companhia nessa madrugada. Ó, mas se liga na programação da Rádio Caiçara porque tem muita coisa boa vindo por aí.
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1: Oi, estamos aqui em mais um Show da Madrugada. Começando agora, e eu convido você a ficar aqui na Caiçara.

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1: Olha a madrugada aqui na Caiçara, e é muito bom saber que você está na nossa companhia, fazendo show da madrugada, participando, e eu convido você a ficar aqui na Caiçara.

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1: Olá, tudo bem por aí? Aqui na Caiçara é o Show da Madrugada e as músicas que fazem parte do seu repertório.
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1: Alô, amiga, alô, amigo. Torcendo, pedindo a Deus para que o teu dia seja de conquistas, realizações, botar planos em dia, ao teu gosto, que seja o gosto de Deus também. Vamos lá, amiga, bota força aí, bom dia!
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1: Eu tô aqui na tua madrugada, fazendo companhia pra você no plantão, mandando aquele forte abraço. Sabe aquele abraço que a gente se sente a pessoa mais importante do mundo, a mais amada? Pois é, então é esse abraço que a gente manda pra você. E a Caiçara tá contigo, hein?
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1: Opa, é a madrugada aqui na sua Caiçara. Obrigado pela companhia. Eu sei que tem aquele grupinho da Insônia que dorme, acorda, e nós estamos aqui para abraçar você. Boas energias aí.
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1: Olha, aqui na tua madrugada é Caiçara. Vê se não deixa a bobeira pegar. Acorda aí, porque tem música boa chegando.
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1: É a Caiçara na tua madrugada. Enquanto o sono não vem, o que você acha de dançar essa, hein? Fecha os olhos, mata a saudade, porque o show da madrugada é você que faz.
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1: E aí, parabéns pra quem hoje tá de aniversário. Olha, tô sabendo, hein, que você tá de aniversário hoje, vai o nosso carinho aqui nos primeiros momentos da data do seu aniversário. Não vou falar dia porque é madrugada ainda, então vai o nosso carinho, parabéns, felicidades, feliz aniversário. Parabéns aí pra você então, que você tenha um ótimo dia, tá bom? Parabéns, felicidades.
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show da madrugada. Eu tô aqui só de olho, hein? E muita música pra ti. Sabe que a Caiçara é 24 horas e a partir das 2 da tarde você tem um show da tarde.

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0: bom dia, companheiro Bonimar. É, fazia horas que eu não te enxergava por aí, que não.
1: Bom dia, senhor.
0: É, bom dia.
1: Fazia faz tempo que você vinha, é.
0: Mas, bom, tem isso, eu acho que faz muito mais de mês também, férias.
1: Faz, faz. Vai ter férias agora.
0: Hã?
1: Segunda-feira tem férias.
0: É, mas que férias é essa? Faz mais de mês.
1: Eu tava em férias do seu programa, agora eu vou ter férias do dia da rádio aqui.
0: Não, mas tava só o seu Edson aí. Tem nem melhor coisa.
1: Não, tem botão esse guri novo trabalhando, né, sabe?
0: Hã?
1: O cara já de idade, que nem eu, assim, tem que pegar mais fideto. Mais no meio da noite.
0: É, da noite. Tá muito vadio hoje.
1: Trabalha não, mais. Eu tô em outros horários, então.
0: É, hoje peguei o Bonimar aqui, né? É, também queremos cumprimentar a todos vocês aí que já estão... Quem está trabalhando, principalmente, né? É o pessoal da Rota e de outras empresas aí que trabalham 24 horas por dia, tá? É vigilantes, né? Isso, o pessoal da Rota é 24 horas, né? Mesmo, claro. Eu estou devendo para a Rota, não sei se consigo pagar agora esse mês. Tô devendo aqui para a Rádio Cultura também, mas tu não vai receber se não pague.
1: Ah, não, tem que pagar para receber, como é que eu entrei fera esse dinheiro? É brabo, né, senhor?
0: Coisa tá osca. É, tá osca mesmo. Cumprimentar o pessoal do interior aí. Aqui, olha, tem uma serração quase virando em garoa, não é mesmo? Já não dá para dizer que é serração, já quase que dá para dizer que é uma garoa. Uma garoa, já que tá as ruas molhadas aí, né? Aqui na cidade, não sei, no interior aí. Tá, pessoal? Nós aí, eu, Bonimar, eu fico até às 7h30 aqui. O Bonimar fica até quase perto do meio-dia, né? Hoje, capaz, tu vai trabalhar de tarde também.
1: 11h40 fica.
0: É. E o que é isso aqui que tá conversando aqui? Olha aí, agora. Hã? O que é isso aí?
2: Tá.
0: Vamos dar uma baixadinha aqui no som. Tá. Aí, ó. Ah, agora sim. Tá. Agora melhorou. E aqui tá. Tem uma chia. Começou a chiar aqui, meu. Tá, é, eu tá dizendo que eu fico até 7h30, o Bonimar fica até perto do meio-dia, quase, né? Isso aí, tu vai almoçar, né? Tu não quer almoçar comigo hoje?
1: Oi, tu vai uma despensa lá.
0: Quero ir lá na tua casa.
1: É, vou lá na despensa. Prepara uma carne bem gostosa, saculenta lá pra nós.
0: É, esse aqui é o Alvorada Pampiana, da primeira parte aí, quem nos apoia é Roda Pneu e Acessórios de Mitória. 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São as filas que ficam com vocês até 7h30 da manhã, tá, pessoal? Certo? Isso mesmo. E agora o Bom Demais vai anunciar qual é a música que vai rodar aí, as três primeiras aí na abertura do programa Alvorada Pampiana, neste domingo, dia 31, último dia do mês de maio. É? É 31 hoje, meu. 31.
1: É, amanhã é primeiro,
0: senhor. Maio, último dia, amanhã é primeiro de junho já, né? É amanhã, claro, hoje é primeiro.
1: É contigo a temperatura está 14, senhor. Então, vamos trazer a música para abrir o programa. Tiburcio da Estância, Socando Canjica. Tio Novo Araújo, Mate Novo. Tio Nanato, Homem da Marca Antiga.

Alvorada Pampiana, pessoal, é um programa domingueiro. 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

0: 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É isso aí, Bonima. 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Tá, tá, pessoal? Isso aí tá bonito. Eu não tenho a temperatura aqui, meu irmão.
1: 14 graus.
0: Hã?
1: 14 graus.
0: Tá 14 aí?
1: 14 graus,
0: mas
1: é.
0: Mas aí no...
1: Sim, no meu aqui.
0: Hã?
1: No meu aqui no computador aqui.
0: Sim, mas aí... Não, mas isso aí é onde tu está, né? 14 graus aí onde tu está aqui já é muito diferente. Tá? Então vamos botar música aí pro pessoal que estão ligados na cultura. Falta o quê? 8 minutos, tá faltando pra sair.
1: No meu celular também tá 14, é isso aí mesmo. No meu celular aqui tá 14 também.
0: Tá. 8 falta pra 6 horas da manhã, hein? 8 minutos pra 6. Vamos botar música aí,
1: pessoal. Vamos trazer música gaúcha aqui. Velho Milongueiro é mentira desse louco. Edilon Ramos lançando a candidatura de João da Meda Neto ao meu país.

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Diz ele: caro compadre, este ano é de eleição. Já se escuta as lenga-lenga, as conversa e discursão, de modos que eu tô tirando minhas própria conclusão. Escolher um presidente merecedor deste posto, que não vai enganar o povo, nem morrer, nem ser deposto, faz um bocado de tempo que a gente não tem este gosto. Até agora estes homens só têm nos dado amargura. Já sofremos as inflação, sofremos com as ditaduras, e a tarde corrupção é uma doença sem cura. Vai daí que o Policarpo, pensando com meus botão, examinando os recursos, porque sim e porque não, resolvi ser candidato nesta próxima eleição. Plataforma de governo? Não tenho, mas ninguém tem. Tudo que os outros fizerem, eu posso fazer também. A intenção também é a mesma: entrar mal e sair bem. Igual a todos os outros, vou tirar minha casquinha. Vou criar novos impostos, aumentar os que já tinha. Cuidado as famílias pobres, começando pela minha. Imagina, meu compadre, Policarpo presidente, viajando de avião por tudo que é continente, beijando as crianças pobres, tão bonzinho e sorridente. Quando eu entrar no palácio para assumir a presidência, cercado de puxa-saco, me chamando de excelência, vou formar meu ministério na base da competência. Minha mulher, que controla meus ordenados mensal, gosta de contar dinheiro e acha que eu ganho mal, boto ela na presidência do nosso Banco Central. Tenho um cunhado veiaco que tá me devendo horrores. Vou botar no Ministério de Relações Exteriores. Cuidar da dívida externa, da calote nos credores. Aquele amigo que vive fazendo maracutaia, ganha terra dos governos, ocupa, mas não trabalha, este vai pro Ministério que faz a reforma agrária. Vai resolver o problema, ao menos da parentaia. Tem um compadre bicheiro, trapaceiro, que é um danado. Vai dirigir as loterias, que ele entende do riscado. Vai cuidar dos caixa dois e compra de deputado. Um primo vai pra fazenda, um tio pra educação, uma prima de secretária, na casa civil um irmão, que é pra eu governar tranquilo, sem ter medo de traição. Espero que o meu compadre, que é um homem inteligente, consiga aí uns votinhos com os vizinhos, com os parentes, e escreva na sua parede: Policarpo presidente. Em troca, vou dar emprego pro compadre e pra família. Um carro com placa preta, faculdade pra sua filha, apartamento mobiliado para quando for a Brasília. Siga tudo as instruções, conforme a carta lhe explica. Finalizando, um abraço do Policarpo e da Chica. E pode voltar sem medo, pior do que tá, não fica.

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0: 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Certo, pessoal? É, agora já são o quê? 6:10, 6:10, 14 graus. Olha, tem uma serração aqui na cidade de São Borja, que eu vou te dizer, tá quase virando em garoa, viu, Boima? Quase virando em garoa mesmo. Vamos botar a música aí então, né?
1: Márcio Correia, o velho tropeiro. Walter Moraes, marcas de um campeiro. E João Luiz Correia, as razões do Boca Braba.

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1: 6:21. 14 graus.
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2: É, por ali. Ó, o telefone lá do açougue Mini Mercado Prenda, agora é outro telefone. 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É, agora essas próximas músicas vou oferecer lá pro Antônio. O Antônio da Estufaria Central, a antiga estufaria do Serginho, ali perto da filhinha do produtor aqui na Barão do Rio Branco, né, Antônio? É estufaria central, isso. E tu quer renovar a tua sala aí, fala com o Antônio ali, que ele te garanto que deixa novinho, tá? Ele já levantou, disse que já vai dar banho pro cavalo, depois vai dar uma volta na cidade. É, seu Antônio mora aqui no bairro. Esse bairro aqui é o
4: Álvaro Batista? Floreiro aqui, não?
2: Lá em cima, lá.
4: Pois é, acho que é Floreiro, né?
2: Não sei. É. Não, Boa Vista. Você é de bairro Boa Vista, não é isso? É por ali. É, e o novinho também, o novinho disse que já está tomando mate, está oferecendo suas músicas para as amigas, para os amigos dele.
4: E o Oswaldo Carpes,
2: o senhor Oswaldo Carpes também está ligado. Mora, o Oswaldo mora aqui no Paraboi.
4: Paraboi, né?
2: É, eu acho que é ali por perto do mercado Alasca, por ali naquela zona.
4: É para trás lá do...
2: É na outra rua. Na Presidente Vargas, por ali.
4: Sabe onde mora a Dona Isabel Souza ali?
2: Hã?
4: Dona Isabel Souza? É por ali, por lado da Dona Isabel ali.
2: É, por ali. Isso mesmo, é para vocês então aí, tá? É. Eu vou oferecer também lá para perto de Neoporã para o Altamir ou Altair. É, eu vou. Tu lhe deu umas espigas de milho cateto pro João, ali, teu cunhado, né? João. É o marido da Clairezinha. Ele foi lá me fazer uma visita, me levou uma farinha de cachorro pronta, rapaz. Eu já comi a metade da farinha. O João me levou lá, ó. Essa semana que passou, seu João, esposo da Clarezinha, andavam os dois lá. Aí ele me disse que foi o milho cateto que veio lá, lá de pertinho, por onde mora o Altair, Altamir, o Altair. E por aí, hein? Plantou milho cateto, hein, pois é, de vez em quando, manda umas espigas pra nós aí. É, fazer uma farinha de cachorro, farinha de cachorro, meu. Tomar com leite, vou até contar. Até pra vocês aí, essas próximas músicas. Essa música aí do saudoso Pedro Hortaça.
4: Mas não é agora, é no outro espaço, né?
2: É no outro?
4: No outro, é que você pediu.
2: Hã?
4: Você pediu pra outro espaço, tocar uma música.
2: É. Então pode ser pro outro, nós vamos oferecer. É. Aí eu quero oferecer pro Adelto. Essa outra, aquela que eu até dei o nome da música, hein? Tá, com o saudoso Pedro Hortaça. É, Pedro Hortaça.
4: Mas toca agora nesse espaço ou no outro?
2: Toca agora nesse. É, pra. Eu quero oferecer pro Adelto essa música aí, né? É o Adelto. Será que já tá tirando o cambuí com chuva? É, tem que botar o poncho, senão tu vai ter molhar, vai sair um leite com água. É. Seu Adelto mora ali perto da Capela João de Barro, por ali, eu acho que tem, vai daqui para lá à direita, né? É para ti então, Adelto. É quem está te oferecendo, é o Antônio. Seu Antônio Ávila, que está te oferecendo essa música aí. Então,
4: mandou um alô ali para o Porão também, para o seu Nenê, tá sempre na escuta do programa lá.
2: Quem?
4: Seu Nenê.
2: Nenê?
4: Nenê é do pequeno ali, eu conheci, jogou bola com o pai na época, no tempo do pai. Diz que está sempre na escuta da cultura. Ah, seu Nenê é a esposa dele.
2: Eu vi um livro do Zé Luiz, fala no seu, no Bonimar, no Boni Lima.
4: Visto.
2: Fala. Agora no outro domingo eu vou trazer aí.
4: Vou rodar uma música aí do...
2: Uma poesia aí pro teu pai aí. Certo? Então certo. Vamos botando música para vocês aí.
4: Pedro Hortaça chegando para cantar Judiado da Idade, que nem o seu Elvio, assim, já tá judiado, né, seu Elvio?
2: É Judiado da Idade. Essa música é pro Adelto.
4: E pro seu Elvio também, né? Os dois também, ó. Parelho ali.
2: Pode ser.
4: Pedro Hortaça, então, Judiado da Idade. Pedro Hortaça, depois time de Galo. Telmo de Lima Freita, um domingo no resbalo. E Senaíma Icá, Cena Missioneira.
2: É 6h30 agora, cravado de 14 graus de temperatura.

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0: 6:44. 14 graus.
1: 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Eu tenho ali agora 13 para 7, tia. 13 minutos estão faltando para 7, 14 graus. 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É. Vamos botar música aí, né, para o pessoal que estão ligado na Rádio Cultura 1260, né, Bonimar? 10 minutos, falta para 7 horas, hein? 14 graus de temperatura. E tá uma serração daquelas de... tá quase molhando aí.
2: Vamos trazer para cantar, então, os Serranos aos Domingos, os Mirins, de Pai para Filho, Mano Lima, Saco de Gato.

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2: 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Tá? 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É. O Otávio lá em Maceu Baraco, mas já não, vai plantar, né? Tio Milo Cateto, me disse novinho. Vai fazer uma lavoura pra mim lá, pode fazer que eu. Quando for época de carpite, me liga que eu, se eu não for, eu mando o lobisomem carpite. Eu achei que o lobisomem ia estar lá em São Luís ontem, mas não foi. É o lobisomem.
3: O lobisomem não trabalha mais de capinagem. Agora está trabalhando só na internet agora.
2: É, ele está vendendo tempero verde ali. Tem uma senhora que tem ali na... Planta, ele só pega e vende.
3: Eu só enxergo ele na internet aqui, você vai fazendo comercial e coisa, mas de loja, coisa. Tá metido agora.
2: É. Não, mas eu não pego. Mas é capaz de não saber carpir mesmo, né? Eu sei que ele sabia correr de primeiro.
3: Mas o homem tá moderno agora, ele se modernizou, então ele tem outro ramo agora.
2: Ele já anda, te garanto que ele anda aí pela rua.
3: Agora ele é artista, ele sai nas lojas entrevistar os donos.
2: É outro que tá ligado na cultura, o Oswaldo. Tá, Oswaldo Barreto. Tá lá em Torres, por lá, né? Aí ele tá mandando uma música para todos os parentes aqui no bairro do Passo. É? Certo? José Carlos César também. José Carlos César, tá ligado? Ah, mora no bairro do Tiro? José Carlos César, bairro do Tiro ali. A dona Diva também, Camargo? Diva Camargo, tá ligada
3: com. E o pai tá velho, parece, né?
2: Hã? Ah?
3: O pai tá velho também.
2: O pai tá velho?
3: Eu acho que é a esposa da dona Diva aí.
2: Ele ainda tá na ela e trabalha no posto Santa Luz.
3: Santa Luzia. Isto.
2: É, ali o gerente ali é o Paulinho. Paulinho, galera que tá ligado conosco também. Ei, Paulinho, um abraço. Bom domingo pra ti e pra família toda. E o Natanael trabalha no posto ali, é frentista, é. Eu passo seguido por ali, eles me dão uns gritos de quando. Ali no posto Santa Luzia. Era um antigo posto de Checo ali, né? Isso. É para todos vocês aí, os frentistas do posto aí, né?
3: João Manuel Bica também tá ouvindo aqui.
2: É, João Manuel Bica tá na cidade ou tá lá no Rincão de Santana?
3: Acho que tá pela cidade.
2: Com essa serração, essa garoa, o que ele vai fazer lá fora? Nada. Bom, mas nem que tivesse sol, não ia fazer nada mesmo. Ele mandou.
3: Também tá na escuta de Itaxerê ali o seu Augusto Weber.
2: Augusto Weber?
3: Tá na escuta aqui no bairro Itaxerê.
2: Itaxerê?
3: Augusto Weber é o nome do senhor que tá tomando chimarrão ali.
2: O Itaxerê é o bairro do Novinho lá e do Ney das Trouxas.
3: Novinho tá dormindo agora até mais tarde.
2: O Ney das Trouxas está fazendo pão agora para vender. Se não for abatumado, tu leva lá em casa que eu. É. Mas se não for abatumado, hein, viu, Ney? É. Vendendo pão agora, tá certo? Pra todos vocês aí, então vamos botar essas músicas aí.
3: Mandar um alôzinho também pro Jorge Mendes lá na Noruega, que sempre tá na escuta da programação, hein?
2: Está longe de São Borja.
3: Ah, mas lá é 11 e pouco, tomando chimarrão, preparando uma carninha pra sair.
2: Já é outro horário essa hora lá.
3: É 5 horas de diferença?
2: Na Noruega. 5 horas?
3: É.
2: Mas então lá já é quase meio-dia.
3: Quase meio-dia já, né?
2: É. Quase na hora do almoço, Jorge.
3: Vamos lá almoçar com ele?
2: Vamos.
3: De avião?
2: Bateu uma música pra ele, então.
3: Então vou trazer aqui o Oswaldo Scafio, você já falou, né? Ele que tá escutando. Ele quer comprar essa bota que o senhor tava anunciando aí, pra trabalhar. Ele ia comprar essa bota aí que o senhor anunciou aí.
2: 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Mas tem que ter dinheiro para comprar lá, porque o Paulo não vende fiado, hein?
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2: 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Vamos botar a música, então.
3: É o Edilson Scafino, acho que eu errei o nome, senhor.
2: Ah?
3: Edilson Scafino.
2: Ah, o Edilson. Renatinho.
3: Tá, vamos trazer música, então, né, senhor?
2: Tá,
3: Gildo de Freitas, música, a vida de Rogério Santana. Tem cheirinha chimarrendo sozinho. E formiguinha, carreira do meu pago.

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1: 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Não quiser, tá aí uma oportunidade. Hoje tá ruim. Se tu não tem uma churrasqueira dentro de casa, tá aí. Hoje com essa garoa, apaga o fogo, hein? Tá quase garoando. É isso. Vamos botar a música, Manimar.
2: Teixeirinha, Chimarrinho Sozinho, Formiguinha, Carreira do Meu Pago.

0: É, Bonimar, são 7:28 já, falta só 2 minutos aí. 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E desejo a todos vocês um excelente domingo, né? Muita saúde, muita paz. E se for da vontade do Pai Velho, domingo que vem nós estamos novamente por aqui com Alvorada Pampiana, pessoal. Tá? Até domingo, se Deus quiser, e agradeço o trabalho do Bonimar Lima. E fiquem aí com as últimas músicas do programa. E até lá.
1: Tem mais uma mãozinha aqui, senhor. Aqui, bom dia, tô dentro das 5, batendo aqui na Teobaldo, ouvindo vocês e tio Elbio. Tio Dólar, que tá na escuta.
0: Tio Dólar?
1: Tio Dólar, é.
0: Então bota essa música pra ele aí.
1: Tá bom, chama então Porca Véia, Tropeiro, Ivan Taborda, Marca e Maragato, Índio Missioneiro, Iendo Silva e os Farrapos, Juntando os Trapos, e Reinaldo Mota, no meu velho Itacurubi.

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1: Sete horas e 37 minutos.
2: 14 graus.
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16: Olá, este é o programa Hora Luterana, um programa da Igreja Evangélica Luterana do Brasil. Hoje, domingo 31 de maio, dia da Santíssima Trindade. Convido o amigo ouvinte a que meditemos hoje sobre o tema A Grande Comissão. E o texto bíblico está registrado em Mateus, capítulo 28, versículos 16 a 20, onde nós lemos: Os 11 discípulos foram para a Galileia e chegaram ao monte que Jesus tinha indicado. E quando viram Jesus, o adoraram, mas alguns tiveram suas dúvidas. Então Jesus chegou perto deles e disse: Deus me deu todo o poder na terra e no céu. Portanto, vão a todos os povos do mundo e façam com que sejam meus seguidores, batizando esses seguidores em nome do Pai, do Filho e do Espírito Santo, e ensinando-os a obedecer a tudo o que tenho ordenado a vocês. E lembrem disto, eu estou com vocês todos os dias até o fim dos tempos. Amável ouvinte, ide por todo o mundo, fazei discípulos de todas as nações, batizando-os em nome do Pai, do Filho e do Espírito Santo, ensinando-os a guardar todas as coisas que vos tenho ordenado. Essa é a ordem do Senhor. E essa ordem é a razão de ser da Igreja, da qual centenas de milhões fazemos parte. O Rei Jesus envia os seus mensageiros ao mundo todo, e ele dá uma ordem ilimitada que se trata do mundo todo. Isto porque não havia e nem há região e nação na terra que não estivessem e estejam sob a jurisdição dele como rei. Proclamar o seu reino a todas as pessoas e povos, sem exceção. Essa é a ordem a qual a igreja deve a sua existência. E a igreja não é apenas uma sociedade, não é apenas um grupo de interessados, e ela não pode viver numa atmosfera particular. A igreja, pela vontade do Senhor Jesus, é a congregação das pessoas que se sabem enviadas ao mundo com a missão que lhes foi confiada pelo próprio Senhor, a missão de proclamar publicamente a verdade de que Cristo é Senhor e Rei, que a Ele foi dado todo o poder. Essa é a missão da igreja, é a missão da congregação local e é a missão de cada cristão individualmente. E não há exceção nem dispensa. Um cristianismo que se contente com a sua própria existência, conformando-se com o fato que sempre ainda há pessoas que não conhecem o seu verdadeiro Rei e Senhor. Um cristianismo que nada mais sabe de sua missão para com o mundo. Certamente será como uma luz que não ilumina, ou como o sal que perde a sua salinidade e não serve mais para temperar os alimentos. Pelo testemunho de seus discípulos, pela pregação da igreja, Cristo mesmo chama as pessoas para si, para, nele, encontrarem o seu Rei e Senhor. E é pelo batismo que ele assume o poder, incorporando essas pessoas ao seu reino. Cristo exerce o seu poder, o seu reino no mundo, através de sua atuação pela palavra e pelo sacramento. Ele ordena: ensinem e batizem. Essa é a ordem. Ministrado em nome do Deus triuno, ele, o batismo, nos testifica que muito antes de nós podermos tomar essa ou aquela atitude, já o Deus eterno e poderoso tomou uma decisão sobre nós. E essa decisão, de sua parte, permanece em vigor para todo o sempre. A decisão que Cristo por nós morreu e ressuscitou, e que por Ele estamos reconciliados com o Criador, podendo, neste mundo de medo e terror, viver tranquilos e em paz, como seus filhos amados. Todos nós que fomos batizados, nós fomos não em virtude de nossa decisão pessoal, mas por força da ordem do próprio Senhor. Claro, podemos posteriormente tomar essa ou aquela atitude para com o fato do nosso batismo. Podemos esquecê-lo e desprezá-lo, não lhe dando nenhuma importância. Ou podemos fazer dele o fundamento sobre o qual edificamos a nossa vida. Mas, de nenhum modo, podemos desfazê-lo. De nenhum modo, podemos apagar o que Deus mesmo, pelo batismo, escreveu sobre a nossa vida toda. Eu sou o Deus e Senhor de cada um de vocês. Não quero faltar em sua vida, assim que, em todos os tempos, na alegria e no pesar, na luz e na escuridão, você pode estar certo de que sua vida tem um sentido e um valor eterno. E seja em qual for o caminho que eu o conduzir, será o meu caminho com você, o caminho do Pai que ama você. E Jesus segue: você não estará sozinho, não estará entregue a você mesmo ou a poderes desconhecidos. Você é meu e pertence ao reino daquele ao qual foi dado todo o poder no céu e na terra, também o poder sobre você e sua vida. Eis a grande e benigna promissão: eu estou com você todos os dias até a consumação do século. Vem o dia e a história toda vai ao encontro a esse dia no qual todo o mundo se curvará diante de Cristo, o Rei, e todas as línguas confessarão que Ele é o Senhor. Esse dia do futuro, para a fé, já é realidade presente, pois vale hoje o que o próprio Jesus nos diz: eu estou com vocês todos os dias. Vale para cada um de nós pessoalmente e vale para a Igreja. Por isso, nada precisamos temer a respeito de sua causa no mundo. Ele estará presente para conduzir-nos à vitória. Queira o Senhor Jesus conceder a cada um de vocês, queridos ouvintes, que seja testemunha de sua presença entre nós, que saibam de sua missão para com o mundo e que Ele, Jesus, leve cada um de nós a confiança na sua promissão: eu estarei com vocês, para que, obedientes e alegres, cumpram a minha ordem de levar ao mundo o meu evangelho e com ele a paz que excede todo o entendimento. Guarde, Senhor Deus, os nossos corações e as nossas mentes em Cristo Jesus, hoje e para sempre. Amém.
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1: 7:58. 15 graus.
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0: Mas Deus prova o seu amor para conosco, em que Cristo morreu por nós, sendo nós ainda pecadores. Logo muito mais agora, sendo justificados pelo seu sangue, seremos por ele salvos da ira. Com esse texto da Bíblia Sagrada e esta característica musical, como acontece todos os domingos neste horário e por essa emissora, está no ar e no seu lar mais um programa Boas Novas. Programa esse que é órgão de divulgação da Igreja Evangélica Assembleia de Deus no município de São Borja, cujo pastor presidente responsável por esse campo de trabalho é o pastor Sidney da Silva. Direção desta programação do pastor Ossir Caetano Chaves. A apresentação dos seus irmãos em Cristo, Carlos Augusto Chaves e Carlos Joceli Caetano Chaves, ao qual saudamos o irmão Carlos, já aqui conosco. Chegou alegre hoje, feliz, não sei se vai durar muito, mas está alegre esse rapaz hoje. Daqui a pouco ele estará saudando também os nossos irmãos e ouvintes. Agradecidos a Deus por mais essa oportunidade que ele nos concede, por mais esse domingo, um domingo de forte cerração, né, irmão Carlos? Quase uma garoa, já molhando o para-brisa do carro quando subíamos aqui para a emissora, e esperamos que melhore esse tempo e abra um sol, porque senão vai ser um dia bem difícil. 13 graus a temperatura nesse momento, a máxima é para chegar aos 21 graus neste 31 de maio de 2026, último dia do mês de maio. Agradecidos a Deus, estamos por estarmos já mais uma vez aqui nos estúdios da Rádio Cultura M 1260 para levarmos ao ar mais uma edição da programação Boas Novas. Queremos saudar em primeiro lugar o nosso pastor presidente, pastor Sidney da Silva, seus familiares, e em nome do pastor Sidney queremos saudar os demais pastores do campo, evangelistas, presbíteros, diáconos, auxiliares, a todos os dirigentes de congregação e a todos os membros da nossa igreja, é lógico, em especial aqueles que já nos dão o prazer da audiência. Queremos saudar você que nos ouve no AM aqui na cidade, no interior do município, cidades vizinhas. Também saudarmos você que nos ouve na internet, pelo aplicativo do celular, pela página da Rádio Cultura no computador. A nossa saudação em Cristo Jesus a todos vocês que nos ouvem aqui em todo o nosso estado, Santa Catarina, Paraná, São Paulo, Salvador, na Bahia. Pastor Gesiel já ligadinho conosco, nosso abraço ao pastor Gesiel e sua família. Queremos saudar os nossos colegas de trabalho, irmão Carlos Joceli, já está na tua disposição no 3431-5469. E na técnica de som, depois de vários dias, né? Seu Elvio já estava reclamando da ausência dele nesse horário. Bonimar Lima, abraço Bonimar, trabalhando conosco neste domingo. Paz do Senhor, irmão Carlos Joceli.
1: Paz do Senhor, irmão Carlos Augusto. A minha saudação a todos os ouvintes desta programação, a todos os membros, obreiros da Igreja Evangélica Assembleia de Deus, nosso pastor presidente, Merlene, e todos os familiares, sintam-se saudados na doce e gloriosa paz do Senhor. Realmente o irmão Carlos falou que estamos alegres, e a alegria do Senhor é a nossa força. É por isso que estamos alegres nesta manhã, que o Senhor tem nos concedido saúde, vida, para estarmos nesta programação mais uma vez, levando ao ar uma palavra de ânimo, de conforto, uma palavra de salvação a todos que ouvem.
0: Estamos alegres porque na nossa companhia temos muitos irmãos, muitos ouvintes, muitos amigos. E para vocês, vamos abrir a parte musical do nosso programa de hoje. Vamos ouvir com Jonatas Ambrosio e o cantor Júnior, Nunca Mais, 8 horas 5 minutos.

0: horas, 10 minutos, 8 e 10, é a Cultura de Sambódio, o programa Boas Novas. Ouvimos aí a primeira página musical do programa de hoje. Paz do Senhor, estamos na escuta, na Grande União. Que bênção está esse programa. Peça um hino com os cantores Osir e Carlos. É o Paulo César de Souza, da Granja União, interior do município, proximidades da Vila de Inhoporã. É, manda, é, está ouvindo e pede um hino com Osir e Carlos. Na sequência, você já vai ouvir o hino que você solicitou. Paz, primo e tio, estou na escuta hoje. Quero parabenizar a minha mãe, que na quinta-feira esteve completando seus 89 anos de vida. Que Deus venha abençoar a sua vida. Osorinho Chaves e família desde Joinville, Santa Catarina, homenageando a sua mãe e irmã Edith Chaves, que na quinta-feira que passou esteve completando seus 89 anos de vida. Vai a nossa homenagem, é, também então a tia Edith, né, que esteve aniversariando. E também no dia de hoje, certamente ali na Travessa Cabo Pinto, vai sair uma fumacinha revojada. A Zeni Terezinha, a tia Eza, aniversariando, vai um abraço, Eza, felicidade, saúde, paz, tudo de bom na tua vida. Abraço extensivo aos Orinho, Adelaide, Davidson, ali na Travessa Cabo Pinto. Também o Derli e a Josi sempre estão ouvindo a programação. É Mauí Chaves largando de volta para São Paulo. Eu e a Cláudia e a mãe felicitamos a Terezinha, nossa querida TT, pelo nível hoje, desejando muitas felicidades. Vou estar escutando pela internet. É o Mauir Chaves, então, que Deus abençoe, Deus guarde a viagem de vocês de retorno ao estado de São Paulo, à cidade de Santo André. Seu Adir, dona Terezinha, Boa Vista, nos ouvindo, nossa saudação. Irmão Cristiano Mancides, também na escuta do programa. Ele mandando fotos aqui da rua bem molhada, da serração forte. Nossas homenagens também ao irmão Cristiano Mancides, que no dia 25 esteve aniversariando. Muita saúde, irmão Cristiano, muita paz, juntamente com tua família. Nosso abraço também ao amigo Guaraci, amiga Marli, sempre ouvindo a programação, nos desejando um bom dia e um feliz domingo igualmente para vocês. Também vai nosso abraço, irmão Adil Marques, não mandou aqui, mas certamente trabalhando. Um abraço, irmão Adil, a você e toda a sua família, irmão Carlos Jocely.
1: Muito bem, queremos convidar para a Escola Bíblica Dominical, a partir das 9 horas, na matriz e em todos os setores. Na matriz e nos demais setores, lição de número 9. Para nós, ali no setor da Pentecostal, lição de número 8 ainda, Isaac, herdeiro da promessa, texto áureo, Gênesis capítulo 26, versículo 12, e semeou Isaac naquela mesma terra e colheu, naquele mesmo ano, 100 medidas, porque o Senhor o abençoava. Muito bem, Escola Bíblica Dominical, na matriz e em todos os setores de nossa cidade. Convidamos você a comparecer e aprender da Palavra de Deus. Também temos culto público na quarta-feira, no setor pentecostal, na sexta-feira, culto de ensino, no sábado, Escola Bíblica para as crianças e no domingo, Escola Bíblica para os adultos. Daqui um pouquinho estaremos reunidos ali, aprendendo da Palavra de Deus. Vai o nosso abraço à grande família Renzi, cooperadores desta programação, na pessoa da dona Tereza Renzi, também do Paulo César Renzi, da Nara Amaral Renzi, do Eduardo Renzi, do Felipe Renzi, do Clodomir Renzi e também a dona Tereza, que é a chefa da família ali. Vai o nosso abraço a todos. todos os irmãos que certamente estão ligadinhos nesta programação. Também vai nosso abraço para nossos parentes ali no Itacurubi, o Tito, a Ivanir e os demais parentes, Giza, Cláudio e demais irmãos ali no Itacurubi. Também espalhados por esse Brasil afora, o Márcio Família, Márcio Chaves, Pastor Márcio, Odile Leonilda, Maicon e família. Também o Mauir, que está retornando para São Paulo, e o Dorinho lá em Joinville, Santa Catarina. Também vai o nosso abraço para a Mana, que certamente ainda está hospitalizada, não me mandaram a notícia ainda, mas parabenizamos pelo seu aniversário mesmo estando hospitalizada. Também a Zeni, Terezinha, vai um nosso abraço, é a Mana mais velha e a Mana mais nova de aniversário. Que Deus abençoe a todos nesta manhã. Nosso amigo e irmão Cristiano Mancides, o nosso abraço a ele pelo seu aniversário também. E na escuta desta programação lá no bairro do Passo, o Volni Champ, ele diz que não perde uma programação. Que Deus abençoe o Volni.
0: Vai nosso abraço, nossa saudação para os nossos queridos ouvintes. A paz do Senhor, evangelista, estamos na escuta com a família. Manda um alô para o nosso amigo Cláudio Cardoso, lá da Várzea, que não perde um programa Boas Novas. Então vai um alô, nosso abraço ao amigo Cláudio Cardoso, lá na Várzea, que não perde o programa Boas Novas. E receba também as homenagens do Everton Pereira. Um abraço, irmão Everton, toda a sua família, que está sempre ligadinho na programação. Peço oração, é o irmão Érico Correia Lemos, pede oração porque se encontra enfermo e também agradece a Deus porque esteve completando mais um ano de vida. E o irmão Érico está cooperando com R$100 para o programa Boas Novas. Vai nosso abraço, irmão Érico, sua família, sempre é um ouvinte do programa Boas Novas. Também vai nosso abraço.

todos os ouvintes da programação, em especial o pastor Ossir, especial o pastor Dorasnaldo, que são muito amigos, do irmão Manuel Fanfa do Amaral. Nosso abraço, irmão Manuel, abraço extensivo a toda a sua família, que Deus venha abençoar ricamente. Vamos ouvir mais um hino, Bonimar. Vamos oferecer para todos que pediram, Ossir e Carlos, Porta Gloriosa.

0: Muito bem, retornamos aqui depois de ouvirmos Porta Gloriosa com o Siri Carlos na sequência da programação. Nosso abraço, nossa saudação é ao evangelista irmão José Luiz Braga Dornelles. Já pedi para o Bonimar aqui localizar ali a tua chamadinha para nós divulgarmos o 5º Congresso da Unifadesb. É que acontecerá nos dias 13 e 14 de junho. É, presença, preletor pastor Horácio Bittencourt, no louvor o cantor Roberto, da cidade de Curitiba, no estado do Paraná. Então, dias 13 e 14 de junho, no templo sede da Assembleia de Deus de São Borja. Vamos estar ouvindo então a chamadinha.
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2: Muito bem, ouvimos aí então a chamadinha do Congresso da Família. Está se aproximando agora esse Congresso da Família, agora no próximo mês de junho, todos convidados. A paz do Senhor, meu irmão. Anunciamos que no setor da Goulart, a partir das 9 horas, teremos Escola Bíblica Dominical, a lição de número 9, Jacó e Esaú, irmãos em conflito. Na direção da lição, na classe masculina, o presbítero Antônio Flores. No comentário, Éder Neves Leal. Na classe feminina, irmã Sônia Ferreira. Convidamos também para um grande e abençoado culto hoje à noite, a partir das 19 horas, pregando a palavra de Deus, nosso pastor presidente, pastor Sidney da Silva. Todos são bem-vindos. Também teremos culto hoje à tarde, a partir das 3 horas, na Maragata, na direção do diácono Reinaldo Menezes, e na pregação, o diácono Noé Trindade. Em nome do setor da Goulart, queremos homenagear o irmão Adão Ávila pelo transcurso do seu aniversário ocorrido no dia 28 de maio, quinta-feira passada. Que Deus lhe abençoe ricamente. Vamos mandar um abraço também ao irmão Milton da Costa, lá no interior de Santo Antônio das Missões. Querido irmão Milton, tinha dito que só ia poder ouvir depois das 8h15, 8h20, porque estava lidando lá com a bicharada, tratando os bichos, né, irmão Milton? Mas agora já pôde sintonizar, mandou a mensagem aqui. Então queremos saudar irmão Milton, toda a sua família, que Deus venha abençoar ricamente os nossos queridos irmãos, que sempre estão na escuta do programa. A paz do Senhor, meus queridos irmãos Carlos, quero mandar uma saudação a todos os meus familiares e a todos que estão na audiência, e também a minha esposa Suzana, que segunda passada esteve completando aniversário. Sempre que possível estou na audiência, irmão Márcio Souza, desde Sulina, no Estadão do Paraná. Nosso abraço ao irmão Márcio, que sempre está prestigiando esta programação. Gratos pela lembrança, ligado no programa aqui em São José dos Campos, é o pastor Márcio Chaves, a irmã Márcia, seus filhos, seus familiares. Nosso abraço também lá em Guarapuava, no Paraná, os tios Odil, tia Leonildo, Maico, os demais familiares. Deus abençoe esta família querida, que está no estado do Paraná e também no estado de São Paulo. O amigo Otaviano, da Estância do Sossego, no Rincão de Santana, na audiência da programação. Um abraço a você e toda a sua família. Paulo Rodrigues, hoje de plantão, trabalhando lá na cidade de Criciúma, Santa Catarina. E assim que dá uma folguinha, ele está ouvindo a programação. Grande abraço ao nosso querido irmão, Paulo Rodrigues, que está em Santa Catarina. Amanhã à noite, 19h30, ensaio geral em preparação para o congresso da Unifadesb. E também aqui o irmão José Luiz Braga está mandando um convite, jantar de casais, dia dos namorados. Com muito carinho, convidamos você e seu amor para uma noite especial. Então esse jantar será na data de 12 de junho, no horário das 20 horas, local salão ali da Assembleia de Deus, ao lado do Templo Sede. Jantar especial para o casal, com bebida, sobremesa, sorteio de brindes, o cardápio arroz branco, bife de frango ao molho branco, estrogonofe de carne, salada verde, salada de maionese e macarrão com bacon. Valor R$150 por casal. Então é convite do irmão José Luiz Braga, do Departamento da Família, promovendo esse jantar no próximo dia 12 do mês de junho.
3: Muito bem, queremos desejar ao nosso irmão, sempre cooperando na programação, boas novas, Paulinho do Mato Grande, nossos pêsames pelo falecimento da sua querida mãe. Estamos orando também pelo irmão Érico Correia, pede oração em seu favor, Deus abençoe o irmão Érico Correia. Também lá em Bento Gonçalves, a família do irmão Altivo Rocha Samborgense, toda a sua família lá em Bento Gonçalves, escutam a programação, boas novas, eles desejam ouvir um hino para o elevo espiritual da sua família, de todos os irmãos ali em Bento e também os irmãos aqui conhecidos em São Borja. O próximo louvor é para o elevo espiritual Altivo. Também o irmão Silvio Soares quer parabenizar o seu irmão e amigo Lucas Irasoque, que esteve de aniversário, ele mora em Taquara e certamente está escutando a programação, ontem esteve de aniversário e pede um louvor para seu elevo espiritual. Também a irmã do Adilson Schiaffino, ele sempre está ligando para a programação, ouvinte da programação, ele esteve de aniversário, sua irmã pede um hino para seu elevo espiritual. Uau. Também vai o nosso abraço para mais um parente, né, irmão Carlos? Que às vezes nós não falamos o nome dela, mas ela sempre está ligada. Esse dia me cobraram lá em Rosário. Também Eroni Chaves e o Sandro e família, né? Vai o nosso alô para eles e a programação para o elevo espiritual.
2: A paz do Senhor Jesus ao amigo e irmão. Venho me associar às homenagens à irmã Edith Chaves pela passagem do seu aniversário, desejando saúde, paz e longevidade. Fraterno abraço, irmão Jorge Borba e família. Quero mandar também meu abraço, minha saudação ao Luciano, a filha Tatiele, ao neto Joaquim, estão nos ouvindo lá no seu lar. Abraço, Joaquim, daqui a pouco vou estar te esperando. E também um abraço para a Dona Maria, o seu Otacílio, estiveram em visita aos amigos e familiares no Itacrubi, mas já estão de retorno em sua residência, em seu lar, certamente estão ouvindo a programação. Nosso abraço a eles. Também abraço lá no Rincão de São Ramão, a Ricardo Betim e sua esposa, sempre estão ouvindo a programação. Abraço, amigo Ricardo. Vamos oferecer o próximo hino que pediu o Cláudio, lá da família Guedes. Vamos oferecer também para os aniversariantes, dia 25, irmão Cristiano Mancides, dia 28, Edith Chaves, dia 30, a irmã Joaquina Moura, esposa do evangelista Manuel de Moura, lá na Encruzilhada. O nosso abraço, irmão Manuel, irmã Joaquina e toda a família. Dia 31, hoje, a Zeni Terezinha Chaves, a tia Eza, e no dia 4, o Everton Pereira. Olha aí, Cláudio, olha aí, irmão Josué, o Everton está nos convidando todos nós para um grande churrasco no próximo dia 4, comemorando o seu aniversário, estaremos todos presentes. Para esses aniversariantes e os que eu não tenho aqui também na minha lista, Daniel e Samuel, carpinteiro pregador.

0: 8:37 é o programa Boas Novas que você está ouvindo. Ouvimos aí Carpinteiro Pregador. Cláudio esteve ligando desde a estrada do Pessequeiro, está juntamente com seu pai, sua mãe e toda a família Guedes, homenageando o Everton Pereira pelo seu aniversário. E lembrando, Everton, que dia 4 é feriado, então melhor para todo mundo se reunir aí na tua casa para comemorar o teu aniversário. Eles vão vir lá com uma van lotada de pessoas desde o Itacrubi para comemorar contigo mais um ano de vida. A paz do Senhor, estamos na escuta deste maravilhoso programa. Queremos parabenizar nosso filho Marcos e a mana Leila Primedite e a Zeni pelos seus aniversários. Que Deus abençoe a todos. Pedimos um louvor. Obrigado, irmão Carlos, pela saudação. É a irmã Ivanir, desde o Itacrubi, também o irmão Tito. Um abraço a esses parentes, a essa família querida. Deus a abençoe ricamente. Paz do Senhor, irmão Carlos, estou escutando o programa. Está uma bênção de Deus. Irmã Marta, irmão Luiz, na Granja Streck. Também a paz do Senhor Jesus Cristo na audiência. Quero homenagear a irmã Edith Chaves pelo seu aniversário. Que Deus a abençoe e prolongue os seus dias. Também vai a homenagem para a prima Zeni Terezinha Chaves, que Deus abençoe, muitas felicidades, e para os demais aniversariantes do mês. É o evangelista irmão Moacir Chaves, que está homenageando os aniversariantes. A paz do Senhor, estamos na escuta, mando um abraço ao pastor Osir e a vocês aí do estúdio. É o Charles, do irmão Marquinhos, que está na audiência e mandando um abraço ao pastor Osir. Também mais uma aqui, paz do Senhor, estamos escutando o programa. Eu, Edelmiro Pedreiro, um abraço ao Edelmiro e sua família. Paz do Senhor, me chamo Damares e juntamente com a minha família gostaria de parabenizar a minha querida tia Selva Dias pela passagem do seu aniversário no dia de hoje. Muito bem, então é a Ruth, é a Damares, né? Aqui tá como Ruth, mas é a Damares, juntamente com sua família, parabenizando a tia Selva Dias pela passagem do seu aniversário. Queremos saudar já aqui conosco nosso pastor presidente, pastor Sidney da Silva. Paz do Senhor, Deus abençoe, pastor Sidney. Daqui a pouquinho também ele com a oportunidade da sua saudação.
1: Ligou para nós também ali do bairro do Passo, o Paulinho do Mato Grande. Ele está no trabalho e manda um alô para a sua esposa Edila, para a sua tia Eloy e para o seu grande amigo Vitelmo, soldadinho de Jesus, que certamente também está na escuta da programação. Vai nosso abraço para o Charles, para o Marcos e também para o Edelmiro Pedreiro, que sempre estão na audiência da programação.
0: Isto. Também o irmão Cristiano Mancides está dizendo assim: minha cunhada Terezinha está de aniversário hoje. Que Jesus abençoe sempre com muita saúde e ricas bênçãos junto com sua família, em nome de Jesus. Quem está assinando é a Esther, a Elisa, Cristiano e Ana Paula. Paz do Senhor, pastor Sidney.
2: Paz do Senhor, irmão Carlos Augusto, irmão Carlos Jocely, e saudando os nossos apresentadores do nosso programa. Nós cumprimentamos, saudamos todos nossos queridos ouvintes, nossos irmãos, a todos aqueles que estão aí sintonizados com a programação Boas Novas através da nossa Rádio Cultura, desejando as mais ricas bênçãos de Deus sobre a vida de cada um dos queridos e amados irmãos e amigos ouvintes que estão aí espalhados pelo nosso Rio Grande e nosso Brasil afora, acompanhando, ouvindo nosso programa. Nossa saudação muito especial a todos vocês que fazem parte dessa programação.
0: Muito bem, pastor Sidney, com a sua saudação inicial, daqui a pouquinho já estará entregando-nos a mensagem da Palavra de Deus. 9 horas, Escola Bíblica Dominical, Templo Sede, Subsede e demais congregações. 19 horas, culto no Templo Sede, também nas demais congregações, Subsede, Itaxerê, Betel, Betânia, também Vila Goulart, com seus cultos hoje à noite a partir das 19 horas. Durante a semana, na terça-feira, culto de ensino da Palavra de Deus no Templo Sede a partir das 19 horas e 30 minutos. E durante toda a semana, cultos nos pontos de pregação nas congregações da Igreja Evangélica Assembleia de Deus em nossa cidade. Vamos estar ouvindo mais um trecho de um hino e, na sequência, pastor Sidney com a mensagem O Céu é o Limite, Johnny Xavier e Gerson Rufino.

0: Muito bem, continuamos então com esse hino aí de fundo musical, Bonimar, nosso pastor presidente, depois dos avisos, dos hinos, das homenagens, estará nos trazendo a mensagem da palavra de Deus e no final, orando por todos nós, orando por todos os ouvintes e os pedidos de oração que têm chegado até esta programação.
1: Queremos, nesse momento também, meu Carlos, comunicar e anunciar aí que hoje também tem muitos trabalhos e atividades na nossa igreja. Ontem já estivemos reunidos ali com a equipe Semear, o irmão Joaquim, a equipe da tenda, ali no Euporã, juntamente com o irmão Cassiano, ali na residência do irmão Teófilo, irmã, que estão ali trabalhando para o Senhor, e a irmã Janinha. E foi uma bênção, a tenda estava lotada com todo aquele frio que estava, mas a população lá, as pessoas amigas vieram, participaram, foi uma bênção. Jesus salvou muitas almas, foi algo muito especial da parte de Deus. Estivemos lá com o pastor Rafael, nos acompanhando, nosso irmão Abimael, louvando o nome do Senhor Jesus, foi uma bênção. E hoje, novamente, tem um grande culto lá, a partir das 9 horas da manhã, na nossa tenda, e vai estar pregando a palavra de Deus o evangelista Ezequias, ali do Rincão dos Miranda, está já provavelmente se dirigindo logo para lá, e estará com os irmãos ali pregando a palavra de Deus, e nosso irmão Abimael louvando ao Senhor Jesus. À noite também, grandes cultos no nosso tempo sede. Também ali no Passo, no setor do Passo, estará ministrando a palavra de Deus, evangelista Ezequias, vai estar cooperando lá com o nosso irmão Mateus e a congregação, o setor do Passo ali, um grande culto. E à noite, ainda também mais outro grande culto, além dos cultos que temos na Betânia, na Betel, no Itaxerê, também teremos ali um grande culto ali com os irmãos ali na Goulart, onde vamos estar ali ministrando a palavra de Deus. Então temos cultos em todos os nossos setores nesta noite, e Deus tem uma bênção em cada lugar para cada um daqueles que estarão cultuando ao Senhor nosso Deus. Então deixamos aí o nosso convite, além da nossa escola bíblica, que hoje pela manhã está sendo ministrada em nossas congregações, em nossos setores, e Deus estará abençoando grandemente a vida de cada um daqueles que estão ouvindo, compartilhando e buscando o ensino da palavra de Deus. E nesta manhã nós queremos compartilhar, também felicitar antes, eu quero felicitar a todos os aniversariantes, irmão Carlos, todos que foram mencionados aqui no, na programação, desejando que Deus venha abençoar ricamente cada um aniversariante e que essa data seja uma data que marque nas suas vidas, gozando paz, saúde, alegria na presença do Senhor. Louvamos a Deus pela vida de tantos ouvintes, pessoas que muitas vezes nós nem conhecemos e são ouvintes assíduos através da internet, através de todas as formas, meios que hoje nos possibilitam alcançar centenas de lares, famílias e de vidas que são importantes e preciosas para Deus. E nesta manhã eu gostaria de compartilhar de uma palavra de Deus que nós encontramos em alguns textos bíblicos que eu quero citar e mencionar nesses minutos que temos para trazer a palavra de Deus. Em Provérbios, no capítulo de número 15 e o versículo de número 3, diz que os olhos do Senhor estão em todo lugar, contemplando os maus e os bons. Quando olhamos para esse texto, nós podemos dizer que Deus, Ele não nos lança fora de nada. E quando iniciamos aqui nesse texto, o sábio Salomão, escrevendo nesse livro de Provérbios, ele fala que os olhos, o olhar de Deus, o enxergar de Deus, estão em todo lugar. Deus contempla a todos os habitantes e moradores da terra. Ele contempla tanto aqueles que são bons, como também aqueles que são maus. Importante que Deus não lança ninguém fora do seu olhar. Muitas vezes pensamos que o olhar de Deus não está voltado para nós. O próprio profeta Isaías, no capítulo 59, e o verso 1, ele primeiro diz que a mão do Senhor não está encolhida para que não possa salvar, nem os seus ouvidos agravado para que não possa ouvir. Mas ali nesse texto está implícito também o olhar de Deus, as três grandes propriedades de Deus. Ele olha, ele vê e ele também escuta. Ele tem conhecimento de tudo. Também nós entendemos que Deus não lança fora nós do seu amor. Quando olhamos para o livro de João, capítulo 14, Evangelho de João, melhor, capítulo 3, e o versículo de número 16, nós vamos encontrar ali de que Deus não lança ninguém fora do seu amor. Diz a palavra de Deus que Deus amou o mundo de tal maneira que deu seu Filho unigênito para que todo aquele que nele crê não pereça, mas tenha a vida eterna. Deus nunca lança fora o ser humano do seu amor, tanto que é tão grande a demonstração do seu amor para com cada um de nós, que Deus ofereceu o seu próprio Filho, Jesus, para ele ser sacrificado por nossos pecados. Deus também não nos lança fora da sua graça, esse favor que é imerecível, esse favor que nós não éramos dignos, mas pela sua grande bondade, porque a sua graça é tão infinita. E o Paulo, escrevendo ao jovem obreiro Tito, no capítulo 2, verso 11, ele diz que a graça de Deus se há manifestado trazendo salvação a todos os homens. Deus não lança nós fora da sua graça, ou seja, do seu favor. Ele nos alcançou com a sua graça. E que precioso é quando somos abraçados pela graça de Deus, que é um favor que ele nos dá sem que a gente seja digno e merecedor. Eu quero louvar o nome do Senhor Jesus nesta manhã por tudo aquilo que ele tem feito por nós. E quero dizer nesta manhã que a graça de Deus, ela está sendo estendida para te alcançar, para te abraçar, e que o favor de Deus, ele é tão grande, é tão imenso, de uma maneira tão grande, que se manifestou trazendo salvação para mim e para você. Quando olhamos Deus não lançando fora, nós vemos que ele também não nos lança fora da sua misericórdia. O Salmo de número 100, o verso 5, ele diz que as misericórdias do Senhor são a causa de nós não sermos consumidos. Se não fosse a misericórdia de Deus, nós teríamos sido já tragados, destruídos, teríamos nos perdido. Mas a misericórdia de Deus um dia nos alcançou. E essa grande misericórdia, ela nos trouxe ao Senhor, pois a misericórdia do Senhor dura para sempre e ela é a causa de nós não sermos destruídos, consumidos ou derrotados. Ainda, Deus não nos lança fora do seu perdão. Nós louvamos a Deus porque o perdão está com o Senhor nosso Deus. Quando olhamos para a mulher pecadora que foi perdoada quando ela estava sendo perseguida pelos homens que queriam a condená-la, mas Jesus estendeu o seu olhar de misericórdia e ele lhe deu o seu perdão e ele deu ordem para que ela retornasse para sua casa, mas que ela não pecasse mais, que ela mudasse de vida e mudasse de atitude, e a sua vida seria uma vida transformada, perdoada pelo Senhor Jesus. Se não fosse o perdão de Deus através do sacrifício de Jesus, nós estaríamos perdidos, mas graças a Deus que o perdão, ele vem da parte de Deus através do seu Filho. E ainda, Deus não nos lança fora também do seu reino. Quando olhamos no Evangelho de Lucas 23 e 43, nós vemos que o ladrão da cruz, quando ele estava ali ao lado de Jesus, para juntos serem crucificados. Ele olha para o Senhor e contempla o Senhor Jesus e lhe faz um pedido: Senhor, lembra-te de mim quando tu entrares no teu reino. E Jesus, com o seu olhar tão grande, com o seu amor imenso, com a sua graça tremenda, com a sua misericórdia imensurável, com o seu perdão pronto para estender para aquele pecador da cruz, Jesus diz para ele: hoje mesmo estarás comigo no meu paraíso. E nesse momento, Jesus estende o seu perdão para aquele homem. Portanto, nesta manhã, abra o seu coração, receba o olhar do Senhor, o amor de Deus, a graça, a misericórdia, o seu perdão e o seu reino, para que você receba as suas bênçãos. Querido Deus e Pai maravilhoso, diante da tua presença estamos nesta manhã para te louvar, te agradecer, porque o seu olhar está voltado para centenas e centenas de pessoas que nesse momento estão nos ouvindo, acompanhando a nossa programação. Que a tua graça, a tua misericórdia possa se estender sobre a vida de todos nossos ouvintes, nossos amigos. Que todos possam ter um domingo abençoado. Estende as tuas mãos para auxiliar, socorrer e ajudar a todos aqueles que se achegam e se aproximam de ti. É o que nós te pedimos e rogamos em nome de Jesus. Amém.
0: Irmão Manuel de Moura, desde a Encruzilhada, está mandando um convite a todos os irmãos. No próximo dia 6 e 7 do mês de junho, é o aniversário do Círculo de Oração da Encruzilhada. Pregador Pastor Etiel da Argentina, cantores Carla da Argentina e Abimael de São Borja. Só nos resta agradecer a todos que estiveram conosco e queremos te convidar para, no próximo domingo, mais um programa Boas Novas. Bom dia, irmãos e ouvintes, na paz do Senhor.
2: Meu louco Deus.
3: Chegamos ao ponto final do programa Boas Novas. Voltaremos no próximo domingo, neste mesmo horário. 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
15: 9 horas e graus.
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Bom dia, irmãos e irmãs presentes aqui na Igreja Matriz e que nos acompanham pela Rádio Cultura de São Borja. A todos, a paz de nosso Senhor Jesus Cristo. Aviso: amanhã não haverá atendimento ao público na secretaria da paróquia. Acontecerá apenas o expediente interno. As inscrições para Eucaristia e Crisma iniciam nesta terça-feira. Podem ser feitas na secretaria da paróquia ou na comunidade a qual pertence. Queridos irmãos e irmãs, bendito seja Deus por este domingo, dia memorável, a Páscoa do Senhor. Hoje, a Igreja celebra a festa da Santíssima Trindade. Deus, em seu infinito amor, se revela a nós pela comunhão trinitária do Pai, do Filho e do Espírito Santo. Em pé, iniciemos a Santa Missa cantando.

0: Irmãos e irmãs, boa noite. Bom dia. É só para ver se eu assento na mesa, não. Desculpa. Essa noite eu não dormi, eu cheguei há pouco de viagem. Vamos começar de novo para ficar bonito para a rádio também, né? Bom dia.
1: Bom dia.
0: Agora sim. Que bom podermos nos reunir neste domingo para juntos celebrar o mistério pascal de Jesus, nesse dia em que a igreja celebra a Santíssima Trindade, solenidade do mistério de nosso Deus. Para bem celebrarmos, iniciemos, pois, em nome desse Deus que é uno e trino. Em nome do Pai e do Filho e do Espírito Santo.
2: Amém.
0: O Senhor esteja convosco.
2: Ele está no meio de nós.
0: Que bom podermos nos reunir e para melhor nos concentrar, feche os teus olhos, inclina a tua cabeça. Apresentemos ao Senhor todos os nossos erros, pecados e falhas. Peçamos ao Senhor a graça da sua infinita misericórdia, que se revela de forma especial no mistério redentor do seu Filho Jesus. E com muita fé e esperança no amor de Deus, juntos cantemos.
3: Canto penitencial 39.

0: Deus Todo-Poderoso tenha compaixão de nós, perdoe os nossos pecados e nos conduza à vida eterna.
1: Amém.
0: Senhor, tende piedade de nós.
1: Senhor, tende piedade de nós.
0: Cristo, tende piedade de nós.
1: Cristo, tende piedade de nós.
0: Senhor, tende piedade de nós.
1: Senhor, tende piedade de nós. Glorifiquemos a Deus cantando.
2: O hino de louvor que está na página 20 do nosso livro.

0: Oremos. Deus nosso Pai, enviando ao mundo a palavra da verdade e o Espírito Santificador, revelastes o vosso admirável mistério. Concedei-nos, na profissão da verdadeira fé, reconhecer a glória da Trindade e adorar a unidade na sua onipotência. Por nosso Senhor Jesus Cristo, vosso Filho que é Deus, e convosco vive e reina, na unidade do Espírito Santo, por todos os séculos dos séculos. Amém. Amém.
1: Podemos sentar. Passamos agora para a liturgia da palavra. Atentos, ouçamos as leituras.

0: Leitura do livro do Êxodo. Naqueles dias, Moisés levantou-se quando ainda era noite e subiu ao monte Sinai, como o Senhor lhe havia mandado, levando consigo as duas tábuas de pedra. O Senhor desceu na nuvem e permaneceu com Moisés, e este invocou o nome do Senhor. Enquanto o Senhor passava diante dele, Moisés gritou: Senhor, Senhor, Deus misericordioso e clemente, paciente, rico em bondade e fiel. Imediatamente, Moisés curvou-se até o chão e, prostrado por terra, disse: Senhor, se é verdade que gozo de teu favor, peço-te, caminha conosco, embora este seja um povo de cabeça dura. Perdoa nossas culpas e nossos pecados, e acolhe-nos como propriedade tua. Palavra do Senhor.
1: Graças a Deus.

sede bendito que sondais as profundezas, e superior aos querubins vos assentais. Sede bendito no celeste firmamento.

0: Leitura da segunda carta de São Paulo aos Coríntios. Irmãos, alegrai-vos, trabalhai no vosso aperfeiçoamento, encorajai-vos, cultivai a concórdia, vivei em paz, e o Deus do amor e da paz estará convosco. Saudai-vos uns aos outros com um beijo santo. Todos os santos vos saúdam. A graça do Senhor Jesus Cristo, o amor de Deus e a comunhão do Espírito Santo estejam com todos vós. Palavra do Senhor.
1: Graças a Deus. Em pé, vamos aclamar o Santo Evangelho cantando.

0: Proclamação do Evangelho de Jesus Cristo segundo João.
1: Glória a vós, Senhor.
0: Deus amou tanto o mundo que deu o seu Filho unigênito, para que não morra todo o que nele crer, mas tenha a vida eterna. De fato, Deus não enviou o seu Filho ao mundo para condenar o mundo, mas para que o mundo seja salvo por ele. Quem nele crê,

queridos irmãos e irmãs, que bom podermos nos reunir neste domingo da solenidade da Santíssima Trindade. Solenidade colocada dentro de nosso calendário litúrgico sempre no domingo após Pentecostes. Com certeza, muitos de nós, ao longo da nossa vida, já nos deparamos com pessoas trazendo alguns questionamentos acerca da existência e da natureza do Deus que nós acreditamos e professamos. Muitos perguntam: o que é Deus? Quem é Deus? Onde está Deus? Deus está morto? Pois bem, essas são perguntas que, se não tivermos uma fé bem viva, podem nos incomodar. Mas se tivermos uma fé viva, serão para nós como que uma alavanca para cada vez mais progredir no conhecimento acerca de Deus e da sua existência. E é justamente com este objetivo que a Igreja faz com que todos os anos os cristãos do mundo inteiro celebrem a Santíssima Trindade. Porque a Santíssima Trindade é Deus. Olhar para a Santíssima Trindade é perceber a existência de Deus. Vejam que o mistério da Santíssima Trindade, pelo ensino da Igreja, é reduzido nesta afirmação: Deus é uno, mas é trino. Um único Deus em três pessoas. Pessoas distintas, mas numa unidade e comunhão perfeitas. Este é o nosso Deus. Deus Pai, que cria. Deus Filho, que redime os pecados. E Deus Espírito Santo, que nos santifica. Esta unidade da Trindade existe antes de toda a criação. Às vezes, por alguns equívocos da nossa catequese, muitos católicos ainda pensam que primeiro existia um Deus Pai, que criou todas as coisas, só depois existiu Deus Filho, quando nasce no ventre da Virgem Maria, e só quando Jesus sobe para o Pai é que existe, então, passa a existir um Deus Espírito Santo. Não. Celebrar a Trindade é tomar consciência de que Deus Pai, Filho e Espírito Santo existem antes de toda a criação. E tudo foi criado por meio desta comunhão, desta unidade, deste diálogo de amor. Este é o nosso Deus, uno e trino. Vejam que a Igreja, ela é muito clara quando diz que esta realidade da Trindade é um mistério. Racionalmente, não temos como compreender o mistério. Somente à luz da fé podemos nos aproximar de uma certa compreensão, a partir daquilo que nos foi revelado, principalmente por Jesus Cristo, quando esteve neste mundo. Recordemos que nós somos finitos, e Deus é infinito. A nossa razão é limitada, e a razão divina, ilimitada. A nossa existência é finita, e a existência de Deus, infinita. Por uma questão lógica, jamais um ser humano conseguirá, neste mundo, compreender na totalidade o mistério da Trindade. E aí talvez alguém pode se perguntar: bom padre, mas se nós não conseguimos compreender o mistério da Trindade, por que reservar um dia do ano para celebrá-la? Porque Cristo revela a Trindade. Vejam que desde a criação do mundo, o ser humano foi criado de um diálogo de amor. São Basílio Magno, um bispo do século IV da era cristã, já vai dizer que no relato da criação nós temos isto muito claro. Enquanto Deus criou todas as coisas a partir de um imperativo, faça-se o dia.

passa-se a noite, passa-se a água, passa-se a terra. Quando Deus vai criar o ser humano, ele utiliza o verbo fazer na primeira pessoa do plural. Façamos o homem à nossa imagem e semelhança. Nós façamos o homem à nossa imagem e semelhança. Pois bem, São Basílio vai dizer, quem é este nós? Este nós é o Pai, o Filho e o Espírito Santo. Então, cada um de nós, filhos amados de Deus, fomos criados a partir de um diálogo de amor. Nós nascemos no seio da Trindade e, por isso, é para a Trindade que nós devemos nos voltar. Participamos, pela nossa natureza batismal, desta realidade mistérica, por mais que não a compreendamos. E é esta solenidade que hoje celebramos que é um convite a tomar consciência deste mistério. Vejam que as leituras de hoje, elas são pedagógicas. A pergunta é esta: como nós sabemos que Deus existe? A resposta que a Igreja nos dá é esta: nós sabemos que Deus existe porque Deus sempre se manifestou ao longo da história humana. Na primeira leitura, nós temos o encontro de Deus com Moisés. Moisés não viu o rosto de Deus. Deus se manifestou por meio de uma nuvem, por meio de uma voz. E ali entrega as tábuas da lei, para que o povo possa viver a fidelidade para com Deus. Então, no Antigo Testamento, o nosso Deus se manifestava de formas teofânicas. Ou seja, por meio dos sinais dos tempos, por meio dos anjos, arcanjos, por meio dos profetas. Mas uma realidade um tanto abstrata. Na plenitude dos tempos, o Evangelho vai nos dizer que Deus se dá a conhecer de forma concreta. Deus tanto amou o mundo que deu o seu Filho único para nos salvar. É em Jesus que nós conhecemos o rosto do Pai. Esta é a primeira afirmação do Ano Jubilar da Misericórdia, em 2017. Jesus é o rosto da misericórdia do Pai. Quer conhecer a Deus? Vá a Jesus. Quer se encontrar a Deus? Olhe para Jesus. Só que a segunda leitura nos mostra uma novidade. Este Deus que se manifestou no Antigo Testamento, por meio de sinais teofânicos, este Deus que se deu a conhecer no seu Filho Jesus, como nos mostra o Evangelho, é um Deus agora que quer também se manifestar ao mundo por meio da comunidade cristã, por meio da Igreja. É por isso que Paulo vai dizer à comunidade de Corinto: irmãos, vivam na paz, vivam no amor, porque só assim Deus habitará em vocês e vocês manifestarão a glória da Trindade aos seus irmãos. Vejam, Deus sempre se dá a conhecer no Antigo Testamento, em Jesus Cristo e nos nossos tempos, neste Novo Testamento. Queridos irmãos, celebrar a Santíssima Trindade é tomar consciência que fomos criados desta comunhão santíssima, mas que não somente fomos criados, mas mergulhados pelo batismo nesta Igreja, que é convidada a manifestar o amor da Trindade. A Igreja nos ensina que a Santíssima Trindade é a perfeita comunidade, fundamentada no amor. É a imagem da luz da Santíssima Trindade que deve viver, se comportar e se moldar a Igreja, a comunidade de discípulos, a comunidade de batizados, batizados em nome dessa Trindade. Logo mais as crianças serão batizadas na pia batismal e o padre vai dizer: eu te batizo em nome do Pai e do Filho e do Espírito Santo.
não somente nos tornamos criaturas pelo amor da Trindade, mas nos tornamos filhos por meio desta Trindade. Querida comunidade, que neste Domingo Santo possamos tomar consciência de onde viemos e para onde um dia devemos voltar. Não fomos criados para o nada, não fomos criados para o vazio, fomos criados por meio de um amor dialogante, e é para lá que nós somos convidados a voltar. E já no aqui e no agora, em comunidade, vivendo o amor mútuo, podemos experimentar um pouquinho desta realidade que hoje para nós ainda é mistério, mas que um dia somos convidados a contemplar face a face. Para encerrar e para compreender a missão das três pessoas da Trindade, é válida esta afirmação: Deus cria por amor, Jesus nos redime por amor, e o Espírito Santo nos santifica por amor. Viver o amor é responder a esta Trindade, a esta comunhão amorosa da qual somos convidados um dia a retornar. E guiados pelo Espírito Santo, possamos um dia contemplar esta glória nos céus e termos as respostas adequadas para as perguntas iniciais desta homilia. Feche os teus olhos e inclina a tua cabeça. Você que nos acompanha pela Rádio Cultura, faça essa experiência. Peça ao Senhor nosso Deus as luzes do Santo Espírito para que tu tome consciência da tua natureza e da tua filiação batismal. Viemos do amor da Trindade. Somos convidados a viver sob o amor da Trindade, para que um dia possamos novamente habitar neste amor, comunhão, que é a Trindade.

0: fé. Deus tanto amou o mundo que entregou seu Filho unigênito, não somente no mistério da encarnação, mas principalmente no mistério da morte e ressurreição. Olhando para a cruz de Cristo, renovemos e professemos nossa fé. Creio
1: em Deus Pai Todo-Poderoso, Criador do céu e da terra, e em Jesus Cristo, seu único Filho nosso Senhor, que foi concebido pelo poder do Espírito Santo, nasceu da Virgem Maria, padeceu sob Pôncio Pilatos, foi crucificado, morto e sepultado, desceu à mansão dos mortos, ressuscitou ao terceiro dia, subiu ao céu, está sentado à direita de Deus Pai Todo-Poderoso, donde há de vir a julgar os vivos e os mortos. Creio no Espírito Santo, na Santa Igreja Católica, na comunhão dos santos, na remissão dos pecados, na ressurreição da carne, na vida eterna. Amém.
0: Apresentemos com toda a confiança ao Senhor nosso Deus as nossas preces, que terá como resposta, Fernanda.
2: Ouvi-nos, ó Pai, por vosso Filho no Espírito Santo.
0: Ouvi-nos, ó Pai, por vosso Filho no Espírito Santo.
3: Deus Pai, quis se revelar à humanidade, escolhendo para si um povo, pela Santa Igreja, para que seja capaz de congregar todos os povos em um só rebanho, rezamos ao Senhor. Ouvi-nos.

0: Ó Pai, por vosso Filho, no Espírito Santo. Deus Filho ordenou à Igreja ensinasse e batizasse todos os povos pelos governantes para que promovam a liberdade religiosa e defendam leis que realizem a dignidade humana, rezemos ao Senhor. Ouvi-nos, ó Pai, por vosso Filho no Espírito Santo. Deus Espírito Santo, socorre a fraqueza daqueles que já não sabem mais como orar, pelos que sofrem, para que encontre no Paráclito o consolo em suas tribulações, rezemos ao Senhor. Ouvi-nos, ó Pai, por vosso Filho no Espírito Santo.
1: Rezemos também essa prece especial por todos aqueles que logo mais serão batizados, criados no amor da Trindade, logo mais, em nome da Trindade, se tornarão filhos participantes deste mistério da Trindade. Rezemos ao Senhor.
0: Ouvi-nos, ó Pai, por vosso Filho no Espírito Santo.
1: Então, no final dessas preces, queremos rezar uma Ave Maria, suplicando a intercessão da Boa Mãe de Deus, ela que em tudo acolheu o amor da Trindade, rezando de forma especial pelos três eventos, os três momentos que acontecem em nossa paróquia. Hoje acontece o GEM, né, o retiro do movimento da Juventude em Movimento, a vogalia do movimento de Cursílios. Também na comunidade São Roque está acontecendo o encontro paroquial de comunidades com a assessoria de Dom Edson Damian, ele que é bispo emérito de São Gabriel da Cachoeira, veio para assessorar este encontro. E também logo mais estaremos indo até Itaqui para o encontro da área de São Borja, do Movimento da Mãe Peregrina, acolhendo a irmã Daiane, irmã de Maria de Schenstatt. Então que esses três momentos sejam de fortalecimento de fé e principalmente de vivência no amor da Trindade. Ave Maria, cheia de graça, o Senhor é convosco. Bendita sois vós entre as mulheres, e bendito é o fruto do vosso ventre, Jesus. Santa Maria, Mãe de Deus, rogai por nós, pecadores, agora e na hora de nossa morte. Amém. Ofertório.
0: Façamos a nossa oferta juntos ao pão e ao vinho ofertados no altar. Enquanto isso, cantemos.
2: Canto da procissão de ofertas é o número 128. 1, 2, 8.
3: Bendito és tu.

0: orar, irmãos e irmãs, para que esta nossa família, reunida em nome de Cristo, possa oferecer um sacrifício que seja aceito por Deus Pai Todo-Poderoso.
1: Receba o Senhor por tuas mãos este sacrifício, para a glória do seu nome, para nosso bem e de toda a sua santa igreja.
0: Senhor nosso Deus, nós os pedimos, santificai pela invocação do vosso nome esta nossa humilde oferenda, e por meio dela, tornai-nos uma dádiva perene para vós. Por Cristo nosso Senhor.
1: Amém.
0: Amém?
1: Amém.
0: Ah, tá. Quem está dormindo é o padre, não vocês, né? O Senhor esteja convosco.
1: Ele está no meio de nós.
0: Corações ao alto.
1: O nosso coração está em Deus.
0: Demos graças ao Senhor nosso Deus.
1: É nosso dever e nossa salvação.
0: Na verdade, é digno e justo, é nosso dever e salvação dar-vos graças sempre em todo lugar. Senhor Pai Santo, Deus eterno e todo-poderoso, com vosso Filho unigênito e o Espírito Santo, sois um só Deus e um só Senhor. Não uma única pessoa, mas três pessoas num só Deus. Tudo o que revelastes, e nós cremos, a respeito de vossa glória, atribuímos sem diferença ao Filho e ao Espírito Santo. Portanto, proclamando nossa fé em vossa verdadeira e eterna divindade, adoramos cada uma das pessoas na mesma natureza e igual majestade. Por isso vos louvam os anjos e os arcanjos, os querubins e os serafins, que não cessam de proclamar todos os dias, cantando a uma só voz.

0: Na verdade, vós sois santo, ó Deus do universo, e tudo que criastes proclama o vosso louvor. Porque por Jesus Cristo, vosso Filho e Senhor nosso, e pela força do Espírito Santo, dai vida e santidade a todas as coisas, e não cessais de reunir para vós um povo, que vos ofereça em toda parte, do nascer ao pôr do sol, um sacrifício perfeito. Por isto, ó Pai, nós os suplicamos. Santificai pelo Espírito Santo as oferendas que vos apresentamos para serem consagradas, a fim de que se tornem o corpo e o sangue de vosso Filho, nosso Senhor Jesus Cristo, que nos mandou celebrar estes mistérios.
1: Enviai o vosso Espírito Santo.
0: Na noite em que ia ser entregue, Jesus tomou o pão, pronunciou a bênção de ação de graças, partiu e o deu a seus discípulos, dizendo: tomai todos e comei, isto é o meu corpo, que será entregue por vós. Do mesmo modo, no fim da ceia, ele tomou o cálice em suas mãos, pronunciou a bênção de ação de graças e o deu a seus discípulos, dizendo: tomai todos e bebei, este é o cálice do meu sangue, o sangue da nova e eterna aliança, que será derramado por vós e por todos para a remissão dos pecados. Fazei isto em memória de mim. Mistério da fé.
1: Anunciamos, Senhor, a vossa morte e proclamamos a vossa ressurreição. Vinde, Senhor Jesus.
0: Celebrando agora, ó Pai, o memorial da paixão redentora do vosso Filho, da sua gloriosa ressurreição e ascensão ao céu, e enquanto esperamos sua nova vinda, nós os oferecemos em ação de graças este sacrifício vivo e santo.
1: Aceitai, ó Senhor, a nossa oferta.
0: Olhai com bondade a oblação da vossa Igreja e reconhecei nela o sacrifício que nos reconciliou convosco. Concedei que, alimentando-nos com o corpo e o sangue do vosso Filho, repletos do Espírito Santo, nos tornemos em Cristo um só corpo e um só Espírito.
1: O Espírito nos una num só corpo.
0: Que o mesmo Espírito faça de nós uma eterna oferenda para alcançarmos a herança com os vossos eleitos, a Santíssima Virgem Maria, Mãe de Deus, São José, seu esposo, os vossos santos apóstolos e gloriosos mártires, São Francisco de Borja e Santa Teresa Verzeri, e todos os santos que não cessam de interceder por nós na vossa presença.
1: Fazei de nós uma perfeita oferenda.
0: Nós o suplicamos, Senhor, que este sacrifício da nossa reconciliação estenda a paz e a salvação ao mundo inteiro. Confirmai na fé e na caridade a vossa Igreja, que caminha neste mundo, com o vosso servo, o Papa Leão, e o nosso bispo Clésio, com os bispos do mundo inteiro, os presbíteros e diáconos, os outros ministros e o povo por vós redimido. Atendei propício às preces desta família que reunistes em vossa presença. Reconduzi a vós, Pai de misericórdia, todos os vossos filhos e filhas dispersos pelo mundo inteiro.
1: Lembrai-vos, ó Pai, da vossa Igreja.
0: Acolhei com bondade no vosso reino os nossos irmãos e irmãs que partiram desta vida e todos os que morreram na vossa amizade. Unidos a eles, esperamos também nós saciar-nos eternamente da vossa glória. Por Cristo, Senhor nosso, por Ele, dais ao mundo todo o bem e toda a graça.

0: somos chamados filhos de Deus e pelo batismo realmente o somos. Por isso podemos rezar com força e fé. Pai nosso que estais nos céus, santificado seja o vosso nome. Venha a nós o vosso reino. Seja feita a vossa vontade, assim na terra como no céu. O pão nosso de cada dia nos dai hoje. Perdoai-nos as nossas ofensas, assim como nós perdoamos a quem nos tem ofendido. E não nos deixeis cair em tentação, mas livrai-nos do mal. Livrai-nos de todos os males, ó Pai, e dai-nos hoje a vossa paz. Ajudados pela vossa misericórdia, sejamos sempre livres do pecado e protegidos de todos os perigos, enquanto aguardamos a feliz esperança e a vinda do nosso Salvador, Jesus Cristo.
1: Vosso é o reino, o poder e a glória para sempre.
0: Senhor Jesus Cristo, dissestes aos vossos apóstolos, eu vos deixo a paz, eu vos dou a minha paz. Não oreis os nossos pecados, mas a fé que anima a vossa igreja. Dai-lhe segundo o vosso desejo a paz e a unidade. Vós que sois Deus com o Pai e o Espírito Santo.
1: Amém.
0: Irmãos e irmãs, que a paz do Senhor esteja sempre convosco.
1: O amor de Cristo nos uniu. Cordeiro de Deus, que tirais o pecado do mundo, tende piedade de nós. Cordeiro de Deus, que tirais o pecado do mundo, tende piedade de nós. Cordeiro de Deus, que tirais o pecado do mundo, dai-nos a paz.
0: Irmãos e irmãs, diante de nós, Jesus Eucarístico, aquele que nos revela a Trindade. Eis o Cordeiro de Deus que tira o pecado do mundo.
1: Senhor, eu não sou digna de que entreis em minha morada, mas dizei uma palavra e serei salva. Vamos nos aproximar da mesa eucarística. Vamos receber o Senhor, nosso Deus, para iniciarmos esta semana, na graça do Senhor, com a proteção da Santíssima Trindade. Enquanto nos aproximamos, vamos cantar.
2: Canto da procissão de comunhão, número 58. 58.

0: que sois filhos, Deus enviou aos nossos corações o Espírito do seu Filho e clama, Abá, ó Pai. Oremos. Senhor nosso Deus, proclamando nossa fé na Trindade eterna e santa e na sua indivisível unidade, nós os pedimos que a comunhão neste sacramento nos sirva para a salvação do corpo e da alma. Por Cristo nosso Senhor.
1: Amém.
0: Amém. Queremos recordar que na próxima quinta-feira é dia de Corpus Christi, não é feriado para quem é cristão católico, é dia santo. Então nós recordamos que teremos a Santa Missa Campal às 15 horas. Durante a parte da manhã, os movimentos, comunidades estarão confeccionando os tapetes ao redor da praça, então que possamos participar ativamente deste dia santo, dia em que manifestamos publicamente nossa fé na Sagrada Eucaristia. Para vivermos uma semana abençoada sobre o amor materno de Nossa Senhora, olhando para a imagem da Imaculada Conceição, juntos cantemos a consagração, pedindo que Nossa Senhora nos inspire a também vivermos a unidade na Trindade e, vivendo o amor, manifestarmos este Deus uno e trino.

0: rogai por nós, Santa Mãe de Deus,
1: para que sejamos dignos das promessas de Cristo.
0: Então, que bom poder celebrar esta Santa Missa. Eu falava antes de iniciar que eu estava com saudades. Já ia para 2 meses que eu não rezava a Missa Dominical aqui, né? Na Igreja Matriz. Eu rezo só nas capelas. E é sempre bom porque a Missa do Domingo de Manhã, eu já falei outras vezes, é diferente. Vocês vêm realmente assim para vivenciar esse mistério. A gente percebe, isso é perceptível. Então que sigamos firmes na fé, na vivência da Eucaristia, manifestando a glória da Trindade. Queremos recordar também que domingo que vem, quem preside esta missa é o nosso vigário-geral, Padre Aldomar Vantir, conhecido de muitos vocês, foi pároco aqui, porque domingo que vem é o Congresso Diocesano do Apostolado da Oração. E ele vem em nome do bispo, presidirá a missa das 9 horas. O Senhor esteja convosco.
2: Ele está no meio de nós.
0: Que pela intercessão de São Francisco de Borja, o Deus fico em misericórdia vos abençoe. Ele que é Pai e Filho e Espírito Santo.
2: Amém.
3: Glorificai o Senhor com vossas vidas e de em paz que o Senhor vos acompanhe.
2: Graças a Deus.
0: Lembramos aos batizandos que logo mais realizaremos. A Nica só vai organizar vocês nos bancos, tá bem?

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2: 10 horas e 6 graus.
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14: Horas e 6 minutos, é a sua Rádio Cultura de São Borja e o seu programa Charla de Galpão, que vai batendo na sua porta, te chamando para sorvermos um bom chimarrão e ouvirmos a boa música do Rio Grande. Nesse domingo lindaço, último dia do mês de maio, né? Uma garoa, uma neblina, realmente um dia totalmente de outono, realmente como tem que ser, né? Grande abraço aos nossos patrocinadores, grande abraço a vocês, amigos e amigas que estão aí do outro lado, né? Nos concedendo essa companhia, amizade, o carinho, o respeito, tenho certeza que a recíproca é verdadeira. Nosso programa hoje é curto que nem com esse de porco, né, Boni Marlinho? Oxalá que o Inter não faça de novo que nem fez aquele outro domingo, que foi assim, tomou 2-0, eu acho, 3, não me lembro, 2, né? Vamos ter que ganhar hoje para descontar, o Grêmio perdeu ontem, meu Deus do céu, acho que vão cair os dois juntos. Tem uma leve impressão, né? 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Abraço pra ti e pra tua família toda aí também. 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Mas, amigos, esta semana a gente teve algumas perdas, né, nossos valores, como a gente diz, né? Quero abraçá-lo, meu amigo, o Alan Garcia, né, que é o patrocinador do nosso programa também, da Garcia Pneus, né? Meus sentimentos, meu irmão velho, perdeste o pai essa semana, né? E ontem tivemos conversando um pouco, eu sei o que é isso, meu amigo, sei o que é isso, porque também já perdi o meu, né? E a gente sabe que é um momento que doloroso, né? A gente nunca está preparado totalmente para a separação carnal nela. E te digo assim, meu irmão, que a saudade é eterna. Tem dias que aperta, né? Daqui a pouco a gente, intertido, né, com os afazeres, a gente acaba praticamente, vamos dizer assim, não é esquecendo, adormecendo, né, aquela saudade. Mas tem dias que bate forte no peito, né? Isso tu tem a certeza que vai ser contigo também. Meus sentimentos, meu amigo velho, a ti e toda a família. Também perdemos, né, esta semana, outra grande pessoa, a dona Nena Nobre, que não foi uma poeta, que não interpretava, que não cantava, mas que difundiu muito o nosso movimento racionalista gaúcho. Meus sentimentos, meu amigo, seu Jorge Nobre, o Lucas, a Laura, toda a família, né, dessa grande pessoa que nos deixou, que Deus o receba, com certeza já o recebeu de braços abertos, como a gente costuma dizer, né. Perdemos também o quarto dos antigos, né? Aquelas tronqueiras, como diz o Pedro Hortaça, né? Um homem que deixou um legado. Nós sabemos que todos nós temos uma hora para partirmos, né, desse plano. Ninguém fica para contar história, ninguém fica para semente. Mas como diz, no caso do Pedro Hortaça, como diz a música Falquejando, do saudoso Miguel Bica, os poetas se vão, né? E ficam suas obras para os que vêm depois. Com certeza vêm outros e outros e outros, né? Também Pedro Hortaça foi uma grande figura, um grande valor, que difundiu muito, cultuou, escreveu, cantou versos da nossa querência missioneira, né? E fronteiriça, e também Estado e Brasil. Meus sentimentos também a toda a família. E por termos perdido o Pedrinho, e não só por isso, porque temos sempre difundindo e divulgando o trabalho do Pedro, né? Na família Hortaça. Praticamente todos os domingos a gente roda uma música dele, ou duas. A primeira parte do nosso programa hoje é especificamente com Pedro Hortaça. Saudoso Pedro, né? Que Deus te conceda muita luz na caminhada eterna, meu velho. Foste um grande amigo também. Foste, né? Pelhaste com galhardia nesta caminhada aqui nesse plano. Vamos abrindo então a cancela musical. Hoje temos espaço para dois a parte só, né, Marlinho? Depois dessa primeira parte temos os patrocinadores na íntegra. Vamos chamando então o Pedro Hortaça, Milonga, Timber de Galo, Sabedoria do Tempo e Bailanta do Tibur, seu Charla de Galpão, que te abraça, amigo, amiga.

10:30, é a sua Rádio Cultura de São Borja e o seu programa Charla de Galpão. Neste primeiro a parte musical, cantou para nós o saudoso Pedro Hortaça, Milonga, depois interpretou Timbre de Galo, depois Sabedoria do Tempo e encerrou interpretando Bailanta do Tibúrcio. Vamos de veredita nomás os patrocinadores, meu amigo Bonimar Lima, porque hoje é muito pouco nosso espaço, é para lá de curto. 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

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É o programa Charla de Galpão, meu amigo, minha amiga, que leva a boa música do Rio Grande até o seu rancho. Grande abraço a todos. 10 horas e 45 minutos e a sua Rádio Cultura de São Borja. 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Meus amigos, já estamos aí nos despedindo do nosso programa de hoje, né? Vamos abraçar os aniversariantes de hoje, a minha amiga Cláudia Silva, grande abraço, Cláudia, parabéns pelo transcurso do teu aniversário, saúde, paz e luz e muitos anos de vida. Também o nosso parceiro, né, da Confraria das Quintas-Feiras, o Moacir Checker. Saúde, paz e luz e muitos anos de vida, Moacir.
Grande domingo para vocês, aniversariantes, que nós falamos, e os que não falamos, mas que também estão aniversariando. Um abraço, meus parceiros do Char de Galpão, Marcelo Estola, Cris, lá no Rincão de São Pedro, né? São Pedro Buti, melhor dizendo. Tomando um chimarrão, preparando uma pecuária. Vão ter que botar uma costela gorda daqui uns dias aí, Marcelo. Derrubar uma peleguda dessas aí, né? Ei, seu. A gurizada não vai flochar aí. Que belo local isso aí. Parabéns, Marcelo. Um abração para vocês, a toda a comunidade de São Pedro Buti. Também meu amigo Celino Galvão, meu amigo Bucha, lá de Uruguaiana, que está adentrando para a Argentina socorrer um caminhão, né? Que deu problema na mecânica, né? Abraço, mano velho. Obrigado aí pela amizade, pelo carinho, pela companhia, pela carona, né? Minha amiga Maristela, lá no bairro do Passo, está homenageando a prima em Uruguaiana, Carla Ortiz. Um abração para você, Carla. Ótimo domingo para todos vocês. Também nós vamos abraçando Dr. Israel Lopes, grande poeta, grande pessoa da nossa terra. Um abraço, Dr. Israel, obrigado aí pelas palavras, pelo carinho e também pela amizade, pela companhia dos domingos. Um abraço também lá para o meu amigo Alderi Pinton, a todos os colaboradores, né, o Valério, que estão sempre sintonizados conosco. Um abração, Valério, para ti e a tua família. Ótimo domingo. Já estamos nos despedindo, né, meu amigo velho? Vamos nos despedindo, dizendo a todos vocês, desejando, melhor dizendo, a todos vocês um final de mês abençoado. Hoje é o último dia do mês de maio, né? Que amanhã chegue um novo mês, um novo ciclo, e que sejamos receptivos para as coisas boas, a saúde, a paz, a luz, a clareza, a nossa caminhada, boas realizações para todos nós, né? 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Grande abraço, meus amigos, fiquem com Deus, se for a vontade do grande arquiteto do universo, domingo que vem estaremos aqui novamente. Uma notícia aí, graças a Deus, bacana, Bonimar Lima, a pessoa que tinha se jogado na ponte ali, um policial militar conseguiu salvá-lo. Que maravilha, que bela notícia, né? Que bela notícia. Parabéns pela ação, pela rapidez e pela eficiência na ação aí, né? O Bajoto, que foi o soldado que salvou essa pessoa, né? Grande abraço a todos, fiquem com Deus, me queiram bem, que não lhes custa nada. Walter Moraes e Nilton Ferreira, a pedido do meu amigo Pedro Fonseca, o André Teixeira e os Monarcas, encerram o nosso programa hoje, a Charla de Galpão. Um abraço, amigos!

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10: Recolheu para aqui o Fernando, tenta ali a movimentação, a marcação no Inter fecha, a bola retomada pela intermediária, vem ali Gustavo Marques, vai tentar o lançamento, meteu ali para a intermediária, aí o Inter vai tentando se fechar ali para recuperar a bola, vem de novo para Gantino, aqui pro setor de esquerda, carrega o Fernando, vai tentar levar pro fundo do campo, ele brecou, a jogada fez a finta, passou pela marcação ali do jogador que era o Bruno Gomes, esticou para a intermediária, e aí o passe foi errado, o Inter retoma, domina o Alejandro, e no primeiro domínio dele, tá no chão, tem falta ali, Gabi.
11: Falta para o Internacional, fazia o pivô ali no campo defensivo, camisa 9 do Inter, foi derrubado, falta nele, 0-0, um minuto lá em Bragança Paulista, faz assim, faz assunto, faz economia com qualidade no assunto.
10: Você tá bem demais no radinho e na rede, você está na Rádio Grenal, apaixonada pelo futebol, tá na live no YouTube, então aproveita e deixa o like na live, manda teu recado, manda teu comentário, faça aí como o Ramalho, o Amarildo, o Galo Bagual, a turma aqui se liga no somzão da Grenal. E agora o Inter tenta o lançamento lá pelo setor de ponta. para a esquerda, vamos Inter, a bola volta para Bragantino ali para intermediária, costura jogada por ali, o jogador que era o Gabriel, ele abriu aqui para o setor de esquerda, meteu a jogada aqui no Juninho Capixaba, tentou movimentação por ali, a bola cai de novo ali pelo meio, vem lançamento para o campo de frente, não chega para o Herrera, tá cortando a zaga do Inter, deu contra-golpe, a bola para Carboneiro aqui para o setor de ponta direita, chega na bola o centro do Inter, vai Carboneiro, tudo contigo, fez o cruzamento por baixo, a bola ficou viva na grande área, tá cortando a zaga do Bragantino. Chegada boa agora ali do Inter, hein, Gabi?
11: Boa chegada do Inter, um contra-ataque, lançamento do Alan Patrick para o Carboneiro, tentou o cruzamento para o Alejandro, o corte foi feito pela defesa, segue 0-0, 2 minutos de partida. Vem pro YouTube da Grenal, youtube.com/RadioGrenal, e deixe seu like.
10: Deixa o like na live da Grenal, são jogados agora 2:15, é o tempo do primeiro tempo em Bragança Paulista, e aqui no somzão da Grenal, o que passou já era, 0 pro Bragantino, 0 também para o Colorado, o Inter em busca da vitória. Ô Belqui, o Inter vencendo o jogo hoje termina como, ou provavelmente termina por onde esta primeira parte do Brasileirão, Belqui?
12: A melhor das hipóteses, em 8º lugar.
10: O que já é bom demais, né? Para depois voltar um pouquinho mais de sossego. Aí a bola trabalhada pelo time do Bragantino lá pelo setor de ponta direita, carrega a bola por ali, o Herrera tentou movimentação, marcação do Inter, apertou para cima dele, vai sobrar ali de novo para o Herrera, não consegue chegar lá para fazer o corte, Matheus Bahia, balão pro campo de frente, a bola cai na zaga do Bragantino, aí apareceu por aqui o Gustavo Marques de cabeça, recolheu para o goleiro Thiago Volpe. E os primeiros instantes, primeiros movimentos, tá gostando, Alê?
13: Olha, o Internacional tá tentando exatamente aquilo que tem conseguido fazer de melhor na temporada, que é jogar com base no erro do adversário e contragolpear com velocidade e verticalidade. Teve ali aquela oportunidade que quase o Internacional abre o marcador, espero que continue assim, Daniel Félix.
10: Esse é Alê Dornelles, trazendo a informação e a opinião aqui do somzão da Grenal, e vem Bragantino, a bola da direita, lançamento pra grande área, toque de cabeça, foi lá pra catar o Anthony, a chegada foi boa, o cruzamento lá pro segundo pau, chegada perigosa agora do Bragantino, hein, Gabi?
11: É, bola perigosa na área, o Fernando, camisa número 11, chegava por ali, muito bem colocado o Anthony, de uniforme novo, né, camisa nova de Inter, de goleiro do Inter para essa temporada, toda preta, infelizmente ainda sem patrocinador Master.
10: Pois é, ainda não pintou, né? E agora quem pinta é o Capixaba pro campo de frente, ele roda a bola pela intermediária, vai chegando de novo para Bragantino, lá pelo setor de ponta direita, na chegada ali do jogador que é o Agustin Santana, vai tentar levantar, preferiu a jogada curta, a bola voltou ali pela intermediária, domina o Gabriel Ruf, agora sim fez o lançamento lá pro segundo pau, sobe para cortar ali atrás, a zaga do Inter subiu, Vitor Gabriel, a bola vai sobrar pela intermediária, para a equipe do Bragantino, domina o Pita, aqui pra ponta esquerda, o Rec, que gosta muito do Pita, né? É. Aí tentou a jogada por aqui, a bola foi desviada, a linha de lado, é só lateral que cobra o time do Internacional. São jogados agora 4:24 desse primeiro tempo de partida. Vamos juntos aqui no somzão da apaixonada, você que tá na live, deixa o like na live da Grenal. Fala, Gabi.
11: O pessoal do Inter não foi comunicado que o gramado teve uma irrigação pesada, eles não param de pé, né? Tô cacheteiro no intervalo.
10: Pois é, e foi bastante água, a gente acompanhava ali. Foi bastante água. 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Agora chegamos a 5 minutos, tem bola para a equipe do Red Bull Bragantino colocar na praia do Internacional, tá preocupado ali o Gabriel Mercado, vai autorizar o árbitro, tá na bola o Agustin Santana, lateral direito, camisa 23 da equipe do Bragantino, autorizando a partida, levantou, meteu lá pro segundo pau, quem é que sobe, vem toque de cabeça, o Antônio não saiu, agora sim foi lá e pegou, demorou, mas catou, Gabi.
11: É o levantamento no segundo pau, toque de cabeça, bola dentro da área do Anthony, muito seguro, fez a defesa, 5 minutos passados da etapa inicial, 0-0.
10: Vamos juntos aqui no somzão da Grenal, pra você que tá na live, deixa o like, manda teu comentário, se puder compartilha, pra você que tá no radinho, muito obrigado aí pela tua audiência, tá dando aquela banda aí no domingão pela manhã e ouvido ligadaço aqui no somzão da Grenal, e aí vem de novo o Bragantino, ó, tá gostando do jogo, Bragantino, bola trabalhada aqui pela esquerda, tentativa ali do Fernando, foi bloqueado, o jogo para, tem falta em cima do Bruno Gomes, hein, Gabi?
11: Atropelou o lateral do Internacional ali, o atacante do Bragantino. A falta já foi cobrada, 0-0.
10: É, a bola já trabalhada pelo setor de esquerda, vem Matheus Bahia. Ele tentou por ali a articulação, não conseguiu. A bola ficou presa, na sequência o jogo para, tem falta dele, Gabi.
11: Tá complicado de rolar esse jogo. Falta do Matheus Bahia em cima do Herrera no centro do gramado. Tá parando bastante, né, o Dani?
10: Pô, é verdade. 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A bola de novo lá pelo setor de ponta direita, vem para ali o Bragantino. Bragantino tá gostando bastante de atacar. Vem cruzamento por baixo, chega para cortar na trás o Gabriel Mercado. E a bola vai sobrar do rebote para o Bragantino. Aproveitou a sobra do lanche lá pelo setor de ponta direita. Vem Agostinho Santana, rolou no fundo do campo, a bola esticou e foi embora. Linha de fundo é tiro de meta, cobra o Inter, Gabi.
11: Bola para o Internacional, era uma tabela do ataque do Bragantino pelo lado direito de ataque. O passe foi muito forte, Vitor Gabriel apenas fez a proteção. Tiro de meta para o Anthony. Faz assim, faz assumo, faz economia com qualidade no assumo, 0-0.
10: Só dá Bragantino, hein, Ale?
13: É, mas não levou perigo em nenhum momento. É, mas é aquilo que eu disse, o Bragantino é o time que mais gosta de ficar no setor ofensivo, com a posse de bola, trocando muitos passes. Agora, eles estão com dificuldades de conseguir agredir o Internacional. O Inter está seguro, não parece estar assustado, só que precisa encaixar o contra-ataque, porque se a gente só se defender, evidentemente que vai dar ruim.
10: Este é o Alê Dornelis. Tempo bom em Bragança Paulista, 16 graus a temperatura, tem sol. É um domingo bacana, né, pra prática do futebol nesse horário. E tem muita gente que gosta, muita gente que não gosta, né? E agora vem o Inter. Carboneiro tenta puxar o bonde aqui pelo setor de ponta direita, esticou no fundo do campo. A bola foi cortada pela zaga do Braga. Caiu de novo ali pela intermediária, domina o Rufi Rufi. Ele vai tentar carregar na perna direita, soltou atrás pra começar de novo. É um bom time do Red Bull Bragantino que faz boa campanha, inclusive no Campeonato Brasileiro. Bola recuada lá pro goleiro Thiago Volpe, abrindo aqui pelo setor de esquerda. A bola cai para Gustavo Marques, soltou no Juninho Capixaba. Ele tentou voltar no Gustavo, se atrapalha o Bragantino. A bola tá viva na grande área, o Alejandro apertou, consegue tirar dali o Volpe. Abriu lá pro lado direito do campo, ele soltou pra intermediária, vai tentar partir, o time do Bragantino vem pra ali, o Lucas Barbosa, tentou passar a trincheira do campo, ele já meteu pra meia direita, é uma pressão forte do Bragantino, a bola trabalhada ainda ali pela zona central do gramado, recupera por ali o Eric Ramírez, já soltou aqui na esquerda, a bola chegou, domina por aqui o Fernando, tá na grande área, cortou pro meio, costurou, vai tentar bater, não deu, fechar a porta pra ele, fez o passe, entregou ali no jogador que era o Rufi Rufi, de novo no Fernando, abriu de novo lá pela ponta direita, pressão agora do Bragantino, vem troca de passes lá no fundo do campo, a tentativa de cruzamento, a zaga do Inter chega pra cortar, apareceu bem ali no meio do caminho, Gabriel Mercado, ele tirou, soltou na esquerda, e aí apareceu lá o Matheus Bahia pra complementar, meteu pro campo de frente, a bola cai de novo ali na intermediária do Bragantino, pressão, hein, Gabi?
11: Pressão do Bragantino, o Inter tenta se defender como dá. Ô, Dani, só uma observação ali do lado da torcida do Inter, que lotou o seu espaço, tá completamente vazia, arquibancada atrás do gol. Né?
10: Pois é, olha o Bragantino chegando, vem cruzamento de novo. A bola pegou lá na bandeirinha, foi pra linha de fundo, escanteio, Gabi.
11: Mais um ataque do Bragantino, cruzamento rasteiro, Gabriel Mercado muito bem colocado, fez o corte com a perna esquerda. Olha, tava muito bem colocado o atacante do Bragantino para fazer o gol, escanteio. 9 minutos, 0-0.
10: 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O somzão é na Granal. Eu sou Daniel Félix, muito bom dia, obrigado pela sua audiência. Escanteio cobrado, bola vem para a área do Inter, já cortou lá atrás o jogador que era o Vitor Gabriel. Gol. A bola sobrou de novo lá pro Bragantino, vem novo cruzamento aqui pro segundo pau, forte demais, a bola passou e foi embora. Linha de fundo é tiro de meta, cobra o Inter. Gol de quem, Belque?
14: Informando a rádio Granal, gol na Série B, Rômulo aos 6 de jogo no 1º de maio em São Bernardo Campo, São Bernardo 0, Novo Horizontino 1. 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
11: É fácil, vai ter uns carentes.
13: É o golosômetro.
10: Pode ser. Você tá bem demais do radinho e na rede, tá ligadaço aqui no somzão da Rede Grenal. Agora tem o jogador do Bragantino caído ali, tá com dor na lombar, me parece que é isso, né? Fala ali.
13: Aproveitar aí que agora eles estão nessa troca de passes pouco produtivo aí, os dois times, ó, o Inter, vai lá.
10: É, o Inter retomou a bola do Carboneiro, esticou na meia esquerda para o Alan Patrick, vai a Lampa, eu tô contigo nessa, o Capita Colorado faz jogada pelo setor de esquerda, recupera a jogada, voltou atrás, soltou ali para o Vijagra, Vijagra movimentou a bola pelo setor de esquerda, voltou para o Alampa, Alampa tentou para Carboneiro, Carboneiro jogou para a grande área, a bola foi direto nas mãos do Thiago Volpe, Gabi.
11: É, o Alan Patrick tentou o passe, o Carboneiro acabou errando ali o último passe, buscando o Alejandro diretamente nas mãos do Thiago Volpe, 11 minutos passados, 0-0 ali.
13: É, não, o Max Verstappen, né, Thiago Volpe, é o goleiro de chama golaço.
11: Exatamente.
13: Vamos ver, talvez hoje saia um golaço, mas o que eu ia dizer é o seguinte, Daniel Félix, só pro ouvinte que está nos acompanhando, único e exclusivamente pelo áudio, não está assistindo o match, ó, vai lá.
10: É, vem o Bragantino lá pelo setor de ponta direita, a jogada pode ser boa agora, é pressão de novo dos caras da terra da linguiça, parece bem para cortar a zaga do Inter completa, Léo.
13: Não, eu ia dizer o seguinte, que o Internacional, embora tenha 32% de posse de bola, o Bragantino não finalizou nenhuma vez na meta do time colorado. Em contrapartida, no que diz respeito à parte defensiva, o Internacional venceu já 64% dos duelos e o Bragantino sofreu já 4 desarmes, enquanto o Internacional nenhuma, né? Então o jogo tá equilibrado, são dois modelos diferentes, o Inter com modelo reativo, priorizando a defesa e jogando com base no erro do time adversário, o Bragantino querendo agredir o tempo todo, Daniel Félix.
10: Aí operando a Alê Dornelis, o Inter vai inteirinho pro campo de frente, agora vamos Inter, a bola pelo setor de esquerda, domina para ali o Vijagra, Vijagra vem com ela pela roda gigante, faz lançamento, meteu aqui na ponta direita, o bom domínio aqui do Vitinho, recupera a jogada, volta na intermediária, a bola chega para Gabriel Mercado, Mercado esticou por baixo, soltou para Carboneiro, Carboneiro buscou a tabela por aqui com o Vitinho, Vitinho vai tentar o passe esticado lá para o Alan Patrick, o Alan fez o domínio, ajeitou para bater, bateu pro gol, para fora! Jogadaça agora ali do Alan, ele encheu o pé, só que essa aí passou, Gabi!
11: Essa aí passou, ele tem qualidade, recebeu o passe, a jogada começou do lado direito, Alan Patrick driblou o marcador, bateu de perna direita, a bola subiu por cima do gol do Thiago Volpe. 0-0 lá no Cícero de Souza Marques.
10: O futebol da Grenal para Jeb Work Móveis Escritório. 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Tenta de novo o Bragantino ali pela intermediária. Na bola trabalhada pelo Herrera. Soltou aqui na esquerda. Vem para Juninho Capixaba. Ali perto da canhota. Levantou lá para a grande área. Sobe para cortar a zaga do Inter. Subiu para ali o Vitor Gabriel de cabeça. Ele tirou a bola. Vai embora pela linha de lado. É lateral que cobra o Herrera para a equipe do Bragantino. Vamos juntos. Vem para live youtube.com/Rádio Grenal, vem pra live da Grenal. E aí de novo o Bragantino, ó, pela direita, na bola trabalhada ali com Agostinho Santana, recupera, solta a jogada pela intermediária, vem para o Gabriel, ruf, aí ele abriu a jogada de novo lá pelo setor de ponta direita, vai pressionando ali o time do Bragantino, bola pelo corredor central, pode pintar o chute, esticada, vem na ponta esquerda, o domínio aqui do Fernando, ele bateu de chapa, bola foi embora pra fora. Rapaz, pegou bem demais na bola agora ali o Fernando de chapa. Essa aí assustou muito o Antony, hein, Gabi?
11: Essa assustou o Antony, Alê Dornelis e eu, né? Um chute de perna direita, tirou tinta ali do... Chegou batendo a trave, saiu pela linha de fundo. Seria um lindo gol do atacante do Bragantino. Apenas tiro de meta para o Antony fazer a cobrança.
10: É, que...
11: O Dani, goleiro bom tem que ter sorte, né? Também, né?
10: Também, mas foi assim, né? Quando o meu relógio marca 11:15 da manhã... Vamos aqui no Zonzão da Grenal viajar no tempo e no placar.
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10: No Sonzão, emoção da paixonada pelo futebol do estádio Cícero de Souza Marques em Bragança Paulista, pela 18ª rodada do Campeonato Brasileiro, e aqui na Grenal, o que passou já era. 15 minutos, primeiro tempo. 0 para o Bragantino, 0 também para o Inter, Belki.
16: Informando a Rádio Grenal, demais jogos de hoje às 4 horas, São Januário, Rio de Janeiro, Vasco da Gama e Atlético Mineiro. Ainda no Allianz Parque em São Paulo, Palmeiras Chapecoense. 8:30 tem no Mineirão em Belo Horizonte, Cruzeiro e Fluminense, e no Mangueirão em Belém, Remo e São Paulo. 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
10: Esse é Rogério Belk, este é o plantão do futebol da Grenal. Gesiel Elias, até aqui, 15 minutos, tudo certo, e na arbitragem do Alex Gomes Stefano?
17: O árbitro está em campo. CMPC, viva o natural. Ele está dentro do campo ali, caminhando, correndo, apitando, fazendo, olhando o jogo. É importante enxergar. Então, o CMPC, viva o natural, tem arbitragem. É o comentário de agora.
10: Muito bem, tá aí.
18: Ele é baixinho, cara.
10: Deixa a gente, cara. Que pressão é essa? Que coisa? A gente é gente também, velho.
18: Não é que o Gesiel corneteou, diz que o baixinho é ruim necessariamente.
10: Pois é. 16 minutos. Vem de novo lá o time do Bragantino pelo setor de esquerda. Você tá bem demais no radinho e na rede. Tá ligadaço aqui no somzão da Grenal. Olha, Bernabé tá fazendo falta.
18: Tá fazendo falta e tem alguns jogadores que até.

0: preso ali o Herrera e aí na sequência ele cometeu falta, é isso, né, Gabi?
1: Exatamente, cometeu a falta no Matheus Bahia, foi marcado pelo árbitro da partida. Vou trazer aqui uns dados, eu sei que o Ale gosta de estatística, tá? O
0: Inter trouxe de casa?
1: Oi?
0: Os dados? Jogar general.
1: Tá. Em partidas com menos de 50% de posse de bola, 5 vitórias, 3 empates e nenhuma derrota, 67% de aproveitamento. Em partidas com mais de 50% de posse de bola, 0 vitórias, 3 empates e 6 derrotas. Então o Inter aí, quando não tem a posse da bola, não perdeu nenhuma vez.
0: Tá aí a informação do nosso querido Gabriel Camargo aqui no Sonzão Emoção da Grenal. É amanhã de domingo. Lá vem o time do Bragantino. Zido Pitra tentou pegar, não deu. Antony tirou ali o rebote, a bola foi batida pro gol. Gol do Bragantino. A 17:40 do primeiro tempo, primeiro lançamento pro Pita. Aí o Antony tirou no rebote lá do meio do campo, quase na intermediária. A bola sobrou para o Fernando, que de longe ele pegou esse rebote e mandou para o fundo do gol, abrindo o placar no estádio Cícero de Souza Marques. O Inter sai no preju, uma jogada de qualidade do camisa 11 do Bragantino. Ele bateu para o fundo do gol, está aberto o placar. Não tem jeito, tá feito. 1 para o Bragantino, 0 para o Inter. E o brabo tem nome, o nome dele é Fernando Gabriel Camargo.
1: É, após um chute do Antony pro campo de ataque, a zaga do Bragantino fez o corte. E aí, né, o Isidro Pita ficou sozinho na cara do Antony, que tirou de peixinho no rebote. Fernando completamente sozinho, sem goleiro, empurrou para o fundo das redes, abrindo o placar e marcando o seu segundo gol no campeonato. Bragantino 1, Inter 0, Ale.
2: É, esse gol do Bragantino é para aqueles que acham que deveria ser um princípio a saída de bola ser sempre um balão para frente, né? Aqueles que são haters da saída com a posse desde trás, tá aí. O Antony cobra o tiro de meta, dá um balão no contra-ataque, o Bragantino consegue abrir o marcador.
0: Olha o Inter chegando, a bola batida para fora! Baita ataque do Inter agora, Vitinho mandou para fora, completa aí, Alê.
2: Não, mas eu acho que a gente consegue ainda buscar o resultado que a gente foi atrás lá em Bragança Paulista. O jogo estava bastante equilibrado, propostas completamente diferentes de jogo. O Inter com as linhas altas acabou sendo punido pelo adversário. Então agora é ter paciência, seguir convicto no modelo de jogo para buscar o resultado, Rogério Belk.
3: É o 20º gol que leva o Inter na Série A do Campeonato Brasileiro, 34º na temporada. Bragantino marca o 23º na competição, gol 52 no ano, segundo gol de Fernando. Bragantino vai a 29, livra-se do Bahia, é o 5º isolado agora. O Internacional, pontuação de 13º com 21, pelos critérios é o 14º, superando Santos e Grêmio por ter melhor saldo.
0: Muito bem, aberto o placar em Bragança Paulista. O Inter ataca na direita, vem o Vitinho, tentou limpar a marcação, costurou, jogada pelo meio, foi bem Vitinho, perna esquerda, bateu nela, sobrou na grande área, aparece para cortar na traça Gustavo Marques para a equipe do Bragantino. Gesiel Elias, carimba ou não carimba o gol do Fernando?
4: Gol legal do Bragantino, o Daniel pode carimbar, mas tem só uma situação: se o Antony é malandro, na hora que o Isidro Pita levanta o pé, ele deixa a cabeça tocar e cai, é falta nele. Ele não foi malandro ali, o Antony. Ele tirou a cabeça do choque, poderia ter cavado a falta pro Internacional.
2: Mal treinado.
4: Ontem. O cara tem que ser malandro. Ah, que saudade do Pato. Pato Abondanzieri.
0: Essas saídas de goleiro. Ontem, por exemplo, na arena, o goleiro do Grêmio foi expulso numa saída da área, né? Ótimo. Agora o Antony acabou dando ali assistência pro gol do Bragantino. Que retoma a jogada pra intermediária, sai pro jogo lá pelo setor da direita, vem pra Nil Herrera. Já coloca o Bragantino pro campo de frente. O Bragantino tenta o segundo gol. O Inter agora tá no preju. Vem bola colocada na área. O Isidro Pita deixou passar, sobrou o Fernando. Ele bateu chapado pra fora. Rapaz do céu, que pressão do Bragantino. Essa aí passou e passou assustando muito, hein, Gabi?
1: Não dá pra deixar chutar. Mais uma vez o Fernando recebeu em condições de finalizar, bateu de perna direita, houve um desvio, a bola se perdeu pela linha de fundo, o árbitro marcou escanteio para o Massa Bruta. 21 minutos, 1-0.
0: 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Conosco a Rádio Sucesso de Santa Cruz do Sul. A Rádio Sucesso também faz parte da grande rede Grenal e agora tá subindo o cartão amarelo.
1: Isolando, né? Recebe o cartão amarelo por reclamação, provavelmente reclamando ali do escanteio que foi marcado pelo árbitro da partida. E tem cartão, tem

0: 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Ele tá suspenso, não comanda o Inter contra o Cruzeiro.
1: O Pesolano tá pedindo um, acho. Tava ali fazendo assim pro...
2: Não, ele curte Fórmula 1.
1: Ah, tá. Ah,
2: exato. Vem escanteio na pra equipe do Bragantino, setor de ponta direita, levantamento, a bola sobrou na grande área, tentou por ali o Fernando Rondeu, afasta a zaga do Inter, rebote de novo do Massa Bruta, lá pelo setor de ponta direita, a pressão total do Bragantino, lá pela bico da grande área, tentou por ali o Herrera, ele faz a marcação do Inter, gingar de um lado pro outro, tenta a jogada individual, perde, a bola perdeu para o Matheus Bahia, que sai pro jogo lá pelo setor de esquerda, o Inter tenta arrancar, só que na sequência para o jogo, tem falta ali, pintou cartão, hein, Gabi?
0: Falta marcada no contra-ataque, que o Alejandro vinha puxando para o Internacional, ele foi atropelado ali pelo Gustavo Marques, cartão amarelo para o camisa 16 do Bragantino, seleção Diniz, óculos completos a partir de 10 vezes de R$29,90, sem juros nas Óticas Diniz, consulte o regulamento.
2: 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Chegamos agora a 23 minutos, esse é o tempo do primeiro tempo e no somzão da Grenal, o que passou já era, placar do Bragantino 1-0 para cima do Inter, um instante só Gese, porque vem de novo o Bragantino pelo setor de esquerda, vem o Fernando, esse cara tá incomodando, hein? Agora ficou preso na marcação do Bruno Gomes, abriu combate por ali, o Fernando acabou derrubando o Bruno, e aí o jogo vai parar, a bola foi para fora, arremesso lateral para a equipe do Bragantino, fala Gese.
1: Logo que eu entrei na Federação Gaúcha, uma vez estava numa janta, eu, uns amigos meus e uma amiga minha, tinha um delegado de polícia, o pessoal da polícia junto na mesa. E ela olhou pra mim e perguntou assim, ô Gisiel, deu certo aquele teu negócio de... Fez assim, aquele sinalzinho assim, ó. E os caras da polícia ficaram me olhando. Daí explica pra eles que é arbitragem de futebol, não tem nada a ver com a Fumanchu.
2: É, outra que tá vendendo pipa.
1: Nada a ver com o quê? A Fumanchu, que é o pessoal, a galera do Brum ali, a galera do Cidade Baixa.
2: Tem um pessoal aí. É, 24, olha o Bragantino chegando, a bola foi chutada pro gol, saiu o Antony lá pra cá, tá mais uma vez pressão aí do Bragantino, Gabi.
0: É, mais uma chance da equipe do Massa Bruta, o chute de fora da área, o Antony muito bem colocado, fez a defesa, agora 25 minutos da etapa inicial, 1-0 Bragantino.
2: Muito bem, vamos juntos aqui no somzão da Rádio Grenal, aproveita e deixa o like na live da Grenal, tem muita gente ligado conosco nesse domingo pela manhã, galera que agora tá preparando aquele churras aí, né? Preparando aquele rango legal. Aceitamos convites, inclusive, né? Só mandar na live aí. Participe conosco na live no youtube.com/.
0: Mande fotos para o WhatsApp da rádio domingo meio-dia.
2: Não, fotos não, só tipo
0: assim.
2: Isso
0: é proibido.
2: Tem chuva, se quiser aparecer por aqui, o endereço é tal.
0: O pessoal tem essa mania, né? Falta o churrasco do meio-dia.
2: Vai mostrar no Sesc. A bola trabalhada lá pela zaga do Bragantino, recuperando, volta lá pro goleiro Thiago Volpi. Tá difícil, né, Dornelles? O Inter não tá conseguindo jogar bola, hein?
3: Não, ele tem que encaixar, ele não pode desperdiçar as oportunidades de contra-ataque. Por exemplo, ali, se o Alejandro não é atropelado pelo... Foi o quê? O Gustavo Marques?
0: Gustavo Marques.
3: Talvez a gente tivesse uma grande chance criada naquele momento. Teve uma outra jogada ali que o Alan Patrick acabou perdendo a posse de bola praticamente dentro da pequena área, mesma coisa. Mas o seguinte, Daniel Félix, que me chamou a atenção, no esquentando o jogo, a gente comentava sobre por onde o Bragantino gostava mais de atacar, né? E eu comentei que era pelo lado esquerdo, no caso, o lado direito do Internacional, e é o que a gente está vendo hoje. Fernando, camisa 11 do Bragantino, autor do gol, é o melhor em campo, na minha opinião. E rapidamente, é o momento Maguila, mandar um abraço aí pro Leonardo Aquino, que tá na audiência da Rádio Grenal. E o Gesiel também pediu para eu não esquecer de mandar um abraço pro Rafael Maggioni.
1: Isso.
2: Parou o jogo, Gabi?
0: Parou, agora parada para a hidratação, os jogadores trocando aquela ideia, bebendo aquela aguinha. Não tinha parado isso aí, Gesiel?
1: Ainda não.
3: É que é 11 da manhã o jogo.
2: Não, é que tem jogos que não tem, tem outros que tem.
1: Ah, é, não, aí tem a ver com a temperatura, tem que ver quanto é que tá a temperatura
2: 16
1: lá.
2: Graus começou o jogo.
1: Tem que ver quanto é que tá a temperatura lá.
2: 16 graus, tô te falando.
3: Ah, 16, segue 16.
1: Ah, lá, não precisava.
3: Segue 16.
1: É de 27 pra cima, até onde eu vi.
2: Bom, vamos aproveitar que o jogo parou, meu relógio marca 11:26 da manhã, hora de conferir tempo e placar do futebol. 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Vamos juntos nas emoções do Campeonato Brasileiro. No Cícero de Souza Marques, em Bragança Paulista. Jogam pela 18ª rodada Inter e Bragantino. E no somzão da Grenal, que passou já era. Agora, 27 minutos, primeiro tempo, placar de 1 para o Bragantino, 0 para o Inter, Belque.
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2: Muito bem, você tá bem demais no radinho e na rede, tá ligadaço aqui no somzão da Rádio Grenal. Seja muito bem-vindo para quem tá na live no novo estúdio da Rádio Grenal. 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Chegamos agora a 28 minutos, tem uma galera aqui no chat, ó, Ale Dornelles na bronca com o Bruno Henrique.
5: Sabe o que o Ale falou dele?
2: Pois é, a galera tá na bronca aqui também com o Bruno Henrique.
3: O Bruno Henrique? É, mas ele não apareceu em campo agora. Até o momento é o jogador mais inútil do Internacional.
5: Acho que não falou mesmo o nome dele, né?
2: Muito pouco. Acho que uma ou duas vezes.
3: E aí tu vê o paradoxo.
2: Mas isso não significa que ele não tenha tocado na bola também, né?
5: Ah, não, mas acho que tô com pouco.
3: Até posso te dizer aqui quantas ações com a bola ele tem. Mas de qualquer forma é o seguinte, o Internacional tem insistido demasiadamente tentando atacar pelo lado direito, se tornando previsível dessa forma, o Daniel Félix.
2: Muito bem, tá aí o Ale Dornelles trazendo opinião no somzão, emoção da Grenal. Domina a bola o time do Red Bull Bragantino, que vence a partida por 1-0. Vamos bater 29 minutos desse primeiro tempo de jogo. Capixaba soltou o lançamento lá, ele tentou a jogada pro Fernando, ela sobrou pro Isidro Pita, limpou da marcação, abriu aqui na ponta, a bola voltou para Fernando, levantou pra grande área, corta lá atrás o Vitor Gabriel, ele tira o perigo, mas a bola é de novo do Capixaba, dominou no rebote para o Bragantino, abriu pelo setor de esquerda, veio o Fernando, recupera, joga de novo no Capixaba, que mais uma vez começa o jogo, solta atrás ali para o Gustavo Marques, e ele mais atrás ainda para o Alex Vinícius. Isso. Aí na perna direita o Alex meteu lá pela ponta direita, buscou a jogada por ali, o ataque da equipe do Bragantino, na bola que era para o Lucas Barbosa, não deu, a bola foi embora, a linha de nada, é só lateral para o Inter. Fala ali.
3: Não, aqui ó, até o momento o Bruno Henrique teve 11 ações com bola, né? Sendo dessas 11, 7 passes, tá? E só, e ele ao todo com a bola no pé, correu 4 metros.
2: Olha aí.
3: 4 metros. Tem até isso agora na estatística. Que tem noção, 4 metros são 4 passos, cara. Ele deu 4 passos com a bola até o momento.
2: Olha o Bragantino chegando, a bola do Fernando pelo setor de esquerda, tá no fundão do campo. Fez a finta ali o Fernando, foi brecado pela marcação do Inter. Ali quem tava na marcação era o Bruno Gomes, ele consegue recomeçar a jogada. Pra quem tá na live, viu que o Gabi Camargo e eu ficamos nos olhando. Por quê, Gabi? Meteu uma perna agora no Juninho Capixaba.
5: Deu um replay ali, ele virou a cara pra passar a bola, aí paremos, né?
2: Deu uma de Ronaldinho, né? Olha o Bragantino chegando, vem cruzamento na grande de área, bola pro Isidro Pita, ele subiu, meteu o coco na bola, mandou pra fora, perde a chance, o Bragantino tava desenhado o gol, né? No cruzamento do Juninho Capixaba, o Pita subiu sozinho ali, hein, Camargo?
5: É, mais uma vez pelo lado esquerdo de ataque do Bragantino, o Juninho Capixaba fez um belo cruzamento de perna esquerda, o Pita subiu sozinho, cabeceou por cima do gol do Anthony, tiro de meta, 30 minutos, 1-0 Bragantino.
2: Você tá bem demais no radinho e na rede, você está na Rádio Grenal, apaixonada pelo futebol, vamos bater 31 minutos desse primeiro tempo de partida. O Inter agora tá no prejuízo, tem que buscar pelo menos o empate, né? Porque neste momento, o Rogério Belco, essa derrota momentânea, como o Inter vai ficando no Brasileirão?
4: É, o Internacional patina, fica em 13º ao lado de Atlético Mineiro, Santos e Grêmio, atrás do Galo ter uma vitória a menos e à frente de Santos e Grêmio por ter melhor saldo, é o 14º colocado.
2: Tá aí, portanto, né? O Inter que vai se complicando com essa derrota. A bola trabalhada pelo Bragantino de muito longe. Agora pintou o chute, o Antônio foi lá pra catar, Gabi.
5: É um chute perigoso de fora da área, forte, mas o Antônio muito bem colocado, fez a defesa, faz assim, faz assunto, faz economia com qualidade no assunto, 1-0.
2: Fala ali.
3: Não, eu no início da jornada comentei sobre a minha avaliação em relação à limitação do elenco do Colorado. E aí eu tô aqui criticando o Bruno Henrique, né? Quais são as opções para manter a mesma estrutura de time, tá? Que o Inter tem no banco, isso é só pra gente ver. É, a gente tem o Paulinho Paula e o Thiago Maia. Jogadores que poderiam entrar para mudar um pouquinho a característica do time, ser um pouco mais ofensivo, mas também não ficar tão exposto. Quem é que o Inter teria no banco? O Alex e o Tabata.
2: São as opções.
3: É, é isso. Entendeu?
2: É um elenco muito curto, como diria Coldete,
5: né?
2: Ah,
5: né? Depois o cara fala, né?
2: Mas é que você é fã do Coldete, né? 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É impressionante, né? A falta que faz o Bernabéu para esse time do Internacional, né? Ele hoje está sendo a alma desse time do Inter. Tá fazendo muita falta o Bernabéu. A bola trabalhada lá atrás pela zaga do Inter, Juninho. Aliás, o Vitor Gabriel meteu pro campo de frente. A bola caiu aqui para Carboneiro. Carboneiro fez a finta na grande área. Ainda Carboneiro tentou levar pro fundo do campo. Não deu. Tomou um tranco por trás. O Carboneiro foi pro chão. Pediu a falta. E o juizão mandou seguir, Gabi.
5: Bateu na massa, né? Massa bruta ali. O Carboneiro com o zagueiro do Bragantino foi derrubado. Ficou pedindo a falta. Nada foi marcado. Lá vem o Inter.
2: É, vem de novo o Inter ali pela intermediária. A bola chega até onde está colocado por ali o Vijagra. Vijagra movimentou, soltou no Alan Patrick. É dele para o Bruno Henrique. Bruno Henrique faz o passe errado, corta a zaga do Bragantino. A bola cai de novo ali pelo meio do campo. Retoma de novo o Inter. A bola de novo no Alan Patrick. Esticou lá pela intermediária. O Inter vai tentar partir pelo setor de ponta esquerda. Tem que jogar a bola para a área. O Inter tem centroavante. O Inter tem o Alejandro lá. O Inter não consegue jogar a bola para a grande área. Agora tem mais um arremesso lateral lá pelo setor de ponta esquerda. Preocupação de Paulo Pezolano. A bola chega de novo. Ali está colocada Vijagra. Vijagra mais atrás no Bruno Henrique. Errou o passe. A bola voltou pro Bragantino. Domina o Fernando. Ele puxa o bonde do Massa Bruta. Abriu aqui pelo setor de esquerda. A bola vai sendo trabalhada por aqui com camisa número 7, o Eric Ramírez. O capitão do Bragantino fez o passe para Juninho Capixaba. Protegeu da marcação. Vai tentar voltar. Ele vai ter que recuar, né? Aí solta a bola atrás do campo defensivo. A bola chega até onde está colocada por ali. Olha, Gustavo Marques. Gol de quem, meu?
4: Na Série B, o segundo gol da manhã, empate São Bernardo no primeiro de maio, São Bernardo do Campo, Pedro Vitor aos 17, São Bernardo 1, Novo Horizontino também 1. 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
2: Você tá bem demais no radinho e na rede, tá ligadaço no somzão, emoção da Rádio Grenal. Daqui a pouco tem intervalo, intervalo é com ele, o professor Antônio Vinícius. Ele vai comandar o Vinícius Nós, pra quem não sabe, né? Vai comandar nosso intervalo aqui.
5: Alegria
2: na Grenal.
5: Total, né?
2: Não, ele tá motivado. Tá muito alegria, motivado.
5: Ele acordou cedo hoje, né? Pegou às 6 horas. Né?
2: É mesmo?
5: Exatamente.
2: O problema
5: não,
2: é...
5: não soltou até agora.
2: É, tá segurando aí.
5: Ô, Daniel.
2: Fala, Gezé.
5: Arbitragem ainda discreta no primeiro tempo. Até teve uma reclamação, acredito, de pênalti do Inter. Ele ouviu o VAR, mandou seguir. CMPC, viva o natural, e o cartão por reclamação é sempre bem aplicado.
2: 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Olha, já dá pra pensar no que fazer no intervalo, né? O Pezolano deve estar com a cabecinha dele fervilhando por ali, né?
3: Eu, por exemplo, mudaria o posicionamento do Carboneiro. Ele tá muito centralizado aqui pela beirada direita. Eu colocaria ele pelo lado esquerdo. O Inter, ele tá manco no jogo. Acredito que esse é um dos problemas até esse momento, né? De substituição, o jogador para ser tirado é o Bruno Henrique. A questão é o seguinte: tu vai trocar quase que um 6 por meia dúzia, como se diz no popular, porque tu vai tirar o Bruno Henrique e aí, como eu falei, ele teria ali as opções. Se ele quer fortalecer o lado esquerdo, colocaria o Thiago Maia. Se ele quer um jogador muito parecido com o nosso camisa 8, seria o Paulinho Paula. Eu não consigo ver ainda assim grandes alternativas, grandes possibilidades de mudança para o começo do segundo tempo, até porque o Pezolano é meio supersticioso, né? Não gosta de substituir muito antes dos 15 do segundo, né, Daniel Félix?
2: Olha o Bragantino descendo, a bola vem com o Fernando aqui pela esquerda, esse cara é perigoso, ele fez a finta, ele tentou jogar ali pro Isidro Pita, não deu porque apareceu o Bruno Gomes para fazer o corte. A bola vai sobrar pro Bragantino. 36 minutos jogados agora, domina Juninho Capixaba. Abração pro Adriano, o JM, o Wilson e o Carlos. A turma aqui se liga, interage aqui no somzão da apaixonada. É o futebol da Grenal. Aproveita e senta o dedo no like. Para de se fazer aí, né, velho? Deixa de ser preguiçoso, é só apertar ali um negocinho. Aperta aí.
1: Aperta um, acende depois. Aperta agora, acende depois.
2: Não, hoje tu tá muito nesse lado aí, então tô te estranhando. Estranhando. 36:49. Esse é o tempo do primeiro tempo. Inter tá perdendo para Red Bull Bragantino. Na bola esticada pelo setor de ponta esquerda para o Fernando. Esse cara aí tá incomodando demais, hein? Aí ele tentou jogar pela ponta esquerda. Apareceu bem Bruno Gomes. Fechou a porta para ele. Apenas tiro de meta. Cobra o Anthony Camargo.
5: É um lançamento longo buscando o Fernando em velocidade. Ele que tá dando um baile no Bruno Gomes. Até então a bola se perdeu pela linha de fundo. Tiro de meta já cobrado.
2: Abraço para dona Rosete, né?
5: Tá na audiência?
2: Rosé tá na audiência. Ah, eu sei que ela sempre ela tá na audiência. Um abraço pra ela. Só que ela tá secando, né?
5: Ah, certamente.
2: Mas torcendo.
5: Meu pai pelo, torcendo.
2: Mas torcendo pelo filhão. Exatamente. Pai, eu esqueci o nome. Como é?
5: Carlos.
2: Seu Carlos. Carlos. Que era o nome do meu pai também, né? 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Vamos bater 38 minutos. O Inter vai perdendo o jogo para o Red Bull Bragantino lá em Bragança Paulista. No domingo pela manhã, temperatura de 16 graus em Bragança Paulista. Carrega a bola para Nil Vijagra. Camisa 5 do Inter pela roda gigante do campo.
3: Ô, Daniel.
2: Fala. Não,
3: agora é o momento do jogo que ilustra bem aquilo que eu disse, a falta de recursos, de variações na hora que o Inter precisa ter a posse de bola no setor ofensivo. O Bragantino recuou todos os seus jogadores para o campo de defesa, fez um chamado bloco baixo, e aí tu vai ver que o Internacional encontrará muitas dificuldades para concluir a jogada. Ó, é passes laterais burocráticos, sem objetividade.
2: É isso aí, é o Ali Dornelis. Vamos lá, o Inter domina pela intermediária. Vamos, Inter! Quem sabe agora um contragolpe bom, a bola chegou para o Carboneiro pela ponta direita, ele bateu cruzado para a grande área. Ele não bateu, ele não passou, ele não fez o cruzamento, foi nada, né? Entregou de graça para o Braga, que parte para o contragolpe aqui pelo setor de ponta esquerda, a bola para Juninho, capixaba, dominou, legalzaço, hein? Aí o Juninho vai levantar para a grande área, quem é que vem? Vem Anthony! Olha aí, se mecatou em dois tempos, hein, Gabi?
5: Tinha uma avenida pelo lado esquerdo de ataque do Bragantino, Juninho fez o cruzamento nas mãos do Antony, muito bem colocado, fez a defesa, segue 1-0.
2: Você tá muito bem aqui na Rádio Grenal, né? Tá ligadaço em mais de 100 emissoras, Rádio Raio de Luz de Guaraciaba, Rádio Rede Cidade Uruguaiana, Rádio RG Web de Dr. Maurício Cardoso, Rádio Xambala de Cerro Largo, Rádio Seberi de Seberi e Rádio Cepete Araju de Santo Ângelo, são emissoras que fazem parte da grande Rede Grenal. O Inter tentava agora a jogada pela ponta direita, o Carboneiro tá no chão, tem falta nele, Gabi.
5: Falta marcada para o Internacional. Gustavo Marques atropelou o camisa 7 do Colorado. Falta rente à linha lateral. Pode ser perigosa se o Inter souber aproveitar.
2: Pois é, vamos fechar aí a marca dos 40 minutos desse primeiro tempo de partida. O Inter tá perdendo o jogo. O Fernando marcou para o Red Bull Bragantino. Agora o Pezzolano pega a prancheta, vai dar aquela conversada ali com seus auxiliares para ver o que vai dar para fazer, porque no primeiro tempo o Inter simplesmente não jogou. Simplesmente não jogou. Primeiro tempo foi todinho do Bragantino, do técnico Wagner Mancini, o homem do chá. Já passamos de 40 minutos. É porque distribuía chá, não tinha história que distribuía chá no vestiário. Vê o que sabe dessa história aí. Aí tem falta para a equipe do Inter pelo setor de ponta direita. Na bola tá o Alampa. Alampa e quem, Gabi?
5: O Alampa e o Matheus Bahia.
2: Alampa e Matheus Bahia. Alan Patrick partiu na perna direita, levantou pra cara do gol. Quem é que sobe? Sobe a zaga. Rebote do Inter, vem a bola colocada. Corta de novo a zaga. Tirou lá atrás o Gustavo Marques. E a bola sai pela linha de nada e arremesso lateral. É mais uma tentativa frustrada do Inter aqui no ataque pelo setor de ponta direita. E agora parou o jogo. O que houve ali, Gabi?
5: Ele mandou paralisar ali, tá marcando uma falta aparentemente pro Bragantino em cima do zagueiro.
1: Pra atender, acho que ele não vai marcar falta, vai atender o jogador e depois reinicia na lateral.
5: Os jogadores do Inter não gostaram muito da arbitragem nesse momento. Ah, teve um choque no alto ali, viu, Gisele?
1: É que o jogador...
5: Foi a bolada, ele correu de cabeça e sentiu.
1: É que o jogador, na verdade, ele não é pago pra gostar, ou pensar, ou achar, ele é pago pra saber quatro letras. O, B, D, C. Não tem que outra coisa. O jogador só tem que obedecer o árbitro. Não interessa o que o jogador gosta ou não gosta, quem manda é o árbitro, ponto, acabou. E não gostou, vai pra rua. É dois toques. E nem o Vinícius Sinotti. Não tem brincadeira. O futebol é sério, cara. Eu sou a pessoa séria, pessoa que não faz brincadeira. Então a seriedade ela tem que se manter dentro do ambiente de trabalho.
2: Tudo
1: você
2: faz?
1: Gosta de ficar dando risadinha, conversinha, não tem graça.
2: Não faz brincadeira, menino.
1: CMPC, viva o natural, menino. CMPC, viva o natural.
2: Eu não, menino. Muito bem, o jogo tá parado ali.
1: Ah, eu quero 4 de acréscimo no primeiro tempo, por enquanto. Meu. Tem que ver quanto vai demorar essa resenha de atender o jogador.
2: Tá agorizado, olha aqui pra mim, olha aqui, ó. Na lente da verdade, senta o dedo no like aí na live da Granal. Tem muita gente ligada conosco neste domingo pela manhã, galera, preparando aqueles churras aí, né? Preparando aquele almoço, dando aquela banda. Pessoal caminhando com. O pessoal gosta muito de carregar aquela térmica aqui embaixo do braço e a cuia na mão, pra passear na orla, pra passear no parque. Tá ligadaço no radinho, no somzão da Grenal. Vem o Vijagra pra fazer levantamento, jogou lá pra grande área pra ninguém, né? Pra absolutamente ninguém, a bola vai ficar com Agostinho Santana. O lateral da equipe do Red Bull Bragantino intenta a jogada ali pela intermediária. Vai tentar sair pro jogo, não consegue partir dali. O Inter pressiona a saída de bola. O juizão vai fazendo um sinal. O Inter tenta retomar lá pelo setor de ponta esquerda, mas a bola fica viva ali para a zaga da equipe do Bragantino. Vem pra dominar por ali o jogador que é o Gabriel Ruf, ele tenta ligar o contragolpe, ele puxa o bonde ali pelo corredor central, desviou de 13-4 até que sofreu a falta, Gabi.
5: Sofreu a falta e o cartão amarelo foi aplicado para o Alejandro, camisa 9 do Internacional, pela falta marcada. 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
2: Quando o meu relógio marca 11:43 da manhã, vamos conferir o tempo e o placar do futebol.
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2: No Sonzão, emoção da apaixonada pelo futebol, pelo Campeonato Brasileiro, 18ª rodada, no estádio Cícero de Souza Marques, em Bragança Paulista, e aqui na Grenal, o que passou já era. Agora 43:40, primeiro tempo, 1 pro Bragantino, 0 pro Inter, Belque.
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2: E aí, Ale Dornelis, reta final do primeiro tempo agora, né? Já quase nos acréscimos e o Inter não consegue jogar um primeiro tempo horrível do Colorado, né?
3: É, não consegue encaixar o contra-ataque das oportunidades que teve e desperdiçou. A questão que eu fico meio preocupado, ainda que seja completamente possível buscar o resultado, é a falta de alternativa no banco. Eu vi aqui alguns amigos, inclusive, colocando o Alex como uma possível salvação da pátria também. Não é por aí, né? Tem que ter calma com o guri, tá começando agora. Até porque aonde, no lugar de quem, né? No lugar do Bruno Henrique, talvez, porque o Bruno Henrique é o jogador que tá caindo ali mais pelo lado esquerdo, na minha cancha, talvez, não sei. Eu acho que o Inter, ele precisa pensar, o Pezzolano, no caso, né? Ele tem que pensar de que maneira potencializar o contra-ataque do Inter, o Daniel Félix.
2: Aí, a opinião do Ale Dornelis, fala, Gabi.
5: Há pouco...
2: Olha o Bragantino chegando! Rapaz do céu, essa bola passou na cara do gol, ele tinha tudo pra entrar, tirou com... O fundo dos olhos ali, o goleiro Antony, hein, Gabi?
5: É um cruzamento muito perigoso do Agostinho Santana buscando o Isidro Pita. Ele chegou a tirar de casquinha na bola de cabeça, se perdeu pela linha de fundo, tiro de meta. Há pouco teve um pega do Alan Patrick no Herrera, jogador do Bragantino, levou cartão amarelo. 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
2: Abraço pro Cláudio, ele que tá nos ouvindo, o sommelier de plantão, o Cláudio aqui, né? Tá dando todas as dicas aí, deve ser professor grande Cláudio, ligadaço
5: com
2: a gente.
5: Uma vaga. Cuidado,
2: pode ser,
5: cuidado.
2: Acabando. 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E muito obrigado pela audiência aqui na live da Grenal. Senta o dedo no like, mais 6 GZ.
1: É, deu 6, que aquela paralisação para atendimento do jogador deve ter nas contas dele durado 2 minutos. Então os 4 com os 2 na paralisação, 6 de acréscimos no primeiro tempo. CMPC, viva o natural, senhor Dani.
2: Muito bem, vamos até 51 minutos, 46 e meio agora, reta final do primeiro tempo de partida. Um primeiro tempo em que o Inter simplesmente não conseguiu jogar. Foi dominado pela equipe do Red Bull Bragantino. E aí, lançamento lá para o Isidro Pita, dominou aqui pelo setor de ponta esquerda. Ele é bom centroavante, o Pita. Ele conseguiu limpar a jogada, trouxe na perna esquerda, tá na grande área do Inter. A chegada pode ser boa, fez o cruzamento mal feito. Que bom, né? Que bom que ele errou o cruzamento. Aí a bola caiu lá pro Carboneiro, que tá no chão. Tem falta nele, Gabi.
5: Falta cometida pelo Fernando, camisa 11 do Bragantino, no campo de ataque do Massa Bruta. 47 minutos passados. Faz assim, faz assum, faz economia com qualidade no assum. 1-0 Bragantino.
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7: Ô, Dani,
2: fala, Ale.
7: Não é o que eu quero, tá? Não é o que eu quero. Mas uma coisa que eu acho que o Pezzolano pode estar cogitando fazer é colocar o Aguirre no lugar de alguém da minha cancha, provavelmente o Bruno Henrique, e colocar o Bruno Gomes de 8, de segundo volante, para melhorar essa saída de bola do Internacional. Ele já fez isso algumas vezes, então tá aí uma possibilidade, mas não é o que eu faria.
2: Pois é, vamos ver o que o Pezzolano vai aprontar para esse intervalo de jogo aí, porque o time dele realmente não jogou nada. E agora tem o jogador do Inter caído ali, Gabi. É o Matheus Bahia, né?
5: Tá caído o Matheus Bahia, recebeu uma falta ali do Herrera, do lado esquerdo de ataque do Internacional, ficou sentindo ali o camisa 6 do Internacional, tomou um tostãozinho, né?
7: Desde que o Internacional levou o gol, o Colorado passou a ter mais posse de bola. Não à toa agora o total somado já é de 44% pro Inter. E aí que começam as dificuldades. Não tem criatividade, não tem repertório ofensivo. Aposta tudo no chuveirinho para um time que é baixo.
2: Pois é, e agora tem uma falta lá pela meia esquerda, uma falta boa, hein? Matheus Bahia, Alan Patrick, os dois na bola. Partiu Alan Patrick, levantou na cara do gol, corta lá atrás o Isidro Pita, tirou facinho ali no meio da grande área. A bola vai ficar no rebote para o Inter com Bruno Gomes aqui na direita. Ele teve o combate ali com o Capixaba. A bola foi embora lateral para o Inter fazer a cobrança. Reta final do primeiro tempo, hein? Vamos agora a 49. O senhor Alex Gomes Stefano deu o jogo até o 51. Aí a bola trabalhada de novo aqui pela ponta direita. Nossa. Abriu o combate ali o Vitinho com o Julinho Capixaba. Melhor para o time do Bragantino. A bola foi cortada. O Inter já cobrou, sobrou para o Alejandro, meteu na grande área, pintou o gol, bola batida para fora! Meu Deus do céu, um primeiro tempo horrível. O Inter perde na finaleira, o gol feito nos pés de Carboneiro. O Alejandro colocou para a grande área. A zaga do Bragantino não cortou e o Carboneiro bateu pra fora. Era o gol do Inter, Gabi.
5: Boa jogada do Alejandro pelo lado direito, fez o cruzamento, Juninho Capixaba furou em bola e o Carboneiro completamente sozinho na risca da pequena área, conseguiu o inacreditável Futebol Clube tiro de meta para o Bragantino.
2: É, que coisa, hein, Ali Dornelis.
7: Cara, o gol mais perdido da temporada. Ele tá nessa displicência, numa preguiça bárbara. Não foi convocado, velho.
5: Tínhamos esse medo, né?
7: Quem paga o teu salário é o Internacional. Te dedica, te conecta com a partida, Carboneiro. De qualquer forma, tu vê, o Carboneiro foi levar perigo a gol jogando pelo lado esquerdo agora. Passou o primeiro tempo todo pelo
2: que
7: lado
2: esquerdo. É onde ele rende mais, né?
7: É claro. Foi o que eu falei aqui, que eu acho que o posicionamento dos 11 iniciais que precisa ser revisto, muito mais do que ficar pensando em substituição. O Inter tá manco no primeiro tempo.
2: Bom, o jogo tá parado agora, o Isidro Pita tá no chão, né? Ele teve ali uma disputa de bola com o Gabriel Mercado, levou pior no lance. Abraço aí pro César Augusto, tá dizendo aqui, estamos aqui, Daniel Félix, combinado como sempre, sempre em frente, porque o que passou já era. Ah, é verdade. Eu fiquei devendo o César Augusto, ouvinte da Rádio Pampa também. Ele acrescentou uma palavra ao meu bordão. Ele disse sempre, duas na verdade, sempre em frente, porque o que passou já era. Eu prometi que falaria isso hoje aqui. Ele tá nos ouvindo. Então valeu, César Augusto. O Lucas Horne também tá ligado aqui. Tá dizendo, Tereza pior que o Grêmio. Não é. Não entendi nada. Quem é Tereza? Não entendi. Mas enfim, abraço aí, Lucas. Obrigado pela audiência. Bom, 51 já foi, né? Então é o último lance desse primeiro tempo. A falta que vai ser cobrada aí pela equipe do Bragantino. 51 e meio, o árbitro tinha prometido o jogo até o 51. Já tá aquecido ali o Vini Sinotti para comandar o intervalo aqui na Grenal. É o Juninho Capixaba e o outro, confesso que não sei quem que tá postando, acho que é o Gabriel Rufi Rufi.
8: Acho que é.
2: Pode ser. Muito bem, vai autorizar o árbitro, partiu pra bola o Juninho, golaço! Golaço! Gol! Bragantino! Juninho Capixaba em cobrança de falta, uma pancada! Olha, um foguetaço direto pro gol, sem chances pro Anthony! Aos 52 minutos do primeiro tempo, o último lance do primeiro tempo, Juninho Capixaba com requintes de crueldade. Uma verdadeira pancada, a bola foi um tiro livre pro gol, sem chances pro Anthony. Não tem jeito, tá feito no fim do primeiro tempo. 2 pro Bragantino, 0 pro Inter. E o brabo, porque essa ele foi brabo, hein? O brabo tem nome, o nome dele é Juninho Capixaba, Gabi.
5: Sem chances pra mim, né? Porque o Antônio tava indo pro lado esquerdo, acabou escorregando. Uma bola aceitável ali do goleiro do Internacional, defensável, perdão. Chute forte de perna esquerda, 2-0, massa bruta ali.
3: Ah, ele escorregou porque ele... mongoloidemente estava indo pro canto esquerdo e a bola foi pro canto direito e ele escorregou num gramado molhado. É isso? É por isso que o Antônio é reserva. Rogério Belk.
4: Pois é, o Inter leva o 21º na Série A, 35º na temporada. Bragantino faz o 24º no campeonato, o gol 53 na temporada. Na tabela de classificação, nada muda, apenas o saldo do Internacional, que passa a ser negativo. 13º Atlético Mineiro, Inter, Santos e Grêmio com 21. Pelos critérios, é o Inter, é o 14º menos 1. Santos e Grêmio tem menos 3.
2: Muito bem. E aí, Gesiel Elias? Bom, só para informar que o primeiro tempo já terminou, né? Carimba ou não carimba o gol?
9: Sim, senhor. Gol carimbado do Bragantino. Pode carimbar, Daniel. E o seguinte, né? Cadê o goleiro?
2: Pois é. Faltou, né? Até o pessoal chamando aqui de Gigantoni. Muito bem. Final do primeiro tempo. 2 pro Bragantino, 0 pro Inter. Tudo contigo, Vinícius Sinotti.
5: Tá falando ali o Alejandro.
10: Vai falar o Alejandro ali.
11: Já tá mais largo, né?
12: Boa tarde, Acho que fizemos um primeiro tempo muito abaixo do que a gente vem apresentando. E o Bragantino foi eficiente. Tiveram uma oportunidade, fizeram o gol, depois a falta. É, acho que não tem muito o que lamentar. Temos que voltar melhor pro segundo tempo para poder empatar o jogo e, se Deus quiser, sair com a vitória.
11: Gostou da lei do ex nesse segundo tempo?
12: É, acho que o importante agora é empatar pra gente poder sair daqui somando pontos.
5: Tá aí o Alejandro, centroavante do Internacional, falando após a primeira etapa.
10: Primeira etapa de 2-0 para o Bragantino, né? Lá em Bragança Paulista, 2 para o Bragantino, 0 para o Internacional. Vai falar o Capixaba.
13: É a posição que o time tem que colocar dentro do jogo. Acredito que jogar em casa é isso. É manter o nível lá em cima, pressionar o adversário e buscar a vitória. Ainda não acabou o jogo, foi só o primeiro tempo. Fui feliz ali numa batida. Deus me abençoou. Então eu dedico esse gol a Deus e a minha esposa, toda a minha família e meu filho.
12: Obrigado, Juninho.
5: Aí o Juninho Capixaba, autor do segundo gol do Massa Bruta.
10: Capixaba fez 2-0, Fernando fez o primeiro. Dois gols com participação do goleiro do Internacional, né? O primeiro gol até tentou sair arrojadamente, cabeceou, a bola foi no pé do Fernando, sem goleiro, meteu pra dentro. E agora no segundo gol, a falta cobrada pelo Capixaba, ele acabou escorregando e facilitou a vida do lateral esquerdo do Bragantino. 2-0, precisa sacar, vai de Pix, saque no Banri Pontos. 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Aproveite o intervalo aqui da Grenal. 2-0 Braga lá em Bragança contra o Internacional. Péssimo resultado pro Internacional. Duas partidas jogadas fora do Beira-Rio. Nenhum ponto computado. Vamos lá, tem todo o segundo tempo pro Internacional tentar recuperar até agora o prejuízo que tá de 2-0. 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E a arbitragem, Gesiel Elias, como está o homem de amarelo? Né? No meu tempo era o homem de preto, né? Mas como é que está o homem de amarelo nesse primeiro tempo?
8: Ô, Sinote, o árbitro está bem no jogo. O árbitro, ele é firme, ele é um árbitro firme. Eu gosto do Alex Gomes Stefano. Às vezes ele passa um pouquinho do tom na brabeza com os jogadores. O árbitro não precisa ser tão brabo, não precisa ser tão irritado com o jogador. A Edna Alves tem o mesmo comportamento dele. Tentar se impor com imposição, com brabeza. Que, imposição até é legal o árbitro ter, mas não esse excesso. Como é que é? Esse autoritarismo. O árbitro tem que ser autoridade, não autoritário dentro do jogo. Mas hoje é uma exceção à regra, tá muito tranquilo no jogo, não vi gritar com ninguém, não vi fazer carinha de brabo pra ninguém, tá apitando o que tem que apitar, cartões amarelos bem aplicados, faltas bem marcadas e teve uma situação do jogo que pode ter chamado a atenção do pessoal de casa. Ele prometeu o jogo até 51, o jogo saiu com 51, o gol saiu com 51 e 50. Mas o acréscimo é o tempo mínimo. Ele não poderia terminar com 50 o jogo. Mas com 53, 54, se ele quisesse ir adiante, ele pode. Ele não pode terminar antes. Então, gol legal do Bragantino. E uma excelente arbitragem até o momento do senhor Alex Stefano e de toda a sua equipe de arbitragem nesse primeiro tempo, senhor Vinícius Sinotti.
10: Não tem nada a ver o placar do jogo com o árbitro.
8: Não.
10: Tá tudo certo.
8: É absolutamente que fala, né? Absolutamente, não.
10: E cartões bem aplicados, tranquilo?
8: Bem aplicados.
10: Muito bem, então, boa arbitragem até agora, segundo o senhor Gesiel Elias. 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Rogério Belchi, o que rolou, está rolando e vai rolar neste domingo aí pelo Campeonato Brasileiro Série A, Rogério Belchi.
14: Pois bem, Vinícius, me permita também recuperar os resultados de ontem, 18ª rodada, penúltima do primeiro turno, fase única Série A do Campeonato Brasileiro, a última antes da parada para a Copa do Mundo, faltará uma depois para completar o primeiro turno. Ontem, Maracanã, Rio de Janeiro, Flamengo 3, Curitiba 0, Aranda Baixada em Curitiba, Atlético Paranaense, Mirassol 0, a Arena do Grêmio aqui em Porto Alegre, Grêmio 1, Corinthians 3, na Arena da Fonte Nova em Salvador, Bahia 2, Botafogo 1, na Vila Belmiro em Santos 3, Vitória 1. Esse jogo, Bragantino 2, Inter 0, é único matinal. À tarde, vamos ter às 16 horas, às 4 da tarde, Rio de Janeiro em São Januário, Vasco da Gama contra a equipe do Atlético Mineiro. Também no Allianz Parque em São Paulo, Palmeiras e Chapecoense. Depois, 8:30, no Mineirão em Belo Horizonte, Cruzeiro e Fluminense. E no Mangueirão em Belém, Remo e São Paulo. Sob seu comando, a gente passa aí a classificação e a influência desse resultado na respectiva tabela, Vinícius Sinotti.
10: 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A classificação, Rogério Belchi, e tudo que pode mudar na vida da dupla Grenal até o final da rodada.
14: Palmeiras 38 lidera, segundo Flamengo 34, terceiro Atlético Paranaense e Fluminense nesta ordem com 30, em quinto Bragantino 29, sexto Bahia e Coritiba 26, oitavo São Paulo 25, nono Corinthians 24, décimo Cruzeiro 23, décimo primeiro Botafogo e Vitória 22, em 13º Atlético Mineiro, Inter, Santos e Grêmio com 21. Os quatro últimos na zona do rebaixamento são Vasco da Gama 20, Mirassol 16, Remo 15, Chapecoense 9. O Internacional, ganhando, poderia acabar até na oitava colocação na rodada. Está em 13º, ao lado do Atlético Mineiro, para quem perde por ter uma vitória a menos, 6-5, e supera Santos e Grêmio no saldo. Estão com menos 3 Santos e Grêmio. Santos tem 26 gols, o Grêmio 20. Por isso, o Inter é o 14º, aplicado nos critérios, Santos o 15º e o Grêmio é o 16º. Bem, o Grêmio já jogou ontem e apenas avançaria uma posição caso o Internacional perdesse por 4-0. Aí teremos o critério disciplinar, teremos que ver quantos cartões o Inter levaria aqui. Ou por mais do que 4, por 5. Aí o Inter ficaria atrás do Grêmio no saldo de gols. No momento, Inter menos 1. Santos e Grêmio menos 3. Quer dizer, se tomar mais 2 gols, o Inter igualaria-se no saldo com o Santos e Grêmio. E tem o mesmo número de gols do que o Grêmio. Aí critério disciplinar, mas perderia a vaga para o Santos, que tem 26 gols. Bom, o Grêmio pode entrar na zona, bastando para isso que o Vasco à tarde ganhe do Atlético Mineiro. Se empatar, não. Aí o Vasco encosta no Grêmio e no próprio Santos. E no Internacional, o jeito que está agora, e no Atlético Mineiro, mas ficaria com um saldo inferior. Então é isso. Inter é o 14º, Grêmio é o 16º. O Inter, se tomar mais 3 gols, perde posição para o Santos e para o Grêmio. O Grêmio entra na zona à tarde se o Vasco vencer o Atlético Mineiro, Sinote.
10: 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Alê Dornelles, o que houve com o Inter no primeiro tempo e o que fazer para mudar esse cenário para o segundo tempo, Alê?
7: Olha, Sinote, tem 2 aspectos para ser analisado em relação ao Internacional nesse primeiro tempo. O primeiro deles é a falta de repertório ofensivo, né? O Inter, quando precisa propor o jogo, não consegue deixar de ser extremamente previsível. E quando teve a oportunidade de agredir em contra-ataque, desperdiçou as oportunidades que teve. Na parte defensiva, eu coloco os 2 gols na conta do Antony, né? No primeiro, ele sai de forma atabalhoada e resulta no gol do Fernando lá de fora da área, né? Embora não tivesse ninguém na sobra, mas ele não poderia ter saído daquele jeito. E claro, eu vou dizer o seguinte, eu falo isso já há bastante tempo, o Inter tem um problema grave, crônico, no treinamento dos goleiros, porque todos os caras chegam aqui e viram frangueiros, todos, absolutamente todos, desde 2022. É um problema recorrente no Internacional. Acho que o Pezzolano, ele precisa melhorar o posicionamento dos jogadores dentro de campo. E claro, ele não tem muitos recursos no banco de reservas para ter ali um jogador que consiga entrar e mudar o panorama da partida. 2-0 agora é muito difícil o Inter fazer 3, né? Ou seja, virar o jogo. Empatar eu não duvido, embora também esteja numa realidade também um pouco distante pro término do match de hoje, Alcinote.
10: Mexeria, Alê? Tiraria quem? Colocaria quem? Mudaria de posição? Mudaria a maneira de jogar? Adiantaria a marcação? O que que tu acha que daria para fazer para tentar o Internacional ir buscar esse prejuízo aí de que soma 2-0 em 45 minutos, né?
7: Eu primeiro acho que o Carbonero rende melhor pelo lado esquerdo. Eu esperava que ele pelo menos fosse flutuar, perdeu um gol feito, né? Na linha da pequena área, sem goleiro, e ele finalizou para fora, um passe do Alejandro pela ponta direita, um passe rasteiro e forte em que o defensor do Bragantino, não me recordo quem foi, pichotou a bola, sobrou no pé do Carbonero sozinho na frente, bem centralizado na reta quase da marca do Cal,
3: em cima da linha de entrada da pequena área, ele conseguiu chutar para fora, numa preguiça, assim, ó, muito característico do jogador, né? Então eu mexeria no posicionamento do Carbonero, que tá lá quase numa zona morta pelo lado direito, para confundir a marcação adversária. Já em relação à substituição, o jogador mais inútil dos 10 da linha nesse primeiro tempo foi o Bruno Henrique. Eu sigo com essa mesma leitura aí que a gente teve ao longo dos primeiros 52 minutos, né? Porque acabou sendo 7 de acréscimo. E eu substituiria ele. O problema é que é o seguinte: tu tem ali como opção, se tu quer reforçar a saída pelo lado esquerdo, seria colocar o Thiago Maia. Se tu quer ter um jogo mais associativo, com mais posse, mais passes, mais triangulações, mais toques, né? Aí seria o Alex, e daria também uma perspectiva um pouco mais ofensiva. Agora, se ele quiser manter a estrutura do primeiro tempo e colocando a responsabilidade em algumas individualidades, aí é Paulinho Paula no lugar do Bruno Henrique, o Sinote.
10: Gabriel Camargo, quem é que...
8: Oi. Só pra ajudar o Gabriel e me ajudar também.
10: Sim.
8: O Corte mandou uma mensagem aqui dizendo que o mercado possivelmente tenha tomado o cartão amarelo por reclamação depois do gol do Capixaba.
10: Depois do gol do Capixaba.
8: Talvez pelo tempo, alguma coisa. E aí talvez a TV não tenha pego esse cartão, tenha registrado ainda.
10: Certo.
8: Eu não vi aqui na transmissão.
10: Eu também não vi.
8: Tem que esperar o mercado tomar o cartão no segundo tempo para ver se é o segundo ou é o primeiro.
3: Olha ali, ó, Sinote, o mapa de calor, ó, como dá para ver, o Bragantino atacando muito mais pelo lado esquerdo, lado direito do Internacional, e o Inter, né, ataca bastante pelo lado direito, mas aonde tá a maior concentração da bola é dentro da grande área do Internacional. O que mostra bem como tá sendo o jogo, né? O Bragantino com a linha super alta, pressionando o Inter, ainda que após o primeiro gol eles tenham baixado as linhas, entregou o campo bastante pro Internacional e a posse também. Agora vamos ver o que vai acontecer, o Sinote. Aparentemente, ali, pelo que a gente está olhando, dos jogadores que voltaram, acredito que não vai ter nenhuma mudança para o começo do jogo. Mas pelo diálogo que eu estou vendo ali entre Bruno Gomes, Mercado e Alan Patrick, ó, eles mudaram de fato o posicionamento dos jogadores, Sinote.
0: Ô, Sinote,
10: sim?
0: Só rapidinho que o Ale falava do Antony, né? E o Rocher foi, agora sim, oficialmente convocado, saiu a lista do Uruguai e vai pra Copa do Mundo.
10: Muito bem, tá voltando o arbitragem, já voltaram as duas equipes e a bola volta pra ele, Daniel Félix, segundo tempo de Bragantino 2, Inter 0.
2: Vamos lá, apita o árbitro, a bola está rolando pro segundo tempo de jogo, pra você ligadaço aqui no somzão da Grenal, natural, tá gelada não, a bola trabalhada já aqui pelo setor de ponta direita, a equipe do Bragantino tentava o ataque por ali, já corta a zaga do Inter, só confirma aí, Gabi, tivemos alterações?
0: Não, os dois times iguais.
2: Muito bem, então sem alterações pro segundo tempo de jogo, pelo menos que o Inter altere a forma de jogar, né? Já que não mexeu nos jogadores, que altere a forma como tem feito o seu jogo lá em Bragança Paulista. Você tá bem demais no radinho e na rede. 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Vamos bater um minuto de bola rolando no segundo tempo. Fala, Lê.
3: Não, só pra dizer o seguinte: o Carbonero tá do lado esquerdo, tá? Mudou o posicionamento do colombiano.
2: Pois é, e agora vem o Bragantino, vem cruzamento para grande área, toque de cabeça. Isidro Pita apareceu por ali, deu uma penteada bonita na bola e essa aí passou. Que bom, hein, Gabi?
0: Coisa boa, cruzamento vindo do lado direito de ataque do Bragantino, ele subiu, ganhou no alto do Bruno Gomes, cabeceio pela linha de fundo. 2-0 Bragantino, 1 minuto de jogo na etapa complementar.
2: Você tá bem demais no radinho e na rede. Tá ligadaço aqui no somzão, emoção da Rádio Grenal. A bola trabalhada ali para intermediar. O Inter disputa ali com o Bruno Henrique. Leva melhor no lance o jogador do Bragantino, mas cometeu falta. O jogo parou. É falta no Bruno Henrique, Gabi.
0: Falta marcada em cima do Bruno Henrique. Ele tá reclamando com o árbitro da partida ali no campo de defesa. Foi marcada a falta para o Internacional, já cobrado.
2: Vamos juntos aqui na Rádio Grenal. É Inter e Bragantino pelo Campeonato Brasileiro. 18ª rodada. Depois de hoje, o Brasileirão para. E aí volta só lá no final do mês de julho. Teremos aí um período chato, né? Sem jogos da dupla Grenal. E aí vem a bola alçada lá pro campo de frente, o Inter tentava aparecer ali pela ponta, o Thiago Volpe foi lá e pegou, tá com ela, Gabi.
5: É um lançamento completamente errado nas mãos do goleiro do Bragantino, o Thiago Volpe faz assim, faz assum, faz economia com qualidade no assum, 2-0.
2: 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Agora a bola vem do Bragantino aqui pro meio do campo, sobra na direita, arranca por aqui o jogador do Bragantino, levando essa bola pro campo de frente, é o Herrera, já fez o passe, aí costurou, meteu de perna esquerda pra fora. Herrera trouxe na perna esquerda, deu uma chapada nela, mandou pra fora, assustando o Antony, Gabi.
5: É uma jogada que começou lá no Thiago Volpe, fez o lançamento, o toque de cabeça do Isidro Pita, o Herrera foi avançando em velocidade, bateu de perna esquerda, ninguém chegou nele. Tirou tinta na trave do Antony, tiro de meta já cobrar.
2: Pois é, só não tirou mais tinta que era tinta Schilli, né? Mas aí a bola trabalhada de novo lá pelo time do Inter, pelo setor de ponta direita, a bola vai sair pra linha de lado, fala ali.
7: Não, só dizer o seguinte, o Antony ele tá aparecendo um dos personagens do Chaves, quando eles brincam de jogar bola na vila, eles tretam lá pra ver quem que vai ser o Luiz Pereira, aí quando eles brigam assim, o cara chuta, daí um delay de 50 segundos e o goleiro pula, quem brinca de ser o goleiro.
5: E ele também tá fazendo cosplay de Muriel, então.
7: Todas as finalizações, o Antony pula muito depois, cara.
5: O Muriel que era assim.
7: Uma porra, velho.
2: Um delayzinho, né? Agora o Inter tenta, ó, vem bola aqui pra grande área, o zagueirão do Bragantino apareceu ali, Agostinho Santana recolhendo para o goleiro Thiago Volpe, são jogados 13:30 ao segundo tempo de partida, pra você ligadaço aqui no somzão da Rádio Grenal, apaixonada pelo futebol. É, já início da tarde do domingão, né? Hoje, agora 12:12. Agora o Bragantino trabalha a bola no campo defensivo, chega ali para o Alexis Vinícius, ele entregou lá pela intermediária, deu errado, o Inter retomou com o Carboneiro, ele puxa o bonde do Inter. Meu. Ah, Carboneiro, mas agora foi displicente ali na intermediária o Carboneiro, hein? Pelo amor de Deus. E aí perdeu a bola, deu contragolpe pros caras. Vem lá pelo setor de ponta esquerda, pintou mais um, Antony! Agora foi bem demais o Antony, porque tava chegando para fazer o gol Lucas Barbosa, ele evitou o terceiro gol do Bragantino, Gabi.
5: Mais uma vez pelo lado esquerdo de ataque do Bragantino, o Fernando venceu o Bruno Gomes na corrida, na cara do Antony, boa defesa do goleiro do Internacional e confirmando que realmente houve o cartão para o mercado. Então está amarelado o zagueiro do Internacional, seleção Diniz, óculos completos a partir de 10 vezes de R$29,90, sem juros nas óticas Diniz, consulte o regulamento, escanteio para o Massabruco.
8: Tu vê que o Porto tem cara de imprestável, mas não é tão imprestável.
2: Não, não entendo.
5: Ele é produtor até quando tá fora da pampa.
2: Pois é. Agora vem cobrança, ele escanteio, levantamento, olha, a bola viajou na grande área, o Antony saiu catando a borboleta por ali, a bola ficou pro Isidro Pita. Ele tá no chão, a falta marcada, não sei se ele deu pênalti. Não, acho que ele deu a falta, é isso?
8: Pênalti, bandeirinha.
2: Pênalti. Então é pênalti pro Bragantino a 5 do segundo tempo. E agora a vaca foi pro brejo de uma vez por todas, hein, Gabi?
5: É, cara de costa. Exatamente. O jogador do Bragantino tava de costa pra marcação, aí o Vitor Gabriel deu um toque no calcanhar do Isidro Pita. Pênalti para o Bragantino aos 5 minutos da etapa complementar.
7: Olha isso, cara.
5: É, lamentável, né? Complicado, né?
2: É, complicado. Tá complicado, como diria Caio Matos. Pênalti indiscutível, Gesiel.
8: Pênalti bem marcado, pelo amor de Deus, jogador de costa pra bola. Se é o Marquinhos Xavier do futsal, o treinador da seleção brasileira, da CBF ali, ele tira o jogador na hora. Pena que no futebol de campo não dá pra tirar o marcador, ele queima a substituição, né? Aliás, eu queimo também. Ele já tirava o jogador na hora, Thiago Volpe vai pra cobrança, pênalti bem marcado, CMPC, viva o natural.
2: Pois é, vai Thiago Volpe, goleiro do Bragantino, para a cobrança. É tua hora de aparecer agora, Antony. Se o Bragantino fizer 3-0 aí, meu Deus do céu, né? Bom, o árbitro ali na resenha com os jogadores, Thiago Volpe preparado para fazer a cobrança do pênalti. Mãos na cintura, no centro do gol está o Antony. Antony com as mãos na cintura, assim como também está o Thiago Volpe. Antony faz uma pequena oração, pai me ajuda, vem comigo nessa, e o Thiago Volpe vai ser autorizado para a cobrança. Não dá pra sair o terceiro gol do Bragantino agora, hein? Senão vai desmontar o Inter de vez. 6:30 do segundo tempo. Volpe partiu pra bola, bateu pro gol! Gol do Bragantino! Às 6:40 do segundo tempo, em cobrança de pênalti, Thiago Volpe bateu pro canto esquerdo, Antony voou lá pro canto direito, me pareceu também voar atrasado pra bola. Não tem jeito, tá feito. Inter cai em Bragança Paulista, 3 pro Bragantino, 0 pro Inter. E o brabo tem nome. O nome dele é Thiago Volpe, Gabriel Camargo.
5: Thiago Volpe de paradinha com a perna direita. O Antony voou para um lado, ele jogou do outro, no canto esquerdo. Agora o Bragantino goleia o Inter no Cícero de Souza Marques, 3-0 ali.
7: Não tenho o que dizer. Rogério Belk.
14: Pois é, 22º gol que leva o Internacional na Série A do Campeonato Brasileiro, 36º no ano. Bragantino faz o 25º na competição, 54º na temporada. Segundo gol de Thiago Volpe em 15 jogos pelo Bragantino. O Internacional é o 14º, 21 pontos, saldo menos 2. Tomar mais um, no saldo fica igualado a Santos e Grêmio. Vai ser superado pelo Santos, que tem mais gols, e vai se igualar em tudo pelo Grêmio. Primeiro critério seria o confronto direto, mas aí apenas há um jogo entre Inter e Grêmio. Até aqui estamos no primeiro turno, depois vamos para os cartões vermelhos. O Inter tem 1, o Grêmio tem 6, ficaria ainda na frente o Internacional pelo critério cartões vermelhos.
2: Que final de semana desgraçado para a dupla Grenal, né? Meu Deus do céu, agora o Pita ajeitou na perna esquerda, soltou uma pancada.

0: boa, mas...
1: 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O que que houve, Gisele?
2: Junior Black Sabbath.
1: O que que eu vou fazer? O nome do cara, né? Olha o Bragantino descendo de novo lá pelo setor de ponta direita. Matheus Bahia vem na cobertura e a bola foi colocada pra fora. Os jogadores do Bragantino pedem escanteio. O árbitro sinalizou tiro de meta. Fala, Belque.
3: Tem 19 gols o Thiago Volpe como goleiro em atividade no Brasil. O maior é o Fábio Rampi do São José, que está com 31 gols. O Inter nunca havia perdido pro Bragantino por mais de um gol. Logo, essa já é a maior goleada na história pró-Bragantino.
1: Pode repetir a informação, que é um goleiro com mais gols no Brasil em atividade?
3: Fábio Rampi do teu São José, que hoje joga em casa e vai se prestigiar lá ou não?
1: É, tá difícil, mas é São Joséense, né? Mas isso. Enfim, tá difícil a vida aí do Internacional. Vamos lá, bola cobrada de novo aqui na esquerda, vem o Juninho Capixaba, levantou pra grande área do Gabriel Rufi Rufi, sobrou no rebote do chute. Gol do Bragantino. A 10 minutos do segundo tempo, uma bola chutada de novo de longe e ela foi morrer no fundo do Anthony mais uma vez. Uma fiasqueira do Inter em Bragança Paulista, recém 10 minutos do segundo tempo e o Bragantino tá fazendo o quarto
2: anulado.
1: Gol.
2: Anulado.
1: Foi anulado?
2: Porque eu não sei, mas anulado.
1: Bom, menos mal então, hein, Gabi?
4: Tava pé da vida já aqui. Mas não anula também a derrota, né? Mas enfim, tá do lado do gol do Bragantino. O árbitro da partida agora tá ouvindo alguma orientação do árbitro de vídeo.
2: Possível impedimento, acredito eu.
4: Bem provável.
2: Primeira bola não, na primeira não.
4: Ué, só se ele deu toque no braço.
2: Ah, interferência do jogador que desvia, que fica na frente do goleiro. O jogador interfere no adversário. Impedimento marcado por interferência no adversário. Regra 11 do futebol sendo cumprida. Quando tem que ser sério, eu sou sério também. Gol bem anulado, CMPC. Viva o natural, eu sou a regra encarnada. Eu sou a regra. Igual Jesus foi a lei de Moisés, eu sou a regra do futebol.
1: Olha, é chutar que é gol, é isso?
5: Eu não sei como é que os defensores do Anthony estão se sentindo hoje, né? Porque, pelo amor de Deus, cara, goleirinho de botão, quando ele tá inspirado a tomar glu-glu, é isso aí que a gente tá vendo hoje. E o time tá numa preguiça.
4: São de férias já, né, Ali?
5: Ah, tu tá de sacanagem, velho.
1: Pois é, o Inter se livrou desse quarto gol aí. E lá vem o Carboneiro. Pelo setor de esquerda, meteu o Matheus Bahia, cruzou por baixo, a jogada ficou viva. Olha o chute, tá pegando o Thiago Volpe. Alan Patrick encheu o pé na grande área, mas não deu certo. Aí o Inter já perdeu a bola, sai pro jogo o time do Bragantino lá pelo setor de esquerda. Numa jogada que é rápida, vem lançamento aqui na direita, é mais um contragolpe perigoso dos caras. Na bola que sobrou aqui na grande área, vai pintar o chute, não deu. Ela chegou até onde está colocado para ali o Lucas Barbosa, arredondou pelo setor de ponta direita, tá também para ali o jogador do Bragantino, que é o Herrera, fez o cruzamento, a bola foi demais, forte demais e atravessa toda a extensão do campo, vai sobrar lá pelo setor de esquerda, é uma chegada perigosa de novo, Juninho Capixaba levantou na grande área, o cara do Braga tentou uma bicicleta, a bola ficou viva ali perto da meia lua da grande área, o Bragantino ocupa aquele espaço, tá loteando o ataque ali, perto da zaga do Inter, tentativa aqui para a direita, carrega a jogada por aqui, o Herrera não deu para ele passar, tá no chão, tá pedindo a falta. E a falta foi marcada, Gabi.
4: Falta foi marcada para a equipe do Bragantino. Agora mostra a repetição do gol anulado. E realmente, né? A bola passa pelo jogador do
2: Bragantino. Ele anulou porque ele ficou com pena.
4: Lucas Barbosa, que se esquivou da bola ali.
5: Não, olha o Anthony pulando atrasadaço de novo, velho.
2: Não, ele não fica nem na frente da bola, o jogador ali. Então, ele anulou por pena do Internacional. A misericórdia do Internacional, o árbitro teve ali. Eu também anularia, eu sou vermelho.
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2: Ô Dani, fala, Gesi. É pra te ver que a regra é totalmente subjetiva, né? Se ele não quisesse entender como interferência adversária, tava gol validado do Bragantino agora no 4-0. A regra é clara só pro Arnaldo César Coelho.

0: Agostinho Santana vem pra cobrança da falta. O setor é de ponta direita. Vamos bater 14 minutos. Agostinho levantou na cara do gol. Tá cortando a zaga do Inter. Corta lá atrás, mas o rebote do Bragantino. A bola fica para Juninho Capixaba. Lá pelo setor de esquerda. Gira. Já estendeu a movimentação por ali. A tentativa pode ser boa. Trabalha para ali o Lucas Barbosa. Tá no chão. Tá pedindo falta. Tem falta nele, Gabi.
1: É, o Fernando não tá tomando conhecimento da marcação do Inter, né? Agora deixou o Vitinho na saudade, o Vidiagra fez a falta no camisa 11 do Bragantino.
0: Vitinho.
1: O próprio Vitinho fez a falta na sequência, segue 3-0.
0: 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E aí vem bola de novo aqui pro setor da ponta direita, taca por aqui, o jogador que é o Agostinho Santana fez o cruzamento, a bola foi pra área. Perdão, tá cortando lá atrás a zaga do Inter, a bola voltou no rebote, pela intermediária, tentou o Capixaba aproveitar, não deu pra ele. Fala aí, Gabi.
1: Lá vem o Inter.
0: Pois é, aí veio o lançamento, aí tu não me ajudou. Veio o lançamento pra área, saiu do gol e o Volpe pra pegar.
1: Bola com o Thiago Volpe, né? Um lançamento completamente errado por parte do Internacional, que segue sendo muito improdutivo, né? Isso. Temos agora 15 minutos da etapa complementar e agora acho que o Pesolano vai mudar, né, depois dos 15.
2: Cara, é a pior partida do Internacional na temporada, sem sombra de dúvidas. Mas sem sombra de dúvidas. Eu não sei, não, meu Deus do céu, cara. Meu Deus do céu.
0: É um jogo triste, né, pra torcida do Inter. Que coisa impressionante.
3: Vai terminar já, hein?
0: E agora parte lá o time do Bragantino pelo setor de esquerda. A tentativa do Fernando. Esse cara tá incomodando demais, hein? E aí ele consegue o escanteio, né, Gabi?
1: Consegue o escanteio, mais uma vez levando perigo pelo lado esquerdo de ataque, tentava o cruzamento. A zaga fez o corte, escanteio para o Bragantino, faz assim, faz assim, faz economia com qualidade no assum. 3-0.
2: O Vijagra dando uma bronca no Bruno Gomes, que tomou todos os dribles que o Fernando cantou.
1: Tá difícil.
2: Do lado do Inter, não sei quem é pior, se é o Antony ou o Bruno Gomes.
1: Tá difícil de voltar no pior em campo.
2: É, os dois estão muito abaixo da crítica. E do lado do Bragantino, obviamente, o Fernando, dono do jogo, né?
0: Tem razão, todas que ele passou lá pela esquerda, ele passou, de viagem, né?
2: Todas.
0: Impressionante. Agora tem escanteio pro Bragantino, bola colocada lá pelo setor de ponta esquerda, tá formado o Tendel na grande área do Inter, toda a movimentação da força aérea do Bragantino colocada por ali. Chegamos a 16 minutos. É o tempo do segundo tempo lá no estádio Cícero de Souza Marques. Vai pintar a cobrança do tiro de canto, vem levantamento, a bola colocada para grande área, afasta a zaga do Inter, sobrou ali pelo meio, o Inter vai partir pro contragolpe na bola do Carboneiro, ele puxa o bonde colorado lá pelo setor de ponta direita, ajeitou pela intermediária, vem para Alan Patrick, Alan Patrick tenta por ali a movimentação, passou por meio o time do Bragantino e foi derrubado a Lampa.
2: Falta que não
0: parado vai... com falta ali o capitão do Inter, o Gabi.
1: Era um contra-ataque, foi puxado pelo Carboneiro, ele encontrou o Alan Patrick, driblou o primeiro marcador, quando foi driblar no segundo foi derrubado, uma falta que pode ser perigosa, o Herrera cometeu a falta nele, 17 minutos da etapa complementar, 3-0.
0: Você tá ligadaço aqui no somzão da Rádio Grenal, 17 minutos, agora tem falta pro Inter fazer a cobrança lá pela meia direita. 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É a turma que se liga aqui no Sonzão da Apaixonada. O Inter tá perdendo por 3-0 pro Bragantino. Tomou um quarto gol invalidado pela arbitragem. Chegamos aí a 18 minutos, vai mexer o time do Bragantino na sequência, o Gabi vai informar pra gente. Olha a falta do Patrick, bateu, Volpe foi lá e catou facinho, facinho, Gabi.
1: Uma falta batida praticamente no meio do gol ali pelo capitão colorado, boa defesa do Thiago Volpe, o Gustavo Neves é o jogador do Bragantino que vai entrar em seguida, camisa 22.
0: Muito bem, deixa eu anotar aqui, 22 então, Gustavo Neves, é isso?
1: Isso, já informa quem sabe.
0: E o Pesolano nada de mexer ali, Dornelis.
2: É, já passou dos 15, já tava na hora, é claro, eu consigo entender, se eu tô aqui dizendo, poxa, quem é que tá ali no banco que poderia mudar um pouco o cenário? Não tem esse jogador. O Internacional, ele precisa contratar nessa janela de inverno, né? os caras que ele pode colocar ali dentro de campo, nenhum deles passa aquela segurança, aquele otimismo, aquela empolgação que possa fazer alguma coisa de diferente para mudar o panorama da partida. Eu acho que é isso, acho que a gente vai ter que saber que até o fim do match vai ser puro sofrimento.
1: O Inter que foi engolido também fisicamente hoje. Sai o 7, Eric Ramírez, e entra o 22, Gustavo Neves.
0: Detalhe, capitão do time, né?
2: Detalhe, né? O Internacional teve a semana cheia para treinar, e já o Bragabu não, né?
0: Aliás, o Inter teve a maioria das semanas cheias para treinar, né?
1: Tem esse detalhe. Nesse caso, o biotipo deles também, jogadores mais fortes fisicamente.
0: Né? Pois é. Agora o Inter na cobrança de falta ali não deu certo de novo, né? A bola já foi cortada pela zaga do Bragantino. Vem o Inter para fazer o levantamento, sobe lá atrás para cortar o Gustavo Marques.
1: Tem como trocar
0: a bola, cai de novo pela intermediária, aí fica no bate-rebate por ali até que chega a zaga do Bragantino para cortar, a bola fica presa para a intermediária. Volta para o Inter, Matheus Bahia pelo setor de esquerda, puxa a jogada, soltou para Carboneiro. Lá vai o colombiano, que ficou fora da Copa do Mundo, deu uma deprê no Johan Carboneiro, aí ele solta a bola para Vitor Gabriel, dele para o Vijagra, Vijagra movimentou para Bruno Henrique, buscou a tabela, ainda o Bruno tentou pegar na frente, não deu, corta a zaga do Bragantino. Agora o Inter vai tentando meter uma blitz por ali, a bola voltou para Vijagra pelo corredor central, esticou na frente, a bola volta para ele, ainda Vijagra meteu na ponta, a bola foi cortada pelo Agostinho Santana da equipe do Bragantino. Quando o meu relógio marca meio-dia 29 minutos, vamos conferir o tempo e o placar do futebol. 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Estádio Cícero de Souza Marques, lá e também aqui na Grenal. O que passou já era. Agora 20 minutos, etapa complementar. Segundo tempo, 3 para o Bragantino, 0 para o Inter, Belk.
3: Informando a Rádio Grenal, gaúchos na Série D, o São Luís pelo grupo 15, enfrenta o Cascavel hoje, 4 da tarde, no Estádio Olímpico Regional em Cascavel. No outro grupo, grupo 16, o Brasil em Pelotas recebe no Bento Freitas o Blumenau a partir das 4, e o São José no Estádio Francisco Oveleto Neto a partir das 7, aqui em Porto Alegre, recebe o São Joséense do Paraná. 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
0: Abração pro Clóvis Souza, também tá ligadaço aqui no Sonzão da Apaixonada. Tem falta pro Inter pelo setor de ponta esquerda, uma falta boa pro Inter, hein, Gabi?
1: Pode ser perigosa. Agora Alan Patrick e Matheus Bahia para fazer a cobrança.
0: Partiu Alan Patrick, meteu ali na meia lua da grande área para o Bruno Gomes, ajeitou para bater, levantou na cara do gol, Volpe foi lá para pegar. O Inter não aproveita nem bola parada, Gabi.
1: É cobrança curta, completamente improdutiva. Queria saber do Belk qual foi a última vez que o Inter tomou um gol de goleiro. Segundo o nosso Caio Matos, foi em 2007 pro Rogério Ceni, mas
0: não tem essa.
1: Ai.
0: E o Bragantino vinha lá pelo setor de esquerda, ficou pedindo um pênalti.
1: Ah,
0: o árbitro mandou o seguinte: que não foi nada, não. Gesiel, na sequência, analisa o lance. São jogados agora 22 minutos. Já analisou, então.
2: Não. Sol de meio-dia e nada do Pezolano mudar o time.
0: É, e agora vem de novo o time do Bragantino aqui pelo setor de ponta direita, na tentativa de cruzamento, levantamento na cara do gol. O Anthony, eu não entendi o que ele fez dali. Ele olhou, não foi, não saiu.
2: Golpe de
0: mas a bola foi embora, Gabi.
1: A bola foi embora, não entendi, a gente não entendeu o que ele fez nos 3 gols, na verdade, né?
0: É
1: tiro
0: verdade
1: de meta pra equipe do Bragantino, e acho que o Pezolano não mudou ainda ali, porque ele não pode mudar os 11.
0: Pois é.
2: Abraço. O problema é que é o seguinte, se tecnicamente não tem ninguém que inspire confiança e otimismo no banco, fisicamente tem. É sol do meio-dia, né? Nesse momento, meio-dia, 31 minutos e 55 segundos. É claro que o time do Inter já tá com a língua de fora, ele precisa pelo menos da energia, porque senão, pô.
0: É, pelo menos dá uma renovada no gás, né? Abração pro nosso querido Caio Diniz. Tá inchado, parece que a noite foi forte, né, do rapaz, mas enfim,
2: Deus já viu? Nossa produção hoje toda deles.
0: Não, e tá inchado, né? Olha o Inter chegando, a bola sobrou no Carboneiro, pelo setor de esquerda, na grande área, pisou na bola, soltou no fundo, Matheus Bahia.
2: Olha isso, cara, que é isso, velho?
0: O Carboneiro tentou pro Matheus Bahia, ele errou, não conseguiu espaço ali nem pra dominar a bola, e o time do Bragantino sai pro jogo pelo setor ofensivo, lado direito, vai carregando a jogada por aqui, o Agustin Santana já inverteu lá pelo setor de esquerda, o Bragantino quer o quarto gol, fez, né, mas Gomes, foi invalidado pela arbitragem. Aí a bola vai sobrar de novo aqui na direita, volta para o Agostinho Santana, ele olhou para a grande área, brecou, segurou, era o Herrera, agora para Gabriel Ruf Ruf, ele volta para o Herrera, agora sim o Agostinho Santana aqui na intermediária defensiva da equipe do Red Bull Bragantino. Gol de quem, Belk?
3: Na Série B, André Luiz abre o placar para o Vila Nova aos 19 do segundo, no estádio do Café em Londrina. Londrina 0, Vila Nova 1, segue São Bernardo Novo Horizontino 1-1. 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
1: Borré e Brian Aguirre.
0: Nossa, as trocas
1: vai
0: aí.
1: Vai mudar bastante o Borré.
2: O que foi que eu falei no primeiro tempo sobre a mudança que eu achava que ele ia fazer?
1: É verdade.
0: Pois é, agora vem o Bragantino de novo, ó, pelo setor da ponta direita, vem por aqui o Agustinho Santana, ele soltou, já dominou o Herrera, bateu cruzado! Forte demais, a bola atravessa toda a extensão do campo e vai sair pela linha de lado. Vamos lá, Aguirre e Borré, é isso?
1: Isso, sai o 5 Vidiagra, entra o 35 Brian Aguirre, 5 Vidiagra e entra o 35 Brian Aguirre.
2: Vidiagra que sentiu a panturrilha, tá?
1: Exatamente, deu um carrinho há pouco, o jogador do Bragantino ficou sentindo dores na panturrilha direita e o Borré, camisa 19, deve ser no lugar aí do Carbonheiro ou do Alejandro, vamos confirmar em instantes. Alejandro. Alejandro, número 9, sem lei do ex e é em campo o 19, Borré.
0: E aí, Alê? Fala, Alê, a gente quer te ouvir, Alê Dornelles.
2: Cara, é que ele acabou fazendo a mudança que eu imaginei que ele faria, o Aguirre vai pro lado direito e o Bruno Gomes tá indo pra minha cancha, como a gente já tá vendo ali na imagem, eu cantei essa pedra, né? Conheço o meu treinador e o Borré é uma substituição de 6 por meia dúzia. Alejandro cansou, botou um jogador que tecnicamente não acrescenta algo muito superior ao Alejandro, mas está com energia, né? Espero que ele pelo menos jogue com vontade, o Daniel Félix.
0: Muito bem, então é a opinião do Alê Dornelles no Sonzão da Grenal. 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Vamos juntos. É domingo, dia 31 de maio. E o Inter tá parando, né? Depois de hoje, para a Copa do Mundo, tomando uma sarrafada aí da equipe do Bragantino. Aliás, dupla Grenal fazendo vexame nesta rodada, quando o jogo para, né, o Gabi?
1: Parada para a hidratação, queria saber do Alê, se ele errou a escalação nos dois jogos, ou não?
2: Acho que não ia mudar.
1: O substituto do Carbonheiro contra o Vitória, o substituto do Bernabé contra o...
2: Porque olha o que eu falei sobre o banco de reservas do Internacional, tu acha que se o Alex tivesse entrado no lugar do Alan Patrick, ia estar o quê? 3-0 pro Inter?
1: Não.
2: Três rateadas do Antony, até no pênalti ele foi mal, que o Volpi deu um passo só pra trás da bola.
1: E o Antony se escapou ainda porque o juiz anulou o gol, né? 21 graus agora em Bragança Paulista e a pausa para a hidratação. Nem tem mais o que ele falar também para os jogadores ali.
0: Subiu, né? Um pouco a temperatura lá, né?
2: O pior é que é o seguinte, ontem de noite eu liguei para Roberto Patumori para saber como é que ele tava, né?
1: Hoje ele vai te ligar, sabe?
2: E ele já tá dirigindo, já tá recuperado.
0: Aí
2: volta,
0: que é o perigo, né?
2: Volta terça ou quarta-feira. Mas ele me disse o seguinte, ah, o Grêmio tomou 3 do Corinthians e amanhã o Inter vai tomar 3 do Bragantino. Ele falou pra mim.
0: É um profeta.
2: É, seu, para com isso. Aí hoje começa a jornada, o Rogério Belk, que parecia o Fiorinho aqui. A estatística era toda de que maneira o Internacional ia ficar atrás do Grêmio.
0: 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Fala, Gesi.
4: Antes que venham os malas, tem mala, né? Uma pessoa que perde o tempo comentando coisas dos outros é mala. Venho dizer, ai, mas a frase não é dele. É atribuída ao Dostoiévski a frase. As pessoas têm coisas lindas para dizer a seu favor, mas você precisa morrer para isso. Eu sempre falei que a contagem dos segundos do goleiro, quando o goleiro está de posse de bola, ia dar problema. E deu problema ontem no jogo do Botafogo, o árbitro contou os 5 segundos, que é os 5 segundos numa mão só, porque tem gente que tem 5 dedos numa mão, tem outros que tem 4 dedos numa mão só.
2: Tem gente que tem 6.
4: Tem gente que tem 6, mas a maioria tem 5. E aí o árbitro contou os 5 segundos, só que os 3 segundos primeiros são mentais, então estourou os 8. E o goleiro do Botafogo xingou o árbitro de tudo que é coisa, mas tu contou só 4, tu contou só 4. Tá certo a arbitragem, eu falei, conta os 8, explícito pra todo mundo, transparente pra todo mundo. A primeira lambança já deu. CMPC, vivo ao natural, mas eles não me escutam.
0: Né? Pois é, Gabi, o Braga mexeu, né?
5: Olha ali, velho, olha, olha.
0: Ah, não. Calma, Leandro.
5: O cara não vai ficar brabo, velho.
1: Calma, Leandro. Virou de costa pra bola pra reclamar.
0: Tá, duas trocas do Bragantino. Tá.
1: Saiu o Fernando número 11, ele que tava sentindo câimbras. Entrou o 8, Eduardo Sacha. E saiu o Herrera 32 e entrou o Marcelinho 57.
0: Marcelinho 57.
1: Uma das coisas que mais me irrita no futebol moderno é a camisa número 50 e vários. É. 57, Marcelinho, lugar do 32, Herrera.
0: Eu me irritava quando eu usava o duplo X, aquele XGG. Agora tá tudo certo. Faz
3: uma rápida pesquisa aqui: o Rogério Ceni fez 6 gols no Grêmio, mas apenas 2 no Inter. E o último foi 3 de julho de 2007, pelo brasileiro do Morumbi, vitória do São Paulo por 1-0 de pênalti. São poucos goleiros artilheiros: o Márcio, o Atlético Goianiense, o Fábio Ramp do São José. Então, esse é o último registro do Rogério Ceni.
2: É verdade, são esses aí, mas acho que tem mais um aí, Hubert, aqui do Brasil.
1: Tinha um do Atlético Goianiense, foi
0: o Márcio.
2: É o Márcio, não, né? Ele falou
1: Márcio, isso.
0: Bom, vamos lá, né? 30 minutos do segundo tempo, o Inter tá perdendo pro Bragantino por 3-0. Bom, o Ré ficou pedindo uma falta anteriormente ali, né? Quando ali. O Alê deu aqui o seu xilique. E o jogo seguiu. O Bragantino tá no campo de frente de novo, só que tá parado mais uma vez. Agora a falta é pros caras lá na ponta esquerda, hein, Gabi?
1: É uma falta marcada lá do lado direito da defesa do Internacional. Gabriel Mercado reclama com o árbitro da partida. E agora vai se dirigindo lá pra cobrança o Lucas Barbosa, aparentemente, para fazer essa cobrança.
0: Muito bem. 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A falta é pro Bragantino pela esquerda. Fala, Gabi.
1: Cartão amarelo para Rafael Borré. Ele que entrou tem 5 minutos, já levou o cartão amarelo. 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
0: E aí, Gezi?
4: Vai conversar com o psicólogo, né? O árbitro não é psicólogo. Marca o psicólogo, mas faz, marca a sessão de terapia ou terapia cheia de louça, também é uma coisa legal. Vai conversar com o psicólogo, não com o árbitro. Cartão amarelo bem aplicado, CMPC, vivo natural.
0: Olha a falta cobrada, bola na grande área do Inter, subiu ali o jogador do Bragantino, me pareceu o Lucas Barbosa, tocou nela, mandou embora pra fora, tiro de meta com o Inter. Essa aí passou, Gabi.
1: Essa aí passou, cabeceou por cima do gol do Antony, que dessa vez estava bem esperto, né? Mas passou bem longe, tiro de meta já cobrado.
0: Abraço aí pro Alisson Souza, ele e a família lá, o José, estão curtindo a nossa transmissão lá em Fortaleza, no Ceará.
2: Fala, Léo. Segundo o nosso produtor, Fernando Diniz, vulgo apelido Caio Matos, tinha o goleiro agressor Jean, do Atlético Goianiense, que também era
1: jogou no São Paulo, né?
2: É. E o Everson do Galo também já fez alguns gols.
0: Aí, e lá vem Bragantino, olha o Sacha pelo setor de esquerda, não vai ter lei do ex aí com o Sacha também, né? Aí a bola trabalhada pelo time do Bragantino lá pelo setor de ponta esquerda, vai pintar a movimentação por ali, agora sim vem o lançamento na cara do gol, a bola quicou no gramado e o Antônio catou, hein, Gabi?
1: Dessa vez ele pegou, o cruzamento foi feito nas mãos do goleiro do Internacional, que já repôs a bola em jogo. Não vai ter gol do Sacha porque ele não chuta gol contra o Inter, só por causa disso.
0: É, tem isso também. 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Quem ataca agora é o Inter. Matheus Bahia pelo setor de esquerda, fez o cruzamento, a bola ficou na entrada da grande área, dominou o Carboneiro, ajeitou, soltou no Bruno Henrique, vira a jogada pela direita, vem ali o Vitinho, ele ajeitou.

0: Passou do Inter! A 33,5 do segundo tempo, uma pancadaça de fora da grande área. Aguirre, de perna direita, ele escorregou, a bola pegou ainda no travessão e foi morrer no fundo do gol, sem chances pro Thiago Volpe. Que pintura de gol do Aguirre! Não tem jeito, tá feito. Agora 3 pro Bragantino, 1 pro Inter. Quem sabe um suspiro para o empate. Deus me ouça! O brabo tem nome, o nome dele é Aguirre Gabriel Camargo.
1: Uma pintura de gol do lateral argentino que entrou há pouco no time do Inter. Ele até escorregou, mas chutou com raiva. Um golaço, a bola bateu no travessão, quicou dentro do gol. Desconta o Colorado em Bragança Paulista. Agora 3 para o Bragantino, 1 para o Inter. Ale Dornelles.
2: Volpi chama golaço, mas o que? Tá no VAR? Não é possível.
3: Valeu.
0: Não, valeu, valeu, valeu.
2: Valeu, então é isso. Volpi chama golaço. Eu falei isso na abertura, né? Diego Aguirre entrando aí no segundo tempo. Brian Aguirre entrando no segundo tempo e fazendo golaço. Paulinho Paulo entrando em campo agora, algo que eu já tava pedindo há um tempinho, mas é isso. 3-1, vamos lá que dá pra empatar.
4: 21º que faz o Inter na Série A do Campeonato Brasileiro, volta a ter saldo menos um, é o 14º colocado, tem 2 a mais de saldo do que Santos e Grêmio.
0: Tá aí, o Inter agora consegue um gol, será que vai dar tempo pro empate? Sei lá, né? Tomara que dê. O Bragantino tenta o ataque, a bola vem com o Sacha, ele soltou no fundo, Herrera cruzou, Antony caiu lá pra pegar, Gabi.
1: Toda vez que a bola vai no gol, eu fico gelado aqui. Entrou o Paulinho, 27, saiu 8, Bruno Henrique, boa defesa do Antony.
0: É que na verdade tá meio gelado aqui, né? Enfim, né? 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Vem o Bragantino pelo setor de ponta direita, aparece bem a cobertura do Inter com o Vitor Gabriel, ele gira, tira o perigo, soltou no Carboneiro, o Carboneiro deixou a jogada pela intermediária, o Inter vai tentar partir pro contragolpe, lá vem o bonde, vinha, né? Pegar no Bruno Gomes no meio, tem falta nele, Gabi.
1: E arrancando em velocidade, jogador do Internacional foi derrubado pelo Lucas Barbosa, falta marcada e já cobrado.
0: Abraço aí pro Cello, pro Vomar, também Enias Zambuja, o Márcio, Jefferson, a turma que se liga, interage aqui no somzão da Grenal, a quem eu peço, deixa o like na live da Grenal. Aí a bola vai trabalhada pelo Inter, lá pelo setor de ponta direita, o Inter começa a gostar um pouco mais do jogo, domina ali o Paulinho, Paulinho vai tentar a movimentação, Paulinho Paula, arredondou, meteu no Vitor Gabriel, ele soltou no Bruno Gomes, aqui pelo setor de esquerda, o Bruno faz a finta pelo corredor central, tentou meter na frente, a bola era pro Borré, corta a zaga, cortou lá atrás o Alex Vinícius e o Antony jogando ali no meio do campo.
2: O Inter já fez, tem 4 substituições, Gabriel?
0: 3.
2: Foi
1: o Borré, o Paulinho e Aguirre. O Aguirre.
2: Só 3?
0: É.
2: Tá, eu
0: não, são 6, são 3.
2: É, não, eu acho, eu colocaria, tá, o Thiago Maia no lugar do...
0: Olha lá, o Bragantino chegando, a bola de novo colocada pelo Isidro Pita, ele bateu forte agora, o Antony foi bem nessa, hein, Gabi?
1: É um chute fora da área, girou pra cima do Gabriel Mercado, bateu de perna esquerda, agora o Antony bem colocado, fez uma boa defesa.
0: Completa aí, Ale.
2: Não, eu colocaria o Thiago Maia no lugar do Bruno Gomes, por conta da questão da energia física, pra não perder defensivamente, e se tem mais uma, daí não é o que eu gostaria de novo, mas eu acho que ele vai fazer, é colocar o Kaique, provavelmente no lugar de Carboneiro.
0: Muito bem, grande abraço aí pro Jefferson, pro Clarence Sacramento, a turma aqui se liga, interage aqui no Sonzão da Apaixonada. Quando o meu relógio marca 12:46, vamos conferir tempo e placar do futebol.
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0: No Sonzão, emoção da apaixonada pelo futebol, pelo Campeonato Brasileiro, 18ª rodada no estádio Cícero de Souza Marques, e aqui na Grenal, o que passou já era. Agora 37, vamos para 38 no segundo tempo, placar de 3 pro Bragantino, 1 pro Inter, Belchi.
4: Amistosos internacionais, Japão venceu a Islândia por 1-0, ainda Singapura também fez 4-0 na seleção da Malásia. Hoje tem Brasil às 6:30 contra o Panamá. Outros jogos em andamento: República Tcheca 2-1 em Kosovo. Cabo Verde vai vencendo pelo placar de 1-0 a seleção da Zâmbia. Também tem Estados Unidos e Senegal às 6:30.
0: Aí as informações do tempo e do placar, o giro do tempo no placar, tem trocas no Bragantino, Gabi.
1: Trocas no Bragantino, saiu Juninho Capixaba, número 29, entrou 12, Vanderlan, e saiu 9, Isidro Pita, e entrou o 15, Nátio Sosa. Duas trocas no Bragantino.
0: Nátio Sosa.
1: Sosa.
0: Ou de Nátio, pode ser? Vamos de Nátio. Abração aqui para o... Mandou um recado até... Interessante aqui, agora passou já o ouvinte dizendo, Daniel, tu tá inseguro com o Antony, né? Acho que tá todo mundo inseguro com o Antony,
1: tá,
0: né?
1: Tá todo mundo meio inseguro com o Antony.
0: Tá todo mundo.
1: E tu pediu o Antony, né? Lembra disso?
0: Mais ou menos, né? É que o Rocher, bah, nunca pode jogar, né? Esse é um problema também.
3: O Daniel.
0: 39, fala bem o quê?
3: É um fato curioso, aconteceu agora pela manhã, na série A2, módulo 2 do Campeonato Mineiro, segunda divisão. O Ipatinga, que já esteve na série A do Brasileiro, entrou em campo com 7 jogadores, levou 4 gols em 38 minutos, teve um jogador lesionado e o time não foi punido com transfer ban, não tinha atletas para compor os 11 iniciais, ficou com 6, 38 minutos. O jogo começou às 10 da manhã, terminou 10:38. O Ipatinga, que já esteve entre os grandes, nunca foi grande, mas esteve entre os grandes já hoje pela manhã, no módulo 2 do Campeonato Mineiro, diante do Coimbra. Tomou 4-0 em pouco mais de meia hora de jogo, com 6 em campo apenas. 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
0: Que várzea, hein, lá no Ipatinga.
6: Lembrando que se ficar com 6, o jogo termina.
3: Pois é, foi, aconteceu, tinha 7.
6: O jogo é encerrado, aí a decisão veio, aí a decisão é a partida encerrada por insuficiência de atletas e a vitória ou o resultado necessário para a equipe adversária será computada em súmula CMPC, viva ou natural, eu sou a regra do futebol encarnada. Só falta a crucificação e tá próximo.
0: Agora vem na Inter, na tentativa ali do Alan Patrick de jogar essa bola pra área. Sim, a gente já vai confirmar, calma. 40 minutos e meio. A Inter ataca de novo, bola colocada lá perto na grande área. Sobe pra cortar por ali o Alex Vinícius. A Inter pressiona ainda, vai sobrar no Alan Patrick. Alan Patrick girou, meteu ali na intermediária pro Bruno Gomes, tentou a finta, tá perdendo a bola. Deixa eu mandar um grande abraço aqui antes das trocas para o Gilnay Machado, que mandou um recado muito legal pra gente aqui, ó. Muito fraca essa jornada, um Zé Ninguém, um Nutella e um semi-narrador, o resto tá ok. Valeu, grande abraço, Gilnay, que importa é a tua audiência.
6: Traz a irmã dele na próxima.
0: E as trocas, Gabi?
6: Jornada.
0: E as trocas, Gabi?
1: Saiu 6, Matheus Bahia, e entrou o Alex, número 31, e saiu 7, Carboneiro, entrou 17, Bruno Tabata.
0: Para aí, 17 o Tabata, quem é que saiu pro Tabata?
1: Carboneiro 7.
0: Carboneiro.
1: E saiu o Matheus Bahia 6 e entrou o Alex 31.
0: Essas trocas aí, Ale.
7: Ele botou o time pra frente, né? Só que eu acho extremamente temerário. Extremamente temerário. Não vale, tá 3-1, falta pro tempo regulamentar, faltam menos de 4 minutos. Aí bota o time pra frente.
0: É complicado.
7: Cara. Hoje o Pezzolano foi muito mal.
0: Hoje o Pezzolano foi muito mal, sem dúvida nenhuma. Olha o Inter chegando lá pelo setor de ponta direita, a bola vai ser batida, cruzada, e rebateu na grande área, toque de cabeça. Antony foi lá pra pegar, achei que ia sair entrar, Gabi.
1: Foi driblado com facilidade. O Bruno Tabata aqui do lado esquerdo de defesa do Inter, o cruzamento, cabeceio. O Antony bem colocado, fez a defesa, segue 3-1.
0: Olha o Inter chegando, a bola aqui pra Alan Patrick, apareceu bem a zaga do Bragantino pra tirar. 42 agora, a bola cai pra intermediária. De área, retoma por aqui o Alex para a equipe do Inter, 31 as costas. Ele é muito bom esse guri, tem que deixar ele jogar.
7: Tá de lateral,
0: bola,
7: eu acho.
0: Tá de lateral. E a bola cai de novo aqui atrás para começar de novo. 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Bom, reta final, 42:40. Agora é fazer o que ali? Não sei.
7: Não tem o que fazer. Não tem mais o que fazer. Eu não entendi ainda, não tô entendendo direito a maneira como o time tá organizado. Eu tô vendo o Vitinho aqui pelo lado esquerdo. Olha, que jornada.
0: É uma bagunça, né?
7: Que jornada
0: me lembra,
7: horrorosa.
0: Me lembrou, acho que o jogo do Mirassol, que pro Thiago Maia terminou de lateral direito.
7: Foi.
0: Né?
7: Foi?
8: Às vezes o Pezolano faz umas coisinhas aí também que não dá pra entender, né?
7: Tá o Bruno Gomes na lateral esquerda. Sei lá, meu, tá muito confuso, não consigo entender, olha aí.
8: É,
7: aí
8: não agora,
7: consigo entender.
8: Agora o Bragantino tentava partir pela meia direita, o Vitor Gabriel chegou ali pra fazer o quarto, o jogo parou, a bola é pro Inter, é isso, Gabi?
6: Exatamente. Não, ele tá vindo pro Bragantino. Não, deu falta pro Inter, falta de ataque da equipe do Bragantino, 43 minutos passados já, e tá uma bagunça, né, Daniel?
8: Tá uma bagunça. 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Quanto tempo teremos de acréscimo, na tua opinião, Gesiel Elias?
6: 5 minutos de acréscimo no segundo tempo, mais 2 da paralisação, 7 no segundo tempo, CMPC, Viva o Natural. Mandar um abraço aqui pra minha fã, deixa eu achar o nome dela, daqui a pouquinho eu acho aqui, mano.
8: A Cláudia?
6: Não, é aqui, ó, Alana Heller, de 6 anos.
8: Sim, filha da Cláudia.
6: Filha da Cláudia e do
8: Betinho,
6: Betinho Heller, fã do Gesiel.
8: Olha,
6: já
8: lá,
6: tinha lido?
8: Já.
6: O Inter... É, eu te falei que eu tô muito na Fumanchu, eu não tô mais com, não tô mais com capacidade de sinapse.
8: O Inter tem falta agora, uma falta boa lá pelo bico da grande área, pelo lado direito, hein, o Gabi?
6: É uma falta cometida pelo Marcelinho em cima do jogador do Internacional. O Alan Patrick vai fazer a cobrança, quem sabe mais um golzinho aí aos 44 da etapa final. Faz assim, faz assunto, faz economia com qualidade no assunto, 3-2.
8: É, até quero
6: 3-1, perdão.
8: É, quero aproveitar até pra pedir desculpas aí pela voz, porque já foi, né?
6: O que passou já era.
8: Aqui forçando, mas acontece também, né? Bom, tem a falta boa ali para a equipe do Braga, aliás, do Inter fazer a cobrança.
7: Não vai dar em nada.
8: 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Na cobrança de falta, como disse o Alê, nada, né? Foi lá o Volpe e pegou, Gabi.
6: Cruzamento do Alan Patrick, diretamente nas mãos do Thiago Volpe, que fez a defesa, mais 7 de acréscimo.
8: Mais 7. Ficou bom, bom, Gesiel Elias?
6: Bom.
7: Acertou, né?
6: Acertou o árbitro, né? E eu tô, não precisa perguntar pra mim, eu tô sempre certo com relação à arbitragem. Sim, é algo que eu não erro nunca.
7: Não, sempre não.
6: Agora o árbitro, agora ele acertou.
7: Teve vezes que tu achou que não tava certo.
6: É, eu...
8: Mas tava, no final
6: pensei
8: tava.
6: Que estava equivocado. É.
8: 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Quando o meu relógio marca 12:55, vamos conferir tempo e placar do futebol.
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8: No Sonzão, emoção da apaixonada pelo futebol, pelo Campeonato Brasileiro, no Cícero de Souza Marques, 18ª rodada, e aqui na Grenal, o que passou já era. 46, vamos até 52. O Inter tá perdendo por 3-1 pro Red Bull Bragantino, Belque.
3: Informando na Rádio Grenal, amistosos internacionais, Japão 1, Islândia 0, Singapura 4, Mongólia 0, Suíça 4, Jordânia 1, República Tcheca 2, Kosovo 1, finais. Joga o intervalo, agora Cabo Verde 1-0 na Sérvia, Polônia e Ucrânia empatam por 0-0, ainda hoje tem Alemanha e Finlândia, Estados Unidos e Senegal, Brasil e Panamá. 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
8: Pois é, e agora o Inter chega. Estava lá pelo setor de ponta direita, houve uma movimentação na grande área, um desvio daqui e dali, a bola foi embora, deu em nada, mas é escanteio, né, Gabi?
6: É, o Aguinho fazia o cruzamento buscando o Borré, o corte do Alex Vinícius, escanteio.
8: Já cobrado, a bola colocada na grande área, passa por toda a extensão da área. Vamos bater 47 minutos. Alex domina pela esquerda, levantou na área, corta a zaga do Bragantino. A bola fica viva no bate-rebate, apareceu ali pela intermediária para dominar o Aguirre para o time do Internacional. Ele soltou pelo setor de ponta direita para Alan Patrick. Olha o Alan aí, ó. Vai terminar o jogo. A Lampa, né? Vai correr o jogo inteiro a Lampa Trick. Aí depois, na sequência, a bola vai embora para fora, só lateral pro Inter. Fala ali.
7: Não, vou te dizer aqui já, não abriu a votação, mas eu já vou
8: dizer.
7: Vamos
8: lá, vamos lá. Alê Dornelles, o teu craque raiz, CMPC, Alê.
7: Fernando, camisa número 11 do Bragantino.
8: Muito bem, tem o meu voto também. Fernando é o craque raiz CMPC, para Daniel Félix também. E o teu voto, craque raiz CMPC, em Gabi Camargo?
6: Fernando também.
8: Fernando, Gesiel Elias, o teu craque raiz CMPC?
6: CMPC, viva o natural. Fernando também, fernizou o Internacional, o jogo todo, melhor em campo.
8: Pois é. Então tá aí, tá eleito Fernando Craque Raiz CMPC, viva o natural.
7: São poucas as votações, de verdade, que a gente tem unanimidade, né? São poucas.
6: É que tem os malas que querem, ai, eu vou votar contra pra poder ser o diferentão. Por que tu não te diferencia em caráter, pagando tuas contas no final do mês,
7: tá bom,
6: mantendo o nome limpo? Te diferencia nisso, não em votar o cara diferente. É parar de usar droga, esse tipo de coisa. Para de fazer isso aí, cara. Vai fazer uma vida decente.
8: 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Então tá escolhido Fernando, jogador do Bragantino, o craque do jogo, o craque Raiz CMPC. 48:40, daqui a pouco tem o Pedro Espinosa aí pra comandar o debate bola. Fala, Lê.
7: Tá, peraí. Qualquer oportunidade do Bragantino eu já fico...
8: Calma, mas os caras estão na intermediária,
7: é,
8: velho.
7: É por isso, eu já tô assim, o time tá louco, velho.
8: Agora tenta lá pela esquerda, ó, deu nada, a bola foi pra fora, é só arremesso tá. Lateral lá pelo setor de esquerda, fala ali.
7: Não, o Gesiel ali deu uma corneteada, né, mas quem, vamos lá, vamos tentar fazer o levantamento aqui, quem costuma votar que não tá aqui hoje? Tem o Requito, Dalpisol, Renan.
6: Os repórteres.
7: Ober.
6: Bernardo.
7: Israel. Bernardo.
8: Ah, tu quer saber quem é que fala o diferente?
7: PC, já sei
8: quem
7: é.
6: Marcinho.
8: Ah, tem muita gente, né?
7: Oito.
8: É, Nicolas Córdoba.
7: Oito colegas que podem ser devedores.
8: Nicolas Córdoba, que se escala.
7: De vez em quando, vezes. Nicolas, estão nove.
6: Ah, pode ser que ele não esteja mais aqui.
8: Pode ser também. Ah, entendi. Bom, lá vem o Inter. A bola vem com o Alex pelo setor de esquerda. 49:40. Reta final. Reta final de jogo. Na bola trabalhada para intermediária. Mala, né? Aí domina ali o Aguirre. Soltou na ponta. A bola trabalhada pelo Tabata. Tabata vai cruzar. Não deu. A bola ficou no bate. Rebate no perde. Ganha. Volta lá pro Tabata. Ele tentou levar no fundão para cruzar. Bateu em cima da marcação. De novo, o Inter tá perdendo a chance, Gabi.
6: É, o Inter tá perdendo a chance. O Tabata desperdiçou e o mercado complementou, deu um bico pra dentro da grande área. A bola se perdeu pela linha de fundo, é tiro de meta e mostra agora na televisão, né, na transmissão do jogo, a torcida do Inter totalmente decepcionada com essa partida, né?
8: 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CMPC, Viva o Natural e Base PVC, a maior fábrica de esquadrias de PVC da América Latina. 50 minutos mais 40 segundos. O árbitro deu 7 decréscimos. Elegemos Fernando, jogador do Bragantino, craque Raiz CMPC. O Inter parte ali para intermediária. A movimentação pode ser boa, mas não é, né? Bragantino já retomou, só que o jogo parou com falta ali, né, Gabi?
6: Falta para o Inter no campo de ataque. O árbitro da partida acabou marcando. O Paulinho tentou discutir com o adversário, mas não tem porquê, né? 51-3-1, não tem porquê ficar batendo boca nessas alturas.
8: É verdade. Muito bem, vamos juntos aqui no Futebol da Grenal, emoção de montão pra você. O Inter tem uma falta pra cobrar ali pela intermediária. E aí já foi cobrada a falta, vem para Vitor Gabriel pelo corredor central, ele soltou para Bruno Gomes pelo setor de esquerda, vamos lá Inter, mais um golzinho, vamos Inter, pelo menos para dar alegria, né? O Alex tenta a jogada pelo setor de esquerda, o jogo tá parado, tem falta nele ali, a falta é boa, Gabi.
6: Ia fazendo jogada individual ali, o garoto Alex foi derrubado, fizeram um sanduíche dele ali, viu, Dani? Falta pro Inter no campo de ataque, 51 minutos passados, 3-1.
8: É, vai terminar o jogo na sequência. 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Vai terminar o jogo em Bragança Paulista. O Inter tá tomando um sacode do Bragantino. Alan Patrick levanta. Meu Deus do céu! O que foi a cobrança do Alan Patrick no último lance do jogo, hein, Gabi?
6: Tentou fazer o cruzamento e acertou a placa de publicidade. Tiro de meta no momento em que o árbitro apita.
8: Fim de papo em Bragança Paulista, no Cícero de Souza Marques. O Inter perde para o Bragantino por 3-1. Se complica no último jogo antes da parada na Copa. E agora, aquilo que poderia ser, né, um momento de mais sossego, vai ser de mais pressão para o Colorado. Derrota feia, hein, Gabi?
6: Derrota feia do Internacional fora de casa, duas derrotas nos últimos dois jogos antes da parada para a Copa do Mundo, jogadores cabisbaixos agora conversando no centro do gramado, assim como os jogadores do Bragantino. O Inter agora volta a campo apenas na retomada do Campeonato Brasileiro diante do Cruzeiro no Beira-Rio, ainda sem data definida.
8: Deixa eu mandar um grande abraço aqui pro Requito, tá na nossa audiência, né?
7: Tá, ah, sim,
8: um ligadaço com a gente, grande Requito.
7: Atentaço nos saldos de gols da rodada.
8: Bom, Rogério Belchi, e aí, o que que aconteceu com o Inter com essa derrota aí, alemão?
3: Pois é, o Internacional conseguiu não ser superado, né? Ou igualado pelo Grêmio, pelo Santos. 21 pontos, 13º colocado ao lado do Atlético Mineiro, do Santos e do Grêmio, atrás do Galo, porque tem uma vitória a menos, 6-5, e da frente de Santos e Grêmio, porque tem saldo melhor. -1 o saldo do Inter, -3 o saldo de Santos e Grêmio. Santos supera ainda o Grêmio por ter mais gols, que é outro critério, 26-20. Por isso, aplicados os critérios, a pontuação é de 13º, mas aplicados os critérios, Inter é o 14º, Grêmio 16º. E o Inter pode...
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1: Ouvinte da cultura, hoje, gente, vamos começar o programa de uma forma diferente. Trazendo uma mensagem bonita hoje em direto da igreja Roca Ontal, minha comunidade, que tem nessa minha casa, né? Um momento bonito, cristão, né? Está por aqui o pessoal da comunidade, aqui está o pessoal, agradecemos a direção da Rádio Cultura, a pessoa da Annelise Anders, né? Para nos ceder o espaço aqui também. E para iniciar o nosso trabalho hoje, de uma forma diferente, bonita, está aqui o padre Rafael, nosso pároco, né? Que a gente conheceu ele, eu também fui seminarista, tenho um apreço muito grande por esse trabalho que o padre faz. E vai pegar o seu boa tarde, fazer sua mensagem aqui da Capela Roca Ontal, com o padre Rafael. Boa tarde, padre.
2: Bem, boa tarde a todos que nos acompanham aqui pela Rádio Cultura, uma alegria. Podemos estar compartilhando um pouco aí do nosso encontro também no dia de hoje, aqui na comunidade São Paulo de Contrário. Nosso encontro paroquial das comunidades, reunindo todas as nossas comunidades que compõem a paróquia de Bósnia, as mais de 9 comunidades aqui reunidas. E acolhendo conosco também o nosso assessor, Dom Edson Damião, bispo emérito da Diocese de São Gabriel de Carriqueiro, do Amazonas, está aqui compartilhando conosco um pouco da sua experiência sobre esse ser igreja, ser comunidade.
1: Claro, para encerrar nesse domingo bonito, a comunidade presente, o pessoal está em casa, vindo da Cultura, nesses tempos que nós precisamos de Deus, nós precisamos estar perto de Deus, não é? E eu gostaria que o senhor deixasse a sua bênção, a sua palavra final, o pessoal que também está em casa ouvindo a Rádio Cultura, padre Rafael.
2: Bem, nesse dia que nós celebramos também a Santíssima Trindade, eu estou convido sempre mais nós conhecermos o seu amor para conosco e abrirmos essa unidade diante de todas as nossas relações. Então esse é o nosso desejo, essa é a nossa oração, para que nós possamos mais ter a fraternidade entre cada um de nós. E explicar a bênção de Deus para que abençoe cada vez mais as nossas famílias, a nossa cidade, todas as nossas comunidades. Então, a nossa bênção, o nosso abraço, a todos, adeus.
1: Obrigado, padre Rafael. E antes de conversar com o bispo Dom, como é que é Dom Eto, né? O seu Pintão, que é sócio fundador aqui da comunidade, né, seu Pintão? Obrigado ao senhor pela parceria, bom vizinho, bom amigo nosso também, sempre presente. Sou fundador da comunidade. Deus abençoe o senhor também, certo? E sou o Dom Edson, nosso bispo, está aqui presente também. Pegar uma boa tarde do bispo, né? Aos ouvintes da Rádio Cultura, dar uma bênção para o pessoal que está em casa. É um prazer, bispo, estar aqui conosco e a gente participar desse evento. Para mim é diferente hoje, né? A gente, como cristão, começar o meu trabalho para a Rádio Cultura há mais de 20 anos, começar com a sua presença, um momento sagrado e bonito, a presença aqui do senhor. Boa tarde, bispo.
3: Boa tarde, amigos e amigas, só de ouvintes da Rádio Cultura. Pois então, eu atendi o convite do Padre Rafael para animar as comunidades. Hoje é uma festa muito bonita para os católicos, festa da Santíssima Trindade. E a comunidade deve ter no espelho uma imagem da Santíssima Trindade, onde se vive o amor, a participação, o respeito mútuo, onde cada um coloca a serviço da comunidade os seus talentos, sua capacidade, das suas virtudes. Então, eu vi aqui comunidades muito unidas, muito animadas e muito fraternas. Parabéns às comunidades da paróquia São Borja.
1: E para encerrar, o que, que o senhor gostaria de dizer, que você desse uma bênção aos ouvintes em casa, à direção da Rádio Cultura, a nós, locutores, a radialistas, colegas, deixar sua mensagem, a sua bênção nesse domingo, bispo Dom Edson.
3: Então, eu desejo que cada família viva a união, a alegria, a partilha. E eu desejo a todos a bênção de Deus Todo-Poderoso, Pai, Filho e Espírito Santo. Amém.
1: Obrigado, Dom Edson. E aqui está conosco o Dom Maio, né, que é diretor do nosso grupo do Terço dos Homens. Eu também participo, né, Maria? Às vezes a gente tem trabalho, mas não deixa de participar. E estou sempre junto, assim, de posto para encerrar, então, os ouvintes da Rádio Cultura. Agradecer a nossa diretora Annelise, né, que em cima da hora, diretora, que Deus abençoe ela também, uma pessoa abençoada, muito querida, toda a direção da emissora, né, através da Annelise. Mari, boa tarde, obrigado sempre pela parte de mim, qual é a tua mensagem em todo mundo da Rádio Cultura.
4: Boa tarde, Mari. Eu só tenho a agradecer ao pessoal que aqui, se fizeram presente no nosso grupo aqui,
5: o encontro das comunidades em nossa comunidade do São Roque Gonzales. E em nome do Terço dos Homens, eu agradeço e que Deus nos abençoe.
1: Obrigado, então, Mário. Obrigado, Vitor, da Rádio Cultura. Vamos trazer duas ou três músicas, Vitor, até que o Salta Cavalo, um preto velho, molei a perna na Rádio Cultura. Vamos trazer a música daí, então, de tudo, né, meu amigo Vitor? Obrigado, então, ao padre, obrigado ao Vitor, o pintão que está presente. Vamos trazer música aí, Vitor, é contigo aí, então.

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0: Anderson, né? Não cedeu espacinho pra gente fazer o boletim lá da comunidade Raul Gonzalez, da comunidade católica. Lá estava o padre, também estava o bispo. E nosso colega, o Vitor, também colaborando conosco nessa tarde, domingo. E vamos chegar com as empresas, que tem bastante mensagem já por aqui, Vitor. Bastante mensagem, algumas mensagens não pude atender aqui. Mas enfim, eu vou retornar aqui depois no outro bloco, depois de começar, e trazer todos os ouvintes aí que estão ligados conosco. E claro, a gente fez lá um boletim, qualquer outras religiões também que precisaram de um apoio, a gente também dará, né? Estamos aqui para colaborar dentro daquilo que a gente pode. Os amigos aí que tiver qualquer aviso, trabalho, enfim, de utilidade, a gente está sempre junto para colaborar naquilo que a gente pode, né? Boa noite, cabochada amiga. Um abraço a todos os ouvintes. Que Deus abençoe a cada um de vocês. Estão em casa, ouvindo a Rádio Cultura, almoçando, com visita, com os amigos, né? Nós é um prazer, mais uma vez, estarmos aqui direto à Rádio Cultura. Já nos próximos domingos, estaremos então fora do estúdio já. Depois vamos trazer a agenda do programa, certo? 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Nete ou Noé, um abraço você, a Roselaine. Obrigado pela audiência. 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Vamos lá com nossos amigos aí que já estão ligados conosco. Meu amigo Antônio Gaúcho, um abração, Antônio. Obrigado pela audiência, grande amigo, grande parceiro. Obrigado pela parceria. Colega Deuclides Dornelles, boa tarde, estamos na audiência. Aniversário da irmã Maria. Paulo Fonseca e Deuclides e a Loura. Um abraço para vocês todos aí que estão ouvindo o programa. Muito obrigado, colega Paulo Fonseca. Tem os áudios aqui. Vamos ver o que, que tem aí para trazer para nós o Chaveirinho. Vamos lá, Chaveirinho, fala.
1: Boa tarde, meu amigo. Aqui é o Chaveirinho. Eu quero que tu ofereça uma música pra mim, pro Thiago, pra Rosalina aqui, e pro Luiz Augusto, e a Madre Maria, viu, amigo? Bota uma música do Pedro Taça pra nós aí.
0: Pedro Taça, vamos trazer lá nos três, não, ó, Vitor. Lá nos três, ó, também eu conversava com o Pedro Taça, tive a oportunidade de conhecer ele. E ele me disse, eu canto São Borja. Ele me contou, né, que a família era daqui, a esposa dele morava em frente ao posto BR Centro, a esposa do sogro, né, então, do Pedro Taça, em frente ao BR Centro ali, certo? Vamos lá, nós temos mais áudio aqui, vamos ver. Eu vou olhar uns áudios primeiramente aqui. Deve ser o Cristalino, eu acho que é ele. Ah, é o Cristalino mesmo. Isto, Cristalino, um abraço pra você, Cristalino, já vou pegar teu áudio aqui, certo? Vamos lá, deixa eu ver, quero mais uma vez agradecer então a nossa diretora Annelise Andres e a Aline, né, por ceder o espaço que tivemos ali na Capela Rocha Gonzalez. Um abraço, deixa eu ver pra quem tá ali. O Barretão, olha, grande locutor Barretão, um abraço a você, muito obrigado pela audiência. Grande parceiro, né, grande amigo da gente, que sempre tá lembrando da gente também. Deixa eu ver aqui, estou na escuta do programa Gelsi, da Folha de São Paulo. Um abraço, Gelsi, muito obrigado pela audiência, ótima colega. A Gelsi sempre atendendo a gente aqui na rádio, né? Que qualquer utilidade que a gente precisar, está sempre disposta a atender, trabalhando aqui em São Borja. Conheci o pai também da Gelsi, que era o seu filhinho. Foi açougueiro muitos anos nas bandas ali do bairro Florêncio Guimarães, né, Gelsi? Um abraço para você, um merecido descanso. Amanhã, segunda-feira, retorna então a Folha de São Borja. Qualquer novidade que tiver da noticiário, manda para nós, né, Gelsi? Aquele abraço a você aí, a família. Vamos ver o que nós temos mais por aqui. Ligação, não pude atender aqui, vou retornar. E vou mandar uma boa tarde lá para a dona Eva e também a professora Giane. Obrigado pela audiência de vocês aí. Vão trazer depois a Marinha Siqueira. Vão trazer os próximos da parte musical aí. Tudo certo então, Vitor? Já estamos aí com 13 horas 23 minutos. Eu não pude ver a temperatura, Vitor. Aqui eu aponto aqui 17 graus, mas acho que não está certo isso aqui. Não pode estar no meu aplicativo. Abri de novo aqui. Não pode estar porque eu estou com a manga comprida, estou quase com calor. Mas não passa longe, nem baixa disso aí, nem levanta disso aí, né, Vitor? Desce nessa faixa. Não? Quanto? 19 graus? Ah, 19, então não tá tão errado que o aplicativo marcava 17, é, falta só dois a mais, então tá especial. Vamos com a música então, Vitor, vamos lá. Vamos trazer mais dois da parte musical. Seu Pedro Iver, Dona Lira, aquele abraço, obrigado pela audiência aí no Bar do Tiro. Vamos trazer depois o Pedro Filho cantar pra nós. Vamos lá.
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0: assim que aos
1: pouquinhos. É isso aí, gauchada. Oficialmente agora estamos aqui direto do estúdio da Rádio Cultura para seguirmos com o programa Voltando à Querência, agradecendo mais uma vez a Deus por nós estarmos aqui, né? A direção da Rádio Cultura, mandar um abraço especial à direção, na nossa abençoada Anelise.

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Novela Cidade e Campo tem alguma diferença? Talvez tenha alguém que pensa que a novela é realidade, desperta a curiosidade, mas é só um passatempo. Relato nesse momento novela Campo e Cidade. Na cidade eu sei que é bom, por aqui a lida é bela. É o cinema, é a novela, é esta a sua rotina. E lá no campo a lida é genuína e se sente cheio de pasto. Se vê égua torcendo o basto e taura curvado em cima. Também se vê mulher velha toda metida na beca. Se vê velho já careca parpando uma moça nova. Cobiço dá-lhe uma sova pra acabar com a ilusão, pois já está na condição de atar o queixo na cova. Olha até porque... Um abraço lá pro Manu, porque Céu Ortiz, autor dessas obras aí, né, Quecé? Eu vou tentar ligar pra ele, pra ele largar uma poesia pra nós, né, Quecé? Índio Véi sabe declamar uma poesia como ninguém, né? Aquele abraço aí, Tindio Véi. Meu amigo Cristalino, aquele abraço aí pra Tindio Véi. Obrigado pela audiência, sempre ligado. E obrigado pelas palavras também, né? Bondade tua, Cristalino. Não temos nem tanto café no bulls assim. Força de vontade e bondade tua, né, Cristalino? Bom domingo, abençoado pra você e família aí, certo? Meus amigos, domingo que vem nós já estaremos, fiquei sabendo agora pela parte da manhã, confirmamos, voltando à querência direto do Rancho do Batista. Domingo que vem a pré-inauguração do piquete aí, né? Vai estar conosco lá, o grupo do Walter Batista, Força Missioneira. Já no outro domingo nós estaremos lá no piquete do aterro do São João Mendes, todo mundo convidado. Mas enquanto isto, hoje, olha pessoal, hoje quem pôde ir de manhã pegar um almoço lá para ajudar o Saço, lá no Tiro de Laço. Hoje cega domingueira, vamos lá pessoal, dar uma forcinha pro Saço. O Saço foi uma pessoa que trabalhou uma vida toda, né? E hoje tá precisando de ajuda, eu vou dar uma força pra ele lá também, certo? Todo mundo convidado, os amigos. Não importa se ele não conhece a pessoa, importa que ele precisa de uma ajuda, tratamento de saúde dele. E a gente precisa somar junto, ajudar o amigo lá que precisa, né? Todo mundo convidado a chegar no Tiro de Laço pela parte da tarde, vai estar por lá o Grupo Sem Fronteira. Uma grande domingueira, com certeza já tinha bastante gente pela parte da manhã lá, certo? Vamos ver o que nós temos mais por aqui no dia 12 de julho. Já tá mês e pouquinho, né? 12 de julho, festa na Escola do Ivaí, Grupo Sem Fronteira, voltando à querência juntamente lá. Todo mundo tá convidado, né, professora? Ali na escola do Rincão do Ivaí. Dia 12 de julho, portanto, né? Salvador Machado, aquele abraço, eu não posso esquecer do Salvador, nosso grande colega. Vai estar por lá conosco. E é pertinho, né, Salvador? Acho que dá até pra ir a cavalo ali pertinho, né? Grande Salvador, ele é Cida, a professora Valdecida, aquele abraço, obrigado sempre pela parceria, ali no Rincão do Ivaí. O Salvador já deu uma folgadinha, agora começa as externas, né, Salvador? É isso aí, vai começar as externas conosco aí, então. Vamos ver o que nós temos mais aqui, lá em Uporã. Meu amigo Adriano, um abraço, Adriano, obrigado pela audiência, muito obrigado mesmo a você e a família, sempre tá ligado com a Rádio Cultura. Também lá, o seu Paulo Sanabra, lá em Uporã, o pessoal quer um programa lá, acho que vai ser ainda em junho, né? Mês de junho só tem mais duas datas, duas já tenho. Se o senhor quiser, vai ser então no final de junho ou então nessa 20 e pouco de junho, então lá em Uporã. Não confirmei ainda. Depois, aqui na esquina do Caçacã, terá um programa, não sei quando vai ser também, pessoal, vão ter que aguardar aí para nós confirmar aí. Luizinho Gaúcho, alô Luizinho, obrigado pela audiência, um abração para você aí, muito obrigado pela parceria. Grande Luizinho, é um artista, né? Dança que é uma coisa por demais. Vitor, o que nós temos de música lá agora? Eu já tô meio perdidão aqui, tem que anotar uns áudios que não tirei aqui ainda. Quem que vem cantar pra nós, Vitor? Já estamos aí com 13 horas 47 minutos, 19 graus de temperatura. Vou mandar um abraço, se estiver aqui pro tio Jair e a dona Neuza, aqui na 20 de setembro. Uma boa tarde pra você, tio Jair, muito obrigado pela audiência. Seu Walter Batista, aquele abraço, seu Walter. Seu Walter ficou de ligar para mim depois, né, seu Walter? Eu vou ver se consigo entrar em contato com o amigo aí pra nós bater um papinho com o tio Walter Batista. Ele que é lá do patrão no piquete, o Rancho do Batista. Grande festança, então, domingo que vem com o Voltando à Querência e com o grupo Força Missioneira. Deixa eu ver, vamos lá. Tem mais uma audiência aqui na mensagem. O meu amigo Maninho, lá da Albarusca. Um abraço, Maninho, a você e teus colegas. Muito obrigado pela audiência. Cassiano Melo, ainda está aqui grande. Aquele abraço, Cassiano. Muito obrigado pela audiência. Bom final de semana a você, meu amigo velho. Também o Rogério. O Didi da Cordiona, essa gente boinacha aí, muito obrigado pela audiência de vocês todos aí no Itaqui Grande. Pedro Viana, o Pedro Viana trovador aí, né? Olha, Pedro, será que tu vai ganhar do Pônei Macho? Estão querendo armar um torneio de trova aí. Olha o Leno que tá fazendo esse gancho aí, né? Pra ver quem é o melhor entre você e o Pônei Macho. Eu vou apostar em ti, Pedro. Eu vou apostar em ti. Será que... Eu acho que vamos ganhar do Pônei Macho aí, né? Ô, Pônei Macho. Vamos lá, Vitor.
Tudo certinho? Vamos trazer mais hoje a parte musical.

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Programa Voltando à Querência, já estamos aí com 14 horas exatamente cravada com os gaúchos, né? A temperatura 19 graus. Está conosco o grande poeta declamador, Alcide Camargo de Paula. Boa tarde, Alcide, como é que vai, che? Não. Escapuliu, Alcide. Aqui agora o Vitor vai pegar ele na cruzada. Deixa eu ver, o Elcio e o Walter Batista, um dos dois está na linha, não sei quem é aí, né? Vamos lá. Domingo que vem estaremos no Rancho Batista, então, lá o grupo Força Missioneira. Vai estar por lá, então, né? Neste domingo que vem. Meus amigos, então, vamos ver o que nós temos por aqui já. Mais mensagem aqui no WhatsApp, vamos lá. Um abraço lá para Garrucho, meu grande amigo Josemar Golarte. Aquele abraço aí, Itaura Velho do Rio Grande. Muito obrigado pela audiência. O Vitor me passou aqui uma utilidade pública também, é extensa, mas eu vou trazer. Deixa eu ver aqui, me chamo Karine Martins, faço parte do projeto independente de audiovisual. Enquanto isso, em São Borja, nesse final de semana, estamos gravando nossa segunda temporada do projeto. Porém, ontem à noite, por volta de 18h30 até as 19h, na Praça do Passo, estávamos gravando. Na última cena, no dia, acabamos esquecendo um gimbal. Gimbal na praça da chão da calçada lá. O gimbal, Vitor, é um negócio que segura o celular para gravar, né? Onde vai preso o celular. Então é quase parecido, então, com um pedestal. Gostaria da sua ajuda por conta da sua visibilidade para divulgar, então, se alguém viu esse equipamento profissional de gravação, aliás, bem caro. Então, pessoal, ó, ela perdeu na praça o passo pela calçada, por ali, não sei bem certo lugar, mas ela perdeu. Então, por gentileza, a pessoa que achou, fazer a gentileza de ligar aqui para a ligar para o Vitor, ligar para nós, que a gente dá um jeito de entregar, certo? Para ela, vamos tentar localizar, temos o contato dela aqui, para entregar esse equipamento que é caro. Então, a gente vai dar um apoio para ela, para a gente conseguir entregar. Novito, capitão Novito, já retorna a ligação, tá ligando para nós, grande amigo Novinho, está se recuperando, também fez uma cirurgia. Deus te abençoe, Novinho. Essa semana eu vou dar um jeito, Novinho, então vou descer para o lado do Itachi e vou te fazer uma visita, vou te ligar antes, tá, Novinho? Um abraço pra você, que Deus te proteja e fique bem, certo? Tudo certo? Tá na linha o Alcide Camargo de Paula? Hein, Vitor? Ah, eu acho que tem que desligar, ficou em aberto lá. Alcide, liga de novo, faz favor. Liga de novo o Alcide Camargo de Paula pra nós pra trazer uma poesia. Chucra, vou deixar pro Alcide então declamar a poesia, né? Encontro lá no Tiro de Laço hoje, a domingueira, com o Grupo Sem Fronteira, pra dar uma força pro nosso amigo Sasso, todo mundo convidado então. Meu amigo Lebrão aí da Água Precária Pedriva, vai aquele abraço pra você, Lebrão, você, todo o pessoal, também a esposa, muito obrigado pela audiência de vocês aí, certo? Vamos lá, Vitor, vamos ver o que nós temos mais por aqui. Tem mais uns áudios aqui que não abri ainda. E o Alcide, aonde tá tu, Alcide? Liga pra nós. Vitor, eu vou tentar então. Vamos trazer mais uma música? Enquanto eu me organizo por aqui, tem bastante chasca, agora deve ser o Alcide mesmo. Tem bastante recado que eu vou ter que ir apontando. Mais uma vez, obrigado ao pessoal do Terço dos Homens, meu amigo Pintão, também o Pedro do Comércio Fero Pintão, o Dininho, o Mário, o Marcos, o Gaspareto. Alô, Gaspareto, um abraço pra você, Gaspareto. Bom domingo, bom descanso aí, muito obrigado pela audiência. Dino Carreteiro, alô, Dino, onde é que tá tu, Dino? Obrigado pela audiência, meu velho. Muito obrigado, aquele abraço pra você também. Meu amigo Gaiteiro em Acovari, um abração aí pra vocês, muito obrigado pela audiência. Bom final de semana, Gaiteiro em Acovari. Domingo que vem lá no Valto do Batista, no Rancho do Batista. Estás convidado então para fazer um gaitaço por lá também, né? Meu amigo Ricardinho, alô Ricardinho, aquele abraço, obrigado pela audiência. Meu grande amigo Bino, Dino Carreteiro, convidadão todo mundo aí para domingo que vem participar conosco lá do Rancho do Batista, nessa grande pré-inauguração do piquete do Rancho do Batista. Tudo certo então? É o Alcide? Ah, não. Boa tarde, Rádio Cultura. Escapuliu. Esse é o programa do Chaves, tá bem atrapalhado. O Kiko lá na operação e o Chaves aqui também atrapalhado. Então tá, deixa eu ver o que nós temos mais, Vitor. Acho que eu vou trazer a música mesmo pra nós enrolar, desenrolar daqui. Pra nós trazer então o chasque do Walter Batista depois do outro bloco. Vamos com a música então, Vitor. Vai mais dois apartes musicais então. Uma parte musical e depois eu volto então. Olha aqui, pessoal, essa música então vai pra Carla lá em Uruguaiana, a Maristela tá homenageando ela pelo aniversário, a Carla, a Marisa, a Dona Odomira, vai pra vocês aí, o som do Pastor Luiz Guimarães.

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0: voltando à querência, estamos aqui com 14 horas 10 minutos. Temos ouvinte no ar, Vitor. Rádio Cultura, boa tarde.
1: Boa tarde.
0: Tudo bem no seu Alcide Camargo?
1: É ele mesmo.
0: Para serviço leve.
1: Um cidadão que quer, porque tem cadeira cativa aí nessa grande, nessa valorosa Rádio Cultura.
0: Verdade. Mas tudo bem com o senhor? Está por casa nesse domingo, descansando?
1: Felizmente, curtindo, de cadeira cativa nessa Rádio Cultura aí, não, amigo.
0: Verdade. E a boa poesia com o Alcide Camargo de Paula? Você quer oferecer para os amigos aí?
1: Nessa poesia, meu irmão, eu quero homenagear a passagem do nosso grande parceiro, nosso grande missioneiro, Pedro Ortaça.
0: Sim.
1: Né? E as condolências para todos os familiares dele, os amigos, parentes dele, para tudo nós.
0: Viu, Alcide?
1: Eu com essa poesia, curti junto com a Maurinha aqui uns 55 anos. De casado que nós fizemos dia 29 Opa. De maio, meu amigo. É. Então eu vou dizer essa poesia aí, em homenagem à passagem desse amigo que abriu caminho de nossa música, da nossa cultura rio-grandense, deixou seus rastros vivos aí, seus passos, sua pegada no nosso rio-grandense, resposta da cruz do Sete Pau, tá? E aí deixou muitos ossos para nós, e um deles, e eu sou um deles que vou defender uma poesia aí, que era na ele é um dos nossos grandes missioneiros, deixou um tempo. E aí homenageei ele com uma poesia do Jaime Caetano Bravo, que era um grande parceiro dele, que faz por título missioneiro.
0: Sim. Vamos trazer então a poesia, o fundo que o Vitor vai colocar para nós.
1: Então faz um fundinho aí, Isto. Faz um fundinho musical para nós aí. Quero homenagear todos os amigos que escutam ele, né? Que escutaram, que né, tem igual que eu, tem uma tanta presa por ele, tá? Por todos, amizade. E que eu digo assim, ó. Surgindo de repente desses campos de vacina, por entre meio da ruína que tempo jamais se apaga, choco que nem se agrada revoluciar o Sr. Cláudio, sou cria do Sete Povo. Nasci de um bisonzado. O meu orgulho de gaúcho é ser um guapa missioneiro. E um velho santo padroeiro levo por onde andar. Meu tempo é qualquer lugar. O chuteiro que se preza, o umbigo é banco de reza. E o peito é sábado do altar. Tenho um Deus, o Deus do pago e protetor dessa campina. E uma deusa minha fina, manunciada com capricho, e a coriona de espicho, num chofre de volta e meia, enquanto o pingo escasseia no balanço de bolinha. Um português por um lado, por outro sou espanhol, foi curtido pelo sol e temperado em Flamengo, trago do cubre um turismo e do negro um fascismo, e o gordo foi um turismo. E por supremo ativismo, um grande amor oferente. O meu relógio é estrela d'alva e o grito da jacutinga. Tomo banho na retinga e neboleio onde quero. É como um guasca sincero. Sempre tive muita fé, me ferrando que quero. E no ferrão quero. Na pena do caburé e no ferrão do quero-quero, quem me preferiu. Fui o princípio charrua, vivendo do selvagismo, depois veio o catecismo, trevado por voz do santo, e debaixo daquele manto, montou-se a figuratura, até que tornei segura, com o Manuel Borges do Santo. Desde então tenho passado por grande transformação. Criei uma revolução em tudo quanto foi coxilha. Fui o soltar a farroupilha, soldado do campo mato. Fui chimango, fui maragato, marco da história andarinha. E é por isso que hoje, a passada do meu pago de nascença, eu sofro daquela doença, uma imadéria que o chão, que a contravela da função, temos consome um aí. Que todo guasca contrai quando abandona o rincão. Eu sei que não existe cura, mas ainda me resta o consolo. Pensar nesse pago crioulo, onde minha alma se aguilha. Se seu bom Deus é na terra, eu quero por suprema graça desconjuntar a carcaça aqui nesta terra vermelha. E aqui fica o nosso saudoso Pedro Hortaça, família e as condolências familiares, os amigos, tudo. Meu abraço, meus parabéns. Obrigado pelo espaço desse programa. Não podia deixar de homenagear a passagem de grande, verdadeiro missioneiro. Abração.
0: Obrigado, Alcide.
1: De meia do tamanho da Vila Sampaio.
0: Muito obrigado, Alcide. Olha, baita poesia. Muito bem lembrada, né? O saudoso. Imortal, Pedro Hortaça, né? Depois, Vitor, no outro bloco, vamos trazer do Pedro Hortaça, desdobrando o Tiamamé. Desdobrando o Tiamamé. Tiamamé mandar aí, então. Pra Dona Ramona Araújo, olha a Dona Ramona, e o Dinarte e a Dona Pequena, será que vai ficar mais pequeno com esse frio aí, né, Dona Ramona? E o JP Molina, depois eu vou trazer Alô Garrucho, do JP também, Vitor, trazer dois chamamé, JP Molina, Alô Garruchos. Parece que fala em Garrucho aí, né, Garrucho, não sei. Grande JP Molina. Meus amigos, vamos seguir com as empresas aí que trabalham conosco, nossos apoiadores. Essa semana vai chegar mais patrocinadores aí, né? Um abraço ao pessoal da Sete Povos. Tchê! Um abraço aí pro nosso amigo João Luiz. Deixa o Jair Araújo, Jair. Vou pegar teu áudio. Um grande abraço, Jair. A Dona Ramona deve ser tua parente aí também, né? A Dona Ramona gosta muito da polca das damas. Do tempo que a gauchada ia pro baile, né? Bombacha bem larga. Eu ia a cavalo, deixava o cavalo atado. O cachorro ria os arreios, né? O cavalo escapava, deixava o gaúcho da pé. Ia ter tempo bueno, né? 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Um abraço, grande amiguinho, nosso colega Laudelino. Amanhã estará com o Entardecer na Querência. E o Lúcio está aqui com ele sempre. O Lúcio é tão carinhoso, tão especial. Todo mundo quer bem ele, né? Eu também quero muito bem o Lúcio. Eu tenho um carinho muito especial por ele. Tá ouvindo a gente lá, né, Lúcio? E se você quiser, manda o Laudelino mandar pedir uma música para nós. Vamos mandar para você aí, né? Certo? 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

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Vamos lá então, hoje à tarde começa a domingueira, já começou no tiro de laço para ajudar o nosso amigo Sasso lá, né? Dar uma força para ele, tá precisando de uma ajuda, então vamos nos unir, né? Dar as mãos para ajudar esse amigo aí que precisa de uma ajuda agora. Vamos lá então, meu amigo Araújo, obrigado pela audiência, dona Yolanda, bom final de semana. Seu Percy Dornelles, meu vizinho, aquele abraço, seu Percy. A dona Juraci, aquele abraço. A dona Roseli Dornelles, boas... Bom descanso pra senhora, uma boa tarde, um bom domingo. Também ali em frente, quase, meu amigo Onir Barreto, aquele abraço, Onir, obrigado pela audiência. Também o Jairo Pinheiro, alô Jairo Pinheiro, certamente aqui os dias mais será nosso apoiador também, né Jairo? Com a sua empresa de transporte aí, com certeza daqui a pouquinho vai ser nosso parceiro também. Um abraço, semana conversei com ele. Alô Primo Ciorim, do grupo do Primo Ciorim, estão ouvindo a gente aí, me dá um nome de quem tá ouvindo, né? Um abraço aí a todos os parentes, e agora em janeiro... Não falta muito tempo, né? Um pouquinho mais de meio ano vem novamente a festa da família Fiorim em Santo Ângelo, né? Só que essa vez vai ser na casa do saudoso vô Pedro Fiorim. E não mais na Fena Milho, né? Vai ser lá no salão da casa aí do vô, né? Quanta história tem essa casa aí, né? Ô, beleza, encontrar os primos e toda essa turma aí, certo? 14 horas 21 minutos, 19 graus de temperatura. Vitor, vamos lá então, o JP Molina e o Pedro Hortaça, esses dois que vem agora, então, nesse bloco, enquanto dá uma descansada na garganta, que vem surrada, não mas. Colega de Euclides, hoje às 20 horas, Voz da Querência, um abração, colega de Euclides, direto aqui do estúdio da Rádio Cultura. Enquanto domingo que vem, estará aí no rancho do Walter Batista, mas Santo Cristo, vou ter que ligar pro seu Walter ainda, né? Vamos trazer uma música, Vitor? Vou trazer a primeira música agora, depois eu ligo pro seu Walter e voltei a falar com ele, certo? Vamos lá, então. Pedro Hortaça ou JP, quem é que vem primeiro? Quem é... Pedro Hortaça? Então tá, Pedro Hortaça desdobrando o Tiamamé. Vamos lá com o saudoso Pedro Hortaça.

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0: Programa Voltando à Querência, já estamos aí com 14 horas 32 minutos, 19 graus de temperatura. Está conosco na linha, né, Vitor? Seu Walter Batista, boa tarde, seu Walter.
1: Boa tarde.
0: Mas que satisfação, seu Walter, tudo bem com o senhor?
1: Tudo bem, satisfaçãozinha, entendeu? Chamado do amigo.
0: Mas, seu Walter, eu quero mandar um abraço a todos os seus amigos, meus amigos também. Eu fiquei faceiro, uma barra de coisa por demais, e está participando da reinauguração do piquete do Rancho do Batista. Que vai ser no domingo que vem, com força missioneira, churrasco e uma festa pra lá especial, seu Walter. Conta pra nós, o que vai ter mais?
1: Pois é, nós temos pra começar no sábado, né, um jantar baile.
0: Sim.
1: Já estão sendo reservados, já tá, a procura tá bastante tempo. E já vamos avisando o povo aí que liga pelo telefone 996-1025 pra segurar seu lugar, que vai ter bastante espaço, mas aquele que segurar primeiro vai poder escolher o lugar que achar melhor, né?
0: Sim.
1: E temos fazendo essa reinauguração, pré-inauguração, porque ainda tem alguma coisa para essa oportunidade. Nós fizemos mais uma inauguração plena, né, completa. Está sendo bastante ampliado o rancho aqui.
0: Sim.
1: As melhores meio em todos os setores, né? Então não é tão rápido assim, mas ela vai dar para nós fazer festa. E daí temos o dia, não, no dia 6, o jantar baile, com prêmios para. Vai ser sorteado vários prêmios, inclusive para o casal Pichado, né? Aquele Pichado, peão e prêmio, como se diz, né?
0: Sim.
1: Vai ser sorteado umas meia dúzia de cerveja, mais ali uns brindes, mais que ganhou ali. E com aquele que já. Primeiro, vai ter uma série, melhor vaneira, melhor rancheira.
0: Olha aí.
1: Vai ter umas 5, 6
0: premiações,
1: sorteio.
0: Seu Walter.
1: Então, aquele casal que for pichado, que o nosso objetivo aqui é cultivar as tradições e tal, então é um piquete. Nós queremos seguir o máximo do gauchismo, né?
0: Verdade.
1: Essa bandeira que eu carrego, então, um grande motivo desse investimento em piquete é pra gente conservar a tradição. Tem muita gente que gosta muito da música gaúcha. Não tenho nada contra outro, mas o nosso grupo que conhece a gaúcha, sempre segue essa linha aqui.
0: Sim.
1: E daí no dia 7, no outro dia, nós temos um churrasco. E aí, para poder interagir com os amigos, músicos, qual eu convido para participar conosco. Já temos vários confirmados já, né? Então nós temos desde a partir das 11 horas, nós já temos a live aqui com o Ricardinho Luceiro. A partir das 11, batendo o tição, o programa dele, já vão estar apresentando, já quem estiver por aqui, daí a partir da uma, né?
0: Sim.
1: O programa do conhecidíssimo nosso amigo Alange, né?
0: Isso.
1: É, e já temos confirmado o Beto Sapo, o Nego Mar, missioneiro, e a Virginia, que o Gambim lá da Argentina, né, já acabou de confirmar.
0: Sim.
1: Ela está lá em São Nicolau, se apresentando, e vai estar aqui conosco também. Então esse é um dia de festa para nós fazer música, tocar juntos, ter maná com os colegas, música aqui. Vai ser o dia, vai ser, estou fazendo no domingo, é pra poder ter esse espaço para os nossos amigos, nossos colegas, né? Porque no jantar baile vai ser a janta e o baile, né? Daí o jantar baile. Daí não vai ter espaço assim para apresentação de colegas, assim eu poder fazer o domingo também.
0: Seu Walter,
1: tá certo mesmo.
0: Não é sempre que vem o Nego Mário e o Beto Sapo, dois talentos, né, que as pessoas gostam muito. Eu sou fã do Nego Mário, tanto do Beto Sapo como do Nego Mário, são dos dois. Seu Walter, outra coisa que o pessoal já começaram a me perguntar aqui na rádio, onde fica o Rancho do Batista? É bem fácil, ali em frente ao antigo Clube Fraternidade, bem em frente, né, seu Walter?
1: Exatamente, bem em frente ao Mercado Peixe, né, fica nos fundos do prédio amarelo aqui. É, bem em frente ao final do Frater, da pista aberta que tinha ali, né? É bem aqui mesmo.
0: Seu Walter, ainda bem que o senhor não fez um concurso de música, de dança, porque se tiver um concurso de dança e se trompar o Salvador e o Baita Véi, vai ser um trumbamba igual trumbamba de bala. Olha, o Baita Véi quando dança em Salvador parece que estão matando uma cruzeira, uns garrão, sabe? Matando a bota, a prisão.
1: Mas podemos fazer nessa novela.
0: Olha, se o senhor quiser fazer, eu posso concordar, mas eu tô fora até da comissão, porque vai ser uma briga de foice, né?
1: É certo que dá problema.
0: É brincadeira, mas dois grandes amigos que com certeza vão estar presentes. Claro que vão estar, mas o Baita Véia. O Baita Véia diz que. O Baita Véia tá gritando sem reserva. Quem quiser bater com ele pra dançar, ele grita sem reserva.
1: Beleza, mano, que coisa boa.
0: Brincadeira. Mas seu Valdo, então, todo mundo convidado domingo que vem, então, né, com Força Missioneira. Isso. Vai ser uma festa linda, então, né?
1: Vai ser uma festa linda, sim. E quero convidar todos as pessoas que costumam nos frequentar e os que não vieram para aqui, vem para conhecer nosso rancho, nossa boia, aqui, nossa culinária campeira aqui, que é das boas, né?
0: Verdade.
1: Cerveja bem gelada, música boa e respeito e bem recebida, certo que vão ser.
0: Com convido certeza.
1: Os patrões de piquete, né, que queiram firmanar com nós, que nós temos que se unir, né, se ajudar. Isso. Porque é por aí o caminho. Vai estar aqui já confirmado o Chimitão, o Caco. Esses já estão confirmados que vão vir aqui. Tem mais velho, gente confirmado.
0: Então, o senhor vai ter a confirmação do maior gaiteiro de São Borja, chama-se Chimitão, né?
1: Ah, sim, exatamente. É verdade. Esse não tem dúvida que é o maior.
0: Ninguém bate ele, se ninguém bate ele, né? Mas seu Valdo tá bem então, seu Valdo. Muito obrigado pela participação e todo mundo convidado essa semana vão trabalhar. Outra coisa, seu Valdo, olha, o senhor me falou uma promoção do almoço que não tem igual, né?
1: É da janta e do almoço, é para os dois dias, né? O preço normal é R$40 por pessoa. Mas aquele que confirmar antes no pagamento, no Pix, ou qualquer outra forma aí, vai ter um desconto já de. Vai ser R$70 o casal.
0: Baixou.
1: Até o almoço vai ser o mesmo, vai ser churrasco, vai ser o mesmo preço para a cita de inauguração. Se a gente quer fazer a festa, não está avisando lucros, né, agora nesse primeira vez, né? Então, é por isso que o preço é esse. Então, aquele que passar no Pico é só me ligar e sempre passa a chave e daí já tem esse desconto que já tem uma cerveja de graça já, né?
0: E o churrasco é daqueles, deixar o índio com o bigode velho grosso de graxa. Que é bom, o churrasco é especial do primeiro, né?
1: É verdade. Sempre.
0: Tá bueno, então. Obrigado, seu Walter. Um abraço aos companheiros aí. Conte com nós, estaremos juntos e misturados numa festa velha baguala domingo que vem, voltando a querência no Rancho do Batista.
1: Muito obrigado. Obrigado por estar tendo mesmo essa oportunidade de participar. Aí também vai estar o nosso amigo João Tatu, Santo Antônio, acabou de confirmar a participação também, um grande cantor também, né?
0: É, o senhor... bonita. Então o senhor pega a sua cachorrada da vizinhança e roda e manda atar tudo aí, porque senão vai...
1: Ah, é mesmo, é. Vamos pegar ela na cola do bicho.
0: Então tá, seu Walter, aquele abraço.
1: Falou. Um abraço, muito obrigado. Um bom
0: valeu.
1: Problema.
0: Valeu, seu Walter Batista. Vitor, vamos seguindo com a música então, Vitor. Vamos trazer mais uma música enquanto a gente vai se organizando aqui, tem mais chasque e mais recado aqui. Vamos lá, vou trazer mais uma parte musical então.

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Programa Voltando à Querência nessa tarde, domingo, voltando à querência, levando aquele abraço a você que está em casa, está ouvindo a Rádio Cultura, nosso carinho, todos os ouvintes aí que estão sempre ouvindo a nossa programação, com muita alegria, que Deus dê muita força, muita fé para iniciar uma nova semana. Hoje, é claro, você está em casa, não merece descanso, ouvindo a Rádio Cultura. Mas teve aniversário essa semana, quinta-feira, foi quinta-feira, nosso colega lá, o Delino, um abraço para ele. Obrigado por sempre nosso carinho a ele, que sempre nos dá força, né, nossa programação. Que Deus dê muita saúde para ele, toda a família, que continue esse seu ótimo trabalho que sempre vem fazendo. E também aproveitando, quero dar as boas-vindas agora, porque todo mundo já sabe, né? Volta a partir de segunda-feira, linha aberta, nosso grande amigo, né, Eugênio Dutra. O Eugênio sempre tive uma simpatia com ele também, nos ajudava aí muito. Nos ajudava muito, né, na nossa divulgação de eventos, até saiu comigo do interior muitas vezes. Fumação Mural, a vez, né, Eugênio? Um abraço pra você aí também. Bom retorno à Rádio Cultura. Dona Rose, deixa eu ver, Dona Rose. Quero ouvir uma música Estradeiro. Estradeiro do Carlinhos Gonçalves também nesse bloco, Vitor. Estradeiro do Carlinhos Gonçalves, pedido Dona Rose, maior na borda do canto. Muito obrigado pela audiência. E um abraço pro Lesk também, né? Nosso companheiro de tantas andanças, o Lesk do Grupo Liberdade. Um abração pra ele. Também o Marquito. Um abraço aí, Marquito. Estaremos então com eles, eu acho que não. Vai ser na escola do Ivaí, vai ser com o Pedro Silveira essa vez, né? Mas, de repente, no outro local, de repente, lá por São Ramão, daquele dia tem a festa do Padroeiro, né, Dona Marina? Toda a equipe aí de São Ramão. De repente, a gente vai estar com o Marquito por lá, nosso parceiro de tantas andanças. Deixa eu ver o que nós temos mais por aqui. Tem no mensagem, às vezes eu vou em casa e ver depois. Às vezes eu vou cuidar aqui o mensagem também. Dona Neide Barreto, professora Neide Barreto, lá na Vila Cabeleira, muito obrigado pela audiência, aquele abraço à senhora e à família, muito obrigado por sempre estar ouvindo a Rádio Cultura. Também o Paulo Amarilho, alô Paulo Amarilho, aquele abraço, obrigado pela audiência, sempre ouvindo a Rádio Cultura. Também quero mandar um abraço ao Adriano Abreu, alô Adriano, aquele abração para você, muito obrigado pela audiência, dando uma descansadita aí, né Adriano? Temos um parabéns, crioulo, grande colega Vitor. O nosso colega lá, o Delino, que teve de aniversário essa semana. Um abraço também ao Damião, vereador, que é chefe de gabinete ali da Câmara de Vereadores. Nosso colega lá, o Delino, mais uma vez, um abração a você. Obrigado por ser esse colega parceiro da gente, né? Colega também de patronagem do Sarandi. E dia 14 no Sarandi, então, grande aniversário da entidade, né? Patrão Rudinei, de repente, mandou um chasque pra gente aqui. Vai estar pra lá o Grupo Sem Fronteira. Não, Sem Fronteira não, Baile Fronteira do João Vicente, né? Um abração pro João Vicente. Estará com... uma festa então lá no Sarandi. Eu tenho o programa aqui dia 14 no Tiro, lá no João Mendes. A gente não vai poder participar. Colega Gauchinho da campanha, ligado conosco. Alô, colega Gauchinho, muito obrigado pela audiência aí em Santiago. Loguinho, loguinho vai ter um evento aqui também, né, Gauchinho? Mandar um abraço pro colega aí lá em Santiago. Tudo certo então, Vitor? Temos o parabéns, crioulo. Tá no ponto já o parabéns pro colega Laudelino. Os demais aniversariantes também aí, sempre. A gente não sabe, mas vai um abraço e parabéns, que Deus abençoe a cada um de vocês. A minha netinha também, a Laurinha, fez 6 aninhos, um abraço ao vô, parabéns, Laura, ao seu Paulo e a Dona Ângela, um abração para vocês todos, o Guilherme e a Paula. Parabéns pela Laurinha,

0: conceda em sua benevolência muitas e muitas campeiradas no potreiro da existência.
1: Parabéns, parabéns.
2: Tá, então os parabéns à Laura e também ao colega Laudelino. Muitas e muitas felicidades, saúde, paz, à vontade. Certo, então, meu amigo Ildefonso em Ecovari. E certo, todo mundo convidado, então, para domingo que vem. Estaremos lá no Walter Batista, no piquete do Rancho do Batista. E tudo certo, então, estaremos lá com o Grupo Força Missioneira. Um abraço, então, ao seu Walter, mais uma vez. E obrigado pela parceria. Vamos seguindo com mais dois apartes musical, meu amigo Vitor. Vamos trazer mais dois apartes musical. E nós, daqui a pouquinho, mais voltamos com mais chás, que tem mais uns áudios aqui, né? Vamos trazer mais dois apartes musical. Quem é que vem agora, Vitor? Vem agora, acho que o Baitaca, né, pro Laudelino. E a dona Marlene Dornelles, também homenageando o colega Laudelino, lá no bar Itaxerê. Dona Marlene, vai pra senhora, então, a música do Baitaca, secretário de obra, vai pro colega Laudelino.

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linguajar de campanha é diferente da cidade. Se fala, mas a vontade não tem eê. Qualquer um sabe dizer, assim meio direto. E qualquer analfabeto acha fácil compreender. É bom dia, o buenos dia, até mesmo buenas tarde. Como é que vai o compadre, coitado do seu Dico, que há dias derrubou o bico e não pôde saltar pra fora? 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Me esqueci de perguntar. Vão louco de bueno? Dá pra andar. Só o coitado Berto, que anda todo empanturrado, e pior que tá encostipado, que não há quem pare perto. 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Lhe ensina a medicação. É mesmo que tirar com a mão é remédio até pra criança. 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Oi, galera, tem porqueira, esse é o que? Esse é o Ortiz. Linguajar de campanha, esse é o título da poesia aí, é coisa gaúcha, né? Vou mandar um buenas tardes pro Ivan, pro João, pro seu Cota, sempre ligado conosco, né, seu Cota? Obrigado pela audiência, sempre ouvindo nossa programação, o seu João Pinto. Seu Mariano Andrade, meu grande amigo também, sempre ligado conosco, né, seu Mariano? Conversamos bastante, quase a gente não gosta de conversar, né, seu Mariano? Aquele abraço pro senhor aí. Deixa eu ver mais quem tá ligado conosco. O Jair e a Yolanda, né, dona Yolanda? Aquele abraço, obrigado pela audiência. Colega Vitor, depois prepara para nós também nesse bloco, pode ser nesse bloco, a carapata da gauchinha da campanha. E vamos mandar lá pro Rincão dos Miranda, pro meu amigo Milton. Vou trazer nesse bloco quem gosta de carreira, né? O grande preto velho lá do 16 de novembro, grande artista da terra, teve em São Paulo já também, né? Uma vez eu entrei em contato com ele. Ali foi um pouquinho, depois veio a pandemia e não conversei mais com o preto velho. Mas conversa, a prosa do índio velho sobre uma carreirada que houve lá pra banda argentina. Vamos lá então, Vitor, vou trazer pra nós. O preto velho vem agora contando a história de uma carreirada muito grande, que o índio velho acho que perdeu, fizeram a mandiga lá, o cavalo acho que adoeceu, né? Pra os amantes da carreirada, eu também gosto, né? Então vamos trazer o preto velho. Vamos lá então, Vitor. Lá da querência, 16 de novembro, preto velho.

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0: voltando aqui em Ciá, 15 horas 34 minutos. Nós chegamos nessa tarde, domingo, levando aquele abraço a gauchada que está em casa, ouvindo a nossa programação. E não esquecendo que domingo que vem, Vitor, lá do Piquete Rancho do Batista, reinauguração, né? Grupo Força Missioneira, vai estar o Negomar, vai estar lá também o Beto Sapo, vai estar uma cantora argentina, vai estar uma festa bonita, então, lá no Rancho do Batista. Todo mundo convidado, então. E já no outro fim de semana nós temos lá no aterro, dia 14 já, né? 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Um abraço ao Ordonês, obrigado pela parceria. Meu amigo Vitor, devido a um outro compromisso, vamos deixando as últimas 4 ou 5 músicas, né, Vitor? Agradecer ao Vitor, a direção da Rádio Cultura, mais uma vez, agradecer a nossa abençoada diretora Anelise, também a dona Raquel. A gente fez um boletim início da Capela João Gonzalez, tá? Por ao padre, também tá o bispo ali naquele momento lá, né? Momento de fé. E nós já estamos aqui, então, já concluindo nosso trabalho e voltaremos ao vivo já nos próximos meses, agora ao vivo novamente aí, né? As empresas, os ouvintes, um abraço e um abençoado final de domingo e até domingo que vem, se Deus quiser.
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10: Oi, compadre, oi, comadre, bom final de semana pra você, viu? Pra você que tá aí sempre com a gente no fim de semana, curtindo esse coração sertanejo pra todo o Brasil. Eu sou André Colatti, nós estamos aqui, ó, juntinho com você no fim de semana, pra trazer uma música atrás da outra, e claro, só sertanejo do bom, músicas maravilhosas, escolhidas a dedo pela nossa produção. E pra começar bem o coração de hoje, gente, Adair Cardoso, que se dane o mundo.

0: Leonardo, seguir te amando aqui no coração. Tivemos a Bruna Viola, passou por aqui um poporri muito bacana. Teve Pagode em Brasília, Moradia, Chora Viola. E a primeirinha, começamos o coração de hoje com a Adair Cardoso, Que Se Dane o Mundo. Muito bem, eu vou fazer um intervalo aqui rapidinho, já volto. Fica comigo aqui no fim de semana, porque o coração tem muito modão, viu, compadre? Ô, comadre!
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0: Gente, segura essa emoção, hein? Que carinho, que audiência maravilhosa em todo o Brasil, aqui no Coração Sertanejo. Né, compadre? Né, comadre? Tá todo mundo sintonizado comigo no sítio Chácara Fazenda, na cidade, na região, nos bairros, no centrão. Ah, tá todo mundo curtindo. Agora tem essa daqui, ó, de 1980. Cacique Pajé, Morena Bonita.

0: Galvan, Agora ou Nunca, é o Sole Mio, de 1990, O Coração Destacou, César e Paulinho, Você é Tudo que Pedi para Deus, de 88, Eduardo Costa, Não Acredito, também passou por aqui, e a primeira foi o Cacique Pajé, Morena Bonita. Gente, intervalo no coração, fica aí, bom fim de semana, eu volto já, calma que tem muito mais pela frente.
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0: Fala, turma, nós estamos aqui para todo o Brasil. O Coração Sertanejo traz para você uma música sertaneja atrás da outra. Que fim de semana bacana, hein? Você com a família, com os amigos, você sempre com a gente aqui. Curtindo esse coração sertanejo para todo o Brasil. E agora tem Carlos César e Cristiano, Cavalinho de Pau.

0: 1987, Felipe Falcão, que pena. Joaquim Manuel, Avenida Boiadeira, e o Carlos César e Cristiano, Cavalinho de Pau, abrimos o bloco muito bem aqui do Coração Sertanejo. Aô, compadre, fala, comadre. Só modão, hein? Só emoção, só carinho pra você no fim de semana. Muita música sertaneja classe A. Bom saber que você tá aí com essa audiência maravilhosa. Eu vou pro intervalo agora e já volto. É isso aí, produção. Já já tem mais coração só pra você, tá bom? Fica aí.
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0: Arô, modão bom demais, hein? Tá todo mundo no fim de semana curtindo em todo o Brasil? Comigo mesmo, André Colatti. Vamos abrindo mais um bloco agora com Lady Laura, Mão do Tempo. Música.

0: Michel Teló, participação de Omir Sater, Jardim Jadson e a Xalana. Tivemos também Lucas e Luan Solidão, Mato Grosso e Matias, o palco caiu de 1990. A primeira foi Lady Laura, A Mão do Tempo. Intervalo chegando, né, produção? Fica aí, não desgruda do rádio, que eu já volto com mais modão pra você.
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0: Eu sei, tá em casa curtindo? Eu sei, tá no caminhão agora, tá no ônibus, tá aí passando pelas estradas da vida. Tudo de bom pra você, pra sua família. Um fim de semana lindo e maravilhoso. E eu sei que você tá sempre ouvindo o Coração Sertanejo aqui na sua rádio preferida, porque aqui é só modão, meu garoto. É isso aí, moça. Vamos nessa, abrindo mais um bloco. Chitãozinho e Xororó. Ela chora, chora.

0: que sair de casa, Nova Guiar aqui no coração. Tivemos Milionário José Rico, Duas Camisas e o Chitãozinho Chororó, Ela Chora, Chora. Muito bem, só as melhores músicas sertanejas, classe A, você curte aqui para todo o Brasil. Sempre tô falando aqui, ó, é importante dizer para você que a nossa produção escolhe as melhores músicas, músicas escolhidas a dedo para você, porque você merece. Eu vou para mais um intervalo aqui no coração, né, produção? E eu já volto, fica por aí, tá certo?
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1: Fala Brasil, aliás é um Brasil de audiência aqui no Coração Sertanejo. Bom fim de semana para você e para você também. Desejamos um fim de semana abençoado para toda a sua família. Daniel e José Camilo, meu reino encantado. Essa é de 2000, essa música, deixa rolar.

0: Fofão, Dennis e Denner. Tivemos aqui o Christian Halpe, Que Queres Tu de Mim, de 1989. Edson e Hudson, Ainda Ontem Chorei de Saudade. Você curtiu também o Daniel e o José Camilo, Meu Reino Encantado. Mais um intervalo chegando e eu já volto. Calma, que tem muita música pela frente no coração e só pra você. Você merece. Bom fim de semana, turma.
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2: 17 horas e 25 minutos.
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0: Já sei, você tá agora no seu caminhão? É isso aí, tá no caminhão curtindo nossa programação? Tá trabalhando agora? Trabalhando para um Brasilzão sempre pra frente. Obrigado por essa audiência maravilhosa em todo o Brasil. A super fim de semana pra todos vocês.

0: Pica d'água, Iridirineu. Tivemos aqui o Jean Giovanni, camisa manchada, Guilherme Santiago. Eu gosto é de mulher. Gente, mais um intervalo chegando aqui. É pro nosso Brasilzão de audiência. E a gente passando por aqui sempre pra te passar aquela música bonita, aquele sertanejo de primeira. Aguenta aí que eu já volto rapidinho, tá bom?
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0: É isso aí, compadre, comadre, bom fim de semana pra você e pra você também. Quanta gente ouvindo o Coração Sertanejo em todo o Brasil. Eu vou seguindo aqui nosso último bloco. Ah, mas que peninha, hein? Passou muito rápido. São 2 horas de música sertaneja classe A só pra você. As melhores músicas escolhidas a dedo pela nossa produção. Jacó e Jacozinho, empreitada perigosa.

0: nessa noite como lembrança, Irmãs Freitas e Voninho, Solidão, de 1982. E a Jaine também passou por aqui com o Pião Apaixonado. Curtimos Jacó Jacózinho, Empreitada Perigosa. Gente, acabou, ponto final. Muito obrigado por essa audiência maravilhosa. Um fim de semana lindo e abençoado para todos vocês, tá bom? Na sequência aí, ó, tem mais um campeão de audiência. Eu, André Colatti, fico por aqui. Agradeço de coração e até a próxima. Tchau, tchau. Tudo de bom para você.
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1: 18 horas e 3 minutos.
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3: Olá Brasil, no ar mais uma edição Clássicos do Rei. Hoje uma grande viagem aqui na sua rádio pelos grandes momentos da carreira do Rei Roberto Carlos. Músicas que se tornaram trilha sonora da vida de milhões de brasileiros. Prepare-se para uma hora de emoção, nostalgia e sucessos que o tempo nunca conseguiu apagar. E hoje nós começamos com um grande sucesso, A Distância. Tenho certeza que você tem saudades desse grande sucesso. Essa música foi lançada em 1972, composta por Roberto Carlos e Erasmo Carlos. A canção faz parte do álbum Roberto Carlos daquele ano, um disco que consolidou ainda mais a fase romântica do Rei, marcada por temas de saudade, despedidas e sentimentos profundos. A Distância é uma das músicas mais emblemáticas dessa parceria. A letra fala da dor de amar alguém que está longe, da ausência que machuca e da esperança que insiste em sobreviver. Com versos carregados de emoção, Roberto Carlos interpreta a canção com suavidade e intensidade, transformando a saudade em poesia musical. Aumenta o volume, estamos iniciando Clássicos.
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0: fechando por aqui já o primeiro bloco dos clássicos do rei, você conferiu o grande amor da minha vida, Amor Sem Limite e A Distância. Baby, chegando por aqui um pequeno break, apoio cultural, intervalo chegando. A gente volta na sequência trazendo muito mais clássicos do rei.
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0: Olá, já estamos de volta por aqui com os Clássicos do Rei, que segue no ar, trazendo aquela sensação que fala direto ao coração adulto. Músicas que atravessam o tempo, reacendem memórias e lembram que o amor realmente existe em todas as suas formas. Sempre encontra um jeitinho, de repente, de permanecer um pouquinho mais vivo. E nesse bloco revisitamos uma canção que traduz e entrega intensamente a força de quem ama por inteiro. Destaque agora é Pra Tudo. A música foi lançada em 1981, composta por Roberto Carlos e também Erasmo. A canção integra o álbum Roberto Carlos daquele ano, um disco marcado por temas de amor profundo, declarações sinceras e melodias que se tornaram parte da memória afetiva de toda uma geração. Tudo é uma música de entrega absoluta. A letra fala de um amor que ocupa todos os espaços, pensamento, tempo, o silêncio e até a saudade. É uma confissão de alguém que ama sem reservas, que coloca o sentimento acima de qualquer dúvida e que encontra no outro o centro da própria vida.
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0: Fechando por aqui já o segundo bloco nos clássicos do rei, você conferiu pra sempre acróstico e tudo. Fechando já esse segundo bloco, pequeno intervalo tá chegando, fique por aí, na sequência a gente volta trazendo muito mais clássicos. 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
5: 18 horas e 37 minutos.
0: E já estamos de volta com os Clássicos do Rei, um dos programas de maior sucesso do Brasil. E já estamos de volta por aqui na sua rádio, abrindo agora o terceiro bloco do programa. E o destaque agora é para o sucesso Amada Amante, lançada em 1971 e composta por Roberto Carlos e Erasmo Carlos. A canção integra o álbum Roberto Carlos daquele ano. Um dos discos mais marcantes da fase romântica do rei, trazendo temas de amor profundo, relações complexas e sentimentos que ultrapassam as fronteiras do permitido. Amada Amante é uma das músicas mais ousadas e poéticas da dupla. A letra fala de um amor intenso, íntimo e verdadeiro, vivido muitas vezes à margem, mas carregado de sinceridade e entrega. Roberto Carlos interpreta cada verso com suavidade e profundidade, transformando a canção em um retrato sensível de um amor que, mesmo escondido, é pleno e absoluto. Com arranjos elegantes e uma melodia inesquecível, Amada Amante se tornou um dos grandes clássicos da carreira do rei, uma música que marcou gerações e permanece viva no imaginário afetivo do público adulto. Aumenta o som, chegando aqui esse grande sucesso.
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0: um dos grandes sucessos do Rei quando digo que te amo, promessa. E também Amada Amante. Já fechando por aqui o terceiro bloco nos clássicos do Rei. Baby Pequeno Intervalinho tá chegando. A gente volta já já. Fechando já o programa de hoje aqui na sua rádio.
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0: E os Clássicos do Rei seguem no ar aqui na sua rádio preferida, melhor da cidade. Se lembrando sempre a sensibilidade e a força das canções do grande rei Roberto Carlos. Nesta hora dedicada ao público adulto, revisitamos músicas que falam de amor com profundidade, verdade e muita poesia. Agora abrimos espaço para uma canção que traduz o encanto dos pequenos gestos, aqueles que transformam o cotidiano em emoção. Simples Mágica foi lançada em 1990 e é composta também pela dupla que deu certo, Roberto Carlos e Erasmo Carlos. A canção integra o álbum Roberto Carlos também daquele ano, um disco marcado por temas de amor maduro, cotidiano afetivo e a beleza das relações construídas no silêncio e na cumplicidade. Simples Mágica fala de magia que existe nos detalhes, o olhar, o toque, a presença que transforma tudo ao redor. É uma música que celebra o amor sem exageros, mas cheio de verdade. Aquele amor que se revela nos gestos simples, porém profundos. Roberto interpreta a canção com suavidade e emoção, reforçando a atmosfera íntima que a letra propõe.
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4: É 31 de maio, desdigo quanta alegria de homenagear Dona Maria, que o nosso abraço merece, é bom, e a bom Deus rezo uma prece, ajuda e proteja ela, ficando de sentinela aos anjos do infinito, neste domingo bonito que passamos ao lado dela. Essa homenagem, esse verso para minha irmã Maria, que o Paulo Fonseca me mandou agora, fez. Bonito verso, Paulo Fonseca. Obrigado, ela merece. Obrigado, Paulo Fonseca, pelo carinho. Obrigado por ter almoçado junto conosco hoje, aí, lá na minha irmã Maria Dornelis. Tá bom, Paulo Fonseca? Muito obrigado. Obrigado aí pela atenção, obrigado pela companhia sempre do Voz da Querência, trazendo esses versos bonitos, maravilhosos, assim, de trincar o vidro dos olhos. Maravilha. Boa noite, gauchada, boa noite a todos os ouvintes que já estão no aguardo do Voz da Querência. Aí estamos chegando com mais uma edição do Voz da Querência, neste domingo do mês de maio, né? O último domingo de maio, 31 de maio, amanhã já entra o mês de junho, olha aí, chegando na metade do ano já, que é coisa séria, né? Mas aí chegou a voz bonita do Rio Grandino, do João da Rosa, aí na abertura do programa, nesses dois Taura do Rio Grande, esses dois feras da voz, feras da música, que é o Rio Grandino, bom de voz, e o nosso amigo João da Rosa, cantor, vocalista e letrista também, né? Nosso abraço, muito obrigado. Boa noite a gauchada que já está aí no interior do município de Rádio Ligado, ou pelo aplicativo, ouvindo Voz da Querência, aí nos rincões, nos bairros da cidade, na nossa São Borja Missioneira, nas fazendas, nos rincões, e também o pessoal que está ligado pelo Brasil afora, matando a saudade são borjana, ouvindo o Voz da Querência e a Rádio Cultura, aí pelo aplicativo ou pelo site da Rádio Cultura, www.radioculturaam1260.com.br. Lá nos transmissores, a Dona Maria Pereira Lima, e aqui no estúdio, Erson Dutra. E agradecendo a direção da Rádio Cultura também, né? E a apresentação deste peão, Teoclides Dornelis. Também agradecendo as empresas que alavancam o programa Voz da Querência. Muito obrigado aí pela confiança em nosso trabalho. 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Vamos ver se a Gilzinelli, nós estamos chegando aí com a programação de número 838. Olha aí, uma centena bonita, né? 838. Vai anotando por aí. Nós estamos no estúdio da Rádio Cultura. Nossos WhatsApp aqui da Rádio Cultura, 99673-1260. E o meu, 99995-8128. O meu é bem mais fácil, né? São 449, né? 99995-8128. A temperatura não averiguei ainda. Vamos ver, o Edson Dutra já me passa a temperatura aqui. Vamos ver, vamos aguardando aqui. O Edson Dutra está sempre atento lá. Vamos lá então com as mensagens aqui. E já vamos ver o que vamos na abertura do programa aqui. Deixa eu ver. A dona Daniane aqui, dona Daniane Rosendo Viana mandou aqui. Deixa eu ver aqui. Ai, de verdade. Na escuta do programa, mandou um áudio aqui, já vou escutar o áudio. O Adriano e o Porã mandou um áudio. O Tara do Rio Grande mandou aqui já um recado. Chapecó, Santa Catarina. Oi, a preta velha tá em cima do fogão ali, ó. Fogão velho bombando e fumaceando, olha ali, ó. Acho que não tem fumaça. Não tem fumaça. 14 graus de temperatura, olha aí o Edson Duto. Eu disse que ele tá sempre atento ali. Obrigado, Edson. 14 graus de temperatura aqui na capital do Fandango. Olha aí, Tauro do Rio Grande. Mandou aqui. Buenas, doutor Deuclides. Já temos na boca do brete. Na escuta, obrigado, Tauro. Um abraço. Deixa eu ver mais. Azulmira. Boa noite, amigo Deuclides. Se for possível, roda a música com o saudoso Porca Véia. Romance da Gaita e Gaiteiro. Romance de Gaita e Gaiteiro. Muito obrigado, amigo. Beleza, Azulmira? Um saudoso Porca Véia. Deixa eu ver mais recado aqui. Dona Maurília. Boa noite, senhor Deuclides. Já na escuta do maravilhoso programa. Obrigado. Aqui na Paris Sampaio. Alcides Camargo de Paula e Alda, a sua irmã, né? Alda de Paula. Uma abençoada noite para o senhor e dona Lore. Amém. Muito obrigado, dona Maurília. Um abraço para vocês também. Uma boa noite. O Adriano já mandou lá um áudio. A Rosalina mandou um áudio. O Alvarino Dutra mandou um recado aqui. Boa noite, no aguardo do programa, beleza? Estamos chegando, Alvarino. Grande parceiro do Rosa Querência. Seu Telso. Boa noite, amigo Deuclides, dona Lore e toda a família. Bom programa, Voz da Querência, para todos os seus ouvintes. Um grande abraço para todos. Obrigado, seu Telso. Um abraço para o senhor e toda a família aí também. Muito obrigado aí pela quarteada. Paulo Molinos. Boa noite, amigo Deuclides, aqui no Paraboi Grande, sintonizado na Rádio Cultura 1260, escutando o animado Voz da Querência. Esse animado me agrada, né? Só na espera para ouvir o Baitaca. Um abraço e um ótimo trabalho para o senhor e o Edson Dutra. Paulo Molinos assina. Obrigado, Paulo Molinos, um abraço. Ele andou por aí a semana lá pro meu rancho, de vez em quando ele dá uma galopeada por lá. Essa semana ele deve afrouxar a boca do tordilho e vai baixar lá pro lado do do meu rancho do aeroporto. Tá bueno? Obrigado, Paulo Molinos. Vamos então. Deixa eu ver aqui. O Alvarino Dutra mandou outro recado. Oferece a próxima música para o Marcelino Ramos e para o Valdecir. O Arão Brador, o Valdecir Machado. É Valdecir Machado do Carmo. É, tava de aniversário ontem. Parabéns, seu Valdecir. E toda a programação pro senhor. Daqui a pouco vem mais recado, né? Aí a primeira homenagem do nosso amigo Alvarino Dutra. Vamos lá, então. Vamos lá, então, com a primeira música. Uma música só nessa primeira parte, né, senhor? Depois nós vamos com os pedidos pra saudar aí o nosso saudoso Pedro Hortácia, né, que nós deixou na sexta-feira. Um grande ícone da música, das participações aí nas grandes festividades do Rio Grande do Sul. Sempre o Pedro Otácio estava presente. Um tronco missioneiro que se foi. Olha aí, que coisa séria. Mas fazer o quê? Deus sabe o que faz e leva as pessoas, às vezes, que nem tá fazendo falta pro senhor, mas para nós deixa muita falta. Fazer o quê? Nós não podemos comandar nada, né, senhor Duto? Vamos rodar aí com o nosso saudoso Porca Véia, em homenagem ao belo trabalho, esse tronco missioneiro que deixou esse legado para todos nós. Desdobrando um chamamé para toda a nossa audiência e para todos os fãs do saudoso.

É isso aí, Anderson Deus. Estamos de volta por aqui agora. 20 horas e 26 minutos. A temperatura 14 graus aqui na capital do Fandango. Deixa eu ver o recado que eu tenho, porque o Rubendinho mandou um áudio, não posso ouvir agora. Só daqui a pouco mais. O Denilson. Porque o Denilson botou aqui. Boa noite, Gaúcho. Estamos na audiência. Se possível, roda pra nós aí o grito do Lenha Podre com o saudoso Pedro Hortaça. É, dedicamos a todos os ouvintes Tereza Correia e Denilson Molina na Jaguari. Obrigado, Denilson e Dona Tereza. Muito obrigado. Deixa eu ver por aqui. A Sônia Costureira, minha vizinha lá. Boa noite, manda uma música para os fãs dos Mirim, que tava de nível ontem, a Darlize. Ah, tá bom. Ah, Darlize, minha amiga, tá de aniversário ontem, sim, eu tô sabendo. Eu já coloquei na minha agenda aqui. Muito obrigado, Dona Sônia. Meu abraço para todos vocês aí. Meu abraço, Darlize. Parabéns pelo teu aniversário. Muita saúde, muita paz, muitas alegrias. Tu seja sempre essa medida educada, inteligente e estuda bastante. Estuda bastante, que é para não, não ter muito serviço pesado. Pega mais numa aliviando. Tá bueno? Um abraço. Vamos rodar toda a programação para ti, tá, Darlize? Deixa eu ver mais recado aqui. A dona Débora do Açougue, prenda. Boa noite, amigo de Euclides. Quero uma música, Eu Sou do Sul, com Elton Saldanha. Eu ofereço para os meus filhos, Júlia, André, Neriel e Cecília. Também para a equipe do Açougue. Prenda para o açougueiro Cláudio Garcia, o José Neves. Sucesso, amigo. Obrigado. Manda um abraço para minha amiga, a Dilma Fagundes, que está te escutando. Obrigado. Um abraço, dona Dilma Fagundes. Obrigado pela audiência. Mais recado por aqui, deixa eu ver por aqui agora. Se eu me achar por aqui. Paulo Fonseca, roda pra ela, pra minha irmã Maria, né, que teve de aniversário dia 29. Deus é assim, com Carlos Magrão. Deus é assim, claro, correto, Paulo Fonseca, obrigado. Deus é assim com Paulo Magrão, Luiz Carlos Magrão. O Adriano mandou outro aqui. Deixa eu ver, áudio eu tenho bastante, daqui a pouco eu já vou escutar. A hora que der um tempinho eu vou escutar os áudios, né? Que agora aqui eu não posso ouvir. Vamos ver o Dilão Robalo, contrabaixista do grupo Os Mensageiros. Boa noite, amigo. Por casa, ouvindo Voz da Querência, descansando do novo lixão da Teobaldo Klaus, claro, tio Dola. Ô, beleza, tentando a bodega, né, o tio Dola. Um abraço, muito obrigado pela audiência, hein? Vai toda a programação pra ti. Grande contrabaixista e vocalista, né? O Tauro das Missões, que mandou pra aqui? Larga pra nós aí, Doutor Euclides. Lenha Podre com Pedro Hortaça. Tá bueno? Com saudoso Pedro Hortaça. Agora é saudoso, né, Tauro? Aí não podemos esquecer que é fazer o que? Nosso saudoso Pedro Hortaça. E fogo velho pegando. Um abraço. Já vamos de música lá, deixa eu ver aqui. Deixa eu me achar por aqui agora. Vamos rodar então música então. Aqui os pedidos. Cláudio Mira Escobar Araújo pede com Baitaca, Num Trancão de Louco. O seu Pedro Fonseca lá na Encruzilhada pede com Walter Moraes, Pião Distância. E o Alvarindo Dutra pede e oferece pro seu irmão lá, o seu Marcelino Ramos, da Santo Antônio. O Alvarindo pede com os saudoso Pedro Hortaça.

0: Time Dedé Galo, é contigo essa, Dutra.
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0: É isso aí, Ação Dutra. 20 horas e 41 minutos. A temperatura 14 graus aqui na capital do Fandango. Deixa eu ver os recaditos que eu tenho por aqui. Já vamos chegando aqui. Bombando Voz da Querência. Oh, coisa mais linda, né? Mandar um abraço pro seu Santiago. Grande seu Santiago e pro filho. Seu, o filho Santiago, né? Que é vendedor de bebidas. Nosso abraço. Seu Santiago e o Chiro Velho que participavam do Voz da Querência. Sempre ele dançava bonito. Oh, oh, maravilha, seu Santiago. Um abraço. Também vai pro Brasil Antunes, grande domador, ginete, nosso abraço. O Corsan, nosso abraço. Também pro Cambotinha, grande Cambota, ali na esquina do Superbar. O novinho tá operado, mas tá bem, graças a Deus, tá operado do ombro. É pro ouvinte ficar sabendo o que aconteceu com o novinho, né? Não vamos jogar pedra no escuro. É, o novinho foi operado do ombro, mas tá bem, graças a Deus. Uma cirurgia que precisou, né? Tá com problema no ombro. Também pro Maninho da Albarusca. Maninho, estivemos falando essa semana com ele. Grande Maninho, nosso abraço. O Bolo lá em Oporã, esposa, nosso abraço. O José, né? E a esposa lá em Oporã também, nosso abraço. É, também a Dona Vera e o Percy Dornelis, esse casal amigo aí, o vocalista Percy Dornelis. Nosso abraço, né? Porque são três Percy Dornelis. Percy Dornelis Gaiteiro também vai, nosso abraço. E o Percy Dornelis, um vizinho do Aládio ali, nosso abraço também. Professor Yolanda, e o Jair Araújo, nosso abraço. A Maristela ligou, ela e a Dona Aldomira estão na audiência do programa, né? E manda homenagem, manda pra Lore, pra Lavínia, pra Monique e pra todos os irmãos, cunhados, cunhado, cunhadas, e sobrinhos, afilhados e afilhadas. É isso, Dona Maristela. Nosso abraço. E a música? Carta Molhada, é música apaixonada, né? O Edilson Schiaffino tá na audiência do programa. Obrigado, Edilson, grande parceiro também. Pede a música com Marinê Siqueira. Sou feliz. Ele tá feliz, graças a Deus, né? Então temos feliz, né? Né, meu amigo Edilson Schiaffino. Rio Grandino tá colado na internet, lá grudadito, né? Vai derreter o telefone, eu acho. Mas na audiência do programa, acompanhando como sempre o Voz da Querência. Tirou da voz, buena barbaridade. Meu abraço pra Dona Andréa também, esposa, né? Nosso abraço. A Dona Daniane e o Rosendo vindo na audiência também. Muito obrigado aí da Daniane e Rosendo, ouvindo pelo rancho. E obrigado pela opinião aí. Vamos indo. Um abraço. O Adriano lá em Oporã pede Raízes do Pampa e oferece pro Paulo Sarabra, pro Nenê, pro seu João e pro Liberato, pra toda a turma aí. Um abraço, Adriano. A Dona Marlene do Teixeira Grande vai fazer uns doces aí, me convidar, né? Uns doces de laranja azeda, é muito bom. E aí ela manda homenagem pro Laudeline, que teve de aniversário a semana passada. Pede uma do Pedro Hortaça. Já tem música pedida, vamos engajar nessa aí, né, Edson Dutra? Já temos na pauta aí, música do Pedro Hortaça. E manda também para a Lore. Obrigado, Dona Marlene. Deixa eu ver aqui. A Mariana, lá do Piquete Recanto Farrapo. Ela e a Dona Rosa estão na audiência do programa. O Jonathan, o Felipe, todo o pessoal lá. Vai toda a programação para vocês aí. O próximo bloco já é para vocês, tá bueno? E todo o restante da programação até o final do programa, tá bueno? Bueno? Quantos programas nós fizemos por lá, né, Dona Rosa? Tempo bom. Às vezes a gente é feliz e não sabe. E aí vem pandemia, vem tudo e daí acaba com muita coisa. A Rosalina e o Chaveirinho estão na audiência do programa e pede uma música do saudoso Porca Véia. Aí ela, o Thiago, a Yasmin e o Iago. Tá bueno? Uma do Porca Véia. Então vamos ver se nós conseguimos rodar todos esses pedidos de música, né? Mas vamos tentando aí. Deixa eu ver mais recado por aqui. Piquete Portal da Querência, todas as quinta-feiras, Colonial. E nessa próxima quinta-feira é Colonial em dinheiro. Em dinheiro, né? Todas as rodadas em dinheiro, mais ligeirinha em dinheiro, né? E é o sábado, grande fandango, né? Sempre fandango. A Daniela e o Rosendo que dançaram bonito por lá ontem. É, beleza. É. 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Aí, ó, beleza. Vamos lá, então. Vamos lá, deixa eu ver mais recado por aqui. O Edson já me trouxe um recado aqui. Eva Reis, do Paraboi. Tá lá no Paraboi Grande, né? A Fazenda da Viúva. Ô, beleza, a Fazenda da Viúva. Já tem lá um pedido, né? Vai rodar junto com aquele pedido lá, tá bom, dona Eva Reis? Muito obrigado aí no Paraboi Grande. A Eva Reis, muito obrigado aí pela audiência. Deixa eu ver os recados que eu tenho por aqui. Olha aí, choveu de recado, deixa eu ver, vamos lá. Um áudio do Adriano. Boa noite aqui, deixa eu ver. Vamos lá. A Rosalina mandou mais áudio, deixa eu ver aqui. A Gisane Rodrigues, lá na Vilambu. Boa noite, temos na escuta. Gisane Rodrigues e família, obrigado, Gisane. Um abraço a todos vocês aí, pra mãe, pros irmãs, irmãos, cunhados, sobrinhos, afilhados, todo o pessoal aí, da família grande, né? Vamos mandar toda a programação pra vocês, Gisane. Tá digitando mais, vamos ver o que ela manda aqui. Nossos times estão mal, tão mal mesmo, nossos dois times. O Inter foi bem ruizinho hoje, e o Grêmio ontem foi péssimo, bem ruim também, né? A zaga do Grêmio tá bem, bem desajeitada. Eu não sei esse técnico, o que faz que não ajeite esse time. Um plantel bom, tem peças boas assim que tá o time jogando, e ele pode olhar pro banco assim, eu vou botar esse que sai, que melhora mais ainda. Mas tá louco. Vamos fazer o quê? Vamos ver. Vou esperar agora. Ele disse que vai melhorar nessa parada. Vamos descansar, ele vai ajeitar o time. Vamos aguardar. Dá, Gisele. Obrigado aí. Obrigado. O Theo tá melhor. O Ido tá melhor um pouco. Um abraço. Deixa eu ver aqui a Rosalina. O Porfírio Alves, lá do piquete Pedro Alves. Estamos na escuta aqui no piquete Pedro Alves. Agora temos cancha de bocha. Olha aí, eu ouvi falar. Temos cancha de bocha aqui. Sim, vai ser a inauguração, né? Quando for a inauguração da cancha de bocha, pode mandar pro Valdo da Querência que nós anunciamos aqui. A companheirada não pode ficar de fora, tá bom, no seu Porfírio? Um abraço. Obrigado pela Carmelita no Itaxerê. Boa noite, seu Euclides. Peço uma música e ofereço para Darlize, que estava de aniversário ontem. E hoje nossa netinha Lavínia. Ah, netinha Lavínia. Tocar é da minha neta Lavínia, né? Parabéns, Lavínia. Parabéns. Parabéns, Darlize. Eu ofereço todo o programa para os ouvintes. Obrigado, dona Carmelita. Olha aí, a dona Carmelita faz cada preparo de rosca, bolos. Olha aí, vou lhe contar. Sai água da boca quando o cara vê aquelas postagens dela aí. Cada rosca de broca, uma hora dessa, eu vou ter que me agarrar num pacote desse aí, né? Não sei o que eu faço, se consigo chegar no carro com o pacote inteiro ou não. Dona Maurília. Dia 29, completamos 55 anos de casamento. Sim, tô sabendo, já tenho homenagem preparada ali para você, dona Maurília e seu Alcides de Paula. Alcides Camargue, dona Maurília, 55 anos de casamento, conjugue ela, hein? 55 anos, não é para qualquer um. Ah, que maravilha, um abraço, felicidade para vocês e muitos anos desse conjugue maravilhoso aí. O seu Alcides deve estar escutando lá na sala e a dona Maurília no quarto, bem longe do outro, para nenhum fazer barulho. Tá bueno? Paulo Fonseca. Domingo, dia 7, estarei no piquete Manuel Miranda. Manuel Miranda é o piquete lá do... agora é lá do Quinho, né? Isso. Aqui não veio o endereço. É lá na saída, para lá um pouquinho da série do Banco do Brasil, se não me falha a memória. Isso, é por ali. Piquete Manuel Miranda. Um abraço, meu amigo Paulo Fonseca. Obrigado. Deixa eu ver mais recado aqui. A Rosalina, deixa eu ver. Vamos lá, então. Vamos lá de música agora, né? Vamos ver. Deixa eu ver aqui. Deixa que o Edson Duto tá se virando no telefone lá, dando uma mão velha forte. Vamos lá, então. Segura aí. Vamos com a música. O Renan Salgueiro, lá do Bar, pede com Nicole. Carrion, Paisano. O novinho, lá no, para, no Itaxerê Grande, pede com o saudoso Teixeirinha, olhos que não falam, olhos que falam. E depois, a Daniane e o Rosendo Viana pedem com o grupo Carqueja, não te anseia. E vamos no com quatro músicas nesse bloco. O Agimir e a Lúcia, meu irmão, né, Agimir Dornelles, pede com o saudoso Porca Véia, Fazenda da Viúva, já vai aquela homenagem junto, né? E a Loura e o Deucris oferece para minha irmã Maria, pelo seu aniversário. Tá bom, né, contigo, meu amigo Edson Dutra? Vamos lá, então. Vamos lá atender o telefone agora.
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